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6: Olá, boa noite.
7: Boa noite para você que nos acompanha em todo o país.
6: Quarta-feira, 29 de julho de 2026.
7: Vamos ao destaque do dia.
6: Pensão alimentícia poderá ser paga de forma automática via Pix.
7: Ligue 180 para denúncias de violência contra a mulher deverá ser divulgado em locais de grande circulação. Graziele Bezerra.
6: O Ligue 180 funciona todos os dias, 24 horas por dia e é gratuito. Anvisa registra 5 novos medicamentos à base de semaglutida.
7: Remédio para diabetes também vem sendo usado em tratamentos de controle da obesidade.
6: E ainda, ciência para todos.
7: Exposição apresenta pesquisas que impactam o dia a dia do cidadão durante reunião anual da Sociedade Brasileira para o Progresso da Ciência.
6: Quem fala com a gente sobre o tema é Germana Pires, secretária de Ciência e Tecnologia para o Desenvolvimento Social.
8: Quem visitar a exposição vai conhecer pesquisas voltadas para a saúde, meio ambiente, tecnologia, a ciência que ela está presente no dia a dia de cada um.
7: Hoje, na apresentação da Voz do Brasil, Mariana Jungmann e Luciano Seixas.
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7: A partir de agora, a divulgação do Ligue 180, canal de denúncias de violência contra as mulheres, deverá ser ampliado.
6: E o pagamento de pensão alimentícia poderá ser feito de forma automática, via Pix, mediante decisão judicial.
7: Além disso, foi regulamentado o projeto que prevê a monitoração eletrônica do agressor.
9: A lei que prevê o monitoramento eletrônico do agressor foi regulamentada. Com isso, ficam estabelecidos mecanismos para o funcionamento do dispositivo de segurança, que alerta sempre que o agressor viola o perímetro de exclusão determinado judicialmente. O alerta deverá ser enviado simultaneamente à vítima e à unidade policial responsável pelo atendimento. Nesta quarta-feira, também foi regulamentada a criação de um Sistema Nacional de Informações que reúne, organiza e sistematiza dados sobre formas de violência contra as mulheres. Foi definido ainda que, a partir de agora, o pagamento da pensão alimentícia pode ser feito via Pix, mediante decisão judicial, e a divulgação do Ligue 180 para denúncias de violência contra a mulher deve ser ampliada, como explica a ministra das Mulheres, Márcia Lopes.
10: Todos os espaços públicos, privados, têm a responsabilidade, o dever de colocar o Ligue 180. O fortalecimento da rede de atendimento e a mudança de cultura.
9: O Ligue 180 funciona todos os dias, 24 horas por dia e é gratuito. Ele oferece atendimento, orientação, acolhimento e encaminhamento para a rede de proteção às mulheres. Para a Voz do Brasil, com locução de Graziele Bezerra, reportagem de Edinaldo Júnior.
6: Foram divulgados hoje os resultados do novo CAGED.
7: Em junho foram criados 145 mil postos de trabalho.
6: Todos os meses o estudo aponta o panorama do emprego formal no país.
11: Em junho de 2026, foram criados no país 145.161 postos de trabalho com carteira assinada. O estoque de empregos, ou seja, a quantidade total de vínculos seletistas ativos em junho, alcançou 48.032.308 postos, um crescimento de 0,3% em relação ao estoque registrado em maio. O ministro do Trabalho e Emprego, Luiz Marinho, falou dos destaques.
1: Dos 5 grandes grupos, teve saldo positivo. Serviços, 74.514. Agropecuária, 22.898. Comércio, 19.177. Indústria, 14.438. E construção, 12.136.
11: No acumulado de 12 meses, foram criados 942.854 postos de trabalho. O novo CAGED é utilizado desde janeiro de 2020 para captar, registrar e divulgar as estatísticas oficiais sobre o mercado de trabalho formal no Brasil. Atualmente, todas as empresas estão obrigadas a declarar as movimentações de trabalhadores por meio do E-Social. Os dados utilizados no novo CAGED são captados dos sistemas E-Social, CAGED e Empregador Web. Reportagem Luana Karen.
7: O setor hortigranjeiro movimentou mais de 16 milhões de toneladas no ano de 2025.
12: É o que mostra o levantamento divulgado hoje pela Companhia Nacional de Abastecimento sobre as vendas das centrais de abastecimento.
13: Morador de Brasília, Anderson Gimenez, costuma fazer as próprias marmitas para levar para o trabalho. Para isso, compra frutas e hortaliças semanalmente na central de abastecimento do Distrito Federal.
14: A gente faz a feira da semana, então a gente compra desde ovos lá, a gente encontra ovos caipira, a gente encontra todo tipo de variedades de frutas, todo tipo de hortaliça, verduras e legumes a gente compra lá. Então tem essa facilidade de nós encontrarmos todos os produtos da nossa necessidade em um mesmo local. E a qualidade das frutas e das verduras, eles são de primeira, tá?
13: O levantamento da Companhia Nacional de Abastecimento mostra que as CEASAs do país movimentaram 16 milhões de toneladas em 2025, totalizando mais de 16 bilhões de reais. As centrais com maior volume de vendas foram a Companhia de Entrepostos e Armazéns Gerais de São Paulo, com quase 3 toneladas, o Mercado Municipal de Juazeiro, na Bahia, com 1 milhão e 600 mil toneladas, e a CEASA Minas, localizada em Contagem, com 1 milhão e meio de toneladas. Para as hortaliças, as vendas aumentaram em 6 unidades, com destaque para Rio Branco, no Acre, com crescimento de 44%, Belo Horizonte e Foz do Iguaçu, que tiveram alta de 4%. Nas frutas, a CEASA de Rio Branco também liderou as vendas, com alta de 24%, seguida por Goiânia, capital de Goiás, que teve crescimento de 21%. Os dados sobre as vendas nas centrais de abastecimento são coletados mensalmente pela Conab, que elabora o Boletim Hortigranjeiro. Com ele, é possível verificar onde há falta de algum produto ou excesso de produção, o que ajuda no planejamento dos agricultores, como explica Flávia Starling, gerente de produtos hortigranjeiros da Conab.
15: Nós recebemos informações dessas centrais atacadistas, esses entrepostos atacadistas, eles nos fornecem informações de comercialização e volume comercializado, e com base nessas informações nós confeccionamos o boletim hortigranjeiro mensal.
13: O levantamento mostra ainda que o país exportou 1 milhão e 300 mil toneladas de frutas em 2025, um aumento de quase 20% em relação a 2024. Os destaques foram a manga, melão, melancia, limão e lima, tendo como principal destino a União Europeia. Reportagem Nazi Brum.
7: Embora possa parecer uma coisa restrita às universidades e institutos de pesquisa, a produção científica está presente no cotidiano de todos nós.
12: E quem faz ela acontecer no Brasil está reunido ao longo desta semana no Rio de Janeiro para o encontro anual da SBPC, a Sociedade Brasileira para o Progresso da Ciência.
7: Neste período está sendo promovida a ExpoTIC, feira que reúne unidades de pesquisa vinculadas ao Ministério da Ciência, Tecnologia e Inovação, universidades, entidades governamentais e o setor empresarial.
12: E para saber mais sobre o que acontece nesses dois espaços, nós conversamos com Germana Pires, secretária de Ciência e Tecnologia para o Desenvolvimento Social. Acompanhe. Secretária, bem-vinda. É um prazer ter a senhora conosco aqui na Voz do Brasil. Vamos falar então da Expo TIC, né, que começou, a exposição que abriga o Ministério da Ciência, Tecnologia e Inovação, dentro da reunião anual da Sociedade Brasileira para o Progresso da Ciência, a SBPC. O que é esperado da exposição esse ano, secretária?
16: Te agradeço o convite para estar aqui na Voz do Brasil com vocês. A gente chama de Expotec, Expotec. A Expotec é um dos grandes espaços de popularização da ciência do Brasil. É um ambiente mais visitado da reunião anual da SBPC. Né? E nesse ano o Ministério da Ciência e Tecnologia, ele traz quase todas as suas unidades de pesquisa, são 28 unidades de pesquisa apresentando projetos, tecnologias, iniciativas desenvolvidas em diversas áreas do conhecimento. Quem vier aqui, quem visitar a exposição, vai conhecer pesquisas voltadas para a saúde, meio ambiente, biodiversidade, tecnologias, inclusão, desenvolvimento sustentável, enfim. Vai ser uma oportunidade para todos, né, que atuam na área de pesquisa, como estudantes, professores e os diversos pesquisadores possam, e as pessoas, né, as famílias também, crianças, possam conhecer a ciência que ela está presente no cotidiano, no nosso cotidiano, né, no dia a dia de cada um. A ciência que melhora a qualidade de vida das pessoas.
7: A reunião anual da SBPC também é um evento super relevante, porque reúne a nata do pensamento científico do país, né? A senhora pode nos falar mais sobre o que é a SBPC e o que acontece nessa reunião anual?
16: A SBPC é uma entidade, né? Uma das mais tradicionais entidades científicas do Brasil. Já há 7 décadas, essa é a 78ª reunião anual da SBPC. E ela reúne pesquisadores, professores, estudantes, gestores públicos e representantes de diversas instituições públicas e privadas, além da sociedade em geral, né, para poder discutir ciência, discutir o progresso da ciência, né, a ciência voltada para o desenvolvimento do nosso desenvolvimento do país. Na SBPC acontecem, assim, tem uma programação densa e ampla, onde são realizados painéis, conferências, mesas redondas, minicursos, atividades culturais, uma série de ações voltadas para a popularização e divulgação da ciência.
12: E nesse ano, né, secretária, o encontro tem um tema que é o Ciência para Todos, Soberania, Desenvolvimento e Inclusão. Como é que esses três pilares se relacionam, influenciam a produção científica no país?
16: Exatamente. E esses três conceitos, eles estão profundamente conectados. Eu represento a Secretaria Nacional de Ciência e Tecnologia para o Desenvolvimento Social e existe algo que é muito importante, que a ciência esteja voltada para mudar a qualidade de vida das pessoas, né? Então, quando a gente fala em soberania, estamos falando da capacidade do país de produzir conhecimento, de desenvolver tecnologias e formar pessoas para enfrentar os seus próprios desafios. O desenvolvimento acontece quando esse conhecimento gera inovação, fortalece as instituições diversas, melhora os serviços públicos, impulsiona a economia, contribui para soluções sustentáveis. Nesse aspecto, o que significa a inclusão? Garantir que a ciência beneficie toda a população, reduzindo as desigualdades, ampliando oportunidades, garantindo que todas as pessoas tenham acesso às oportunidades, né, aos seus direitos sociais.
7: E a reunião também terá espaços temáticos, né, voltado para os jovens, para a discussão racial, para a cultura. Como é que vão funcionar esses debates?
16: Isso mesmo. Aqui tem um espaço amplo na SBPC Jovem, uma grande participação da juventude, de jovens pesquisadores. E a programação, de fato, é bem diversificada. Tem uma série de espaços voltados para o diálogo, cultura, educação, igualdade racial, no contexto das mesas redondas, da apresentação das pesquisas, enfim, é uma programação ampla, né, que apresenta essas diversas pesquisas desenvolvidas Brasil afora, em todas as universidades públicas, privadas, enfim.
12: É, a gente está falando aqui de dois eventos, vamos dizer assim, paralelos, né, que se relacionam. A reunião da SBPC e a Expo TIC. E aí, voltando a falar da exposição, um pouco mais, secretária, ela vai reunir aí 28 unidades de pesquisas que são vinculadas ao Ministério da Ciência, Tecnologia e Inovação, né? A senhora pode dar exemplos pra gente do que são essas unidades, que tipos de pesquisas elas fazem?
16: Sim, bem, o Ministério tem 29 unidades de pesquisa que são vinculadas ao Ministério da Ciência e Tecnologia, 28 estão participando conosco aqui desse evento. As unidades de pesquisa, elas atuam em áreas muito diversas e refletem a amplitude da ciência produzida no Brasil. Existem instituições dedicadas a pesquisas espaciais, biodiversidade amazônica, mudanças climáticas, tecnologias da informação, materiais avançados, energias, tecnologias nucleares, matemática aplicada, astronomia e tecnologias voltadas para o desenvolvimento social. Eu vou dar um exemplo, claro, por exemplo, o INSA, né, a Unidade Nacional do Semiárido, que desenvolve pesquisas voltadas para combater a seca no Brasil, para a produção de alimentos, para poder trabalhar, por exemplo, a dessalinização. Né, a gente tem um projeto no Ministério desenvolvido pelo INSA de dessalinização da água, produção de alimentos no semiárido, buscando combater a seca e combater a fome no Brasil. Então, esses projetos poderão, né, podem ser visitados aqui nos estandes das nossas unidades vinculadas.
7: Muito bem, nós conversamos com a secretária de Ciência e Tecnologia para o Desenvolvimento Social do Ministério da Ciência, Tecnologia e Inovação, Germana Pires. Muito obrigado por sua entrevista aqui à Voz do Brasil.
16: Eu agradeço a Voz do Brasil, sempre presente no dia a dia. Deixo o convite para todas as pessoas que quiserem participar aqui da SBPC e conhecer as pesquisas desenvolvidas no Brasil. Estamos aqui na Universidade Federal Fluminense, no Rio de Janeiro. Muito obrigada.
12: 5 novas canetas de semaglutida foram aprovadas pela Vigilância Sanitária e registradas nessa quarta-feira.
7: O medicamento ajuda no controle de doenças como a diabetes e é usado também no tratamento contra a obesidade.
12: E nós vamos entender agora como essa substância age no organismo na reportagem de Gabriela Noronha.
17: Os medicamentos à base de semaglutida são usados no tratamento de doenças crônicas como obesidade e diabetes. Trata-se de uma substância sintética que imita a ação do hormônio GLP-1, responsável pelo controle da glicemia no organismo, entre outras funções, como explica a médica endocrinologista Monalisa Azevedo.
18: Ela favorece o controle da glicose porque ela estimula a liberação de insulina e ela também influencia outros fatores do organismo, exerce um papel de induzir saciedade, inibir um pouco o apetite, controlar a compulsão alimentar e também estimular o gasto energético.
17: Nesta quarta-feira, 5 novas canetas emagrecedoras que têm semaglutida como princípio ativo foram aprovadas pela Anvisa, Agência Nacional de Vigilância Sanitária. Os medicamentos são voltados para o tratamento de pacientes adultos com diabetes tipo 2 e autorizados para uso complementar à dieta e exercícios, mas devem ser indicados e acompanhados sempre por um especialista, como destacou a endocrinologista Monalisa Azevedo.
18: A gente está falando de medicação e toda medicação é sujeita a efeitos adversos. Afinal de contas, a gente está trazendo uma substância artificial para dentro do corpo e é por isso que é tão importante o acompanhamento médico.
17: A medicação feita com acompanhamento médico ajudou a servidora pública Carolina Abreu a vencer a obesidade depois de muitas tentativas para perder peso.
19: Desde muito nova, eu sofri com efeito sanfona, né? Tenta fazer dieta restritiva e daí não dá certo, e aí engorda, e aí emagrece. Então, eu resolvi procurar um endocrinologista e comecei a fazer o uso.
17: O processo de autorização dos medicamentos inclui a realização de estudos clínicos, avaliação de documentos e inspeção da linha de produção. Reportagem Gabriela Noronha.
7: E a gente continua falando dessas canetas emagrecedoras para fazer mais um alerta.
12: A Anvisa lembra que a retatrutida, uma medicação que ainda está em fase de pesquisa, não está aprovada para uso em nenhum país do mundo.
7: Assim como no Brasil, a empresa responsável por desenvolver essa medicação ainda não solicitou registro em nenhuma agência reguladora internacional.
12: A Anvisa reforça que o uso de um medicamento sem registro apresenta riscos à saúde, com efeitos colaterais desconhecidos.
7: Além disso, não há garantia de que o produto contenha o princípio ativo declarado, nem a quantidade informada.
12: Vale lembrar que o comércio de medicamentos irregulares é considerado crime pelo Código Penal.
7: Atenção, moradores das comunidades ribeirinhas de Santarém, Belterra e Aveiro, na bacia do rio Tapajós.
12: A partir de agosto, o navio Hospital Abaré realiza novas expedições com consultas e exames gratuitos.
7: A embarcação atua como unidade básica de saúde fluvial itinerante e os atendimentos ocorrem por triagem e demanda espontânea das 8 da manhã às 6 da tarde.
20: Administrado pela Universidade Federal do Oeste do Pará, UFOPA, o navio Hospital Escola Baré, que atua como uma unidade básica de saúde fluvial itinerante, divulgou o calendário das próximas expedições e as orientações para acesso aos atendimentos nas comunidades ribeirinhas da bacia do rio Tapajós, no Pará. Os serviços gratuitos são oferecidos nos municípios de Santarém, Belterra e Aveiro. O atendimento ocorre nas chamadas comunidades polo, com triagem e demanda espontânea. Para o cadastro no Sistema Único de Saúde SUS, é necessário apresentar documento oficial com foto, CPF, cartão do SUS, além da caderneta de vacinação. Gestantes devem levar a caderneta de pré-natal e pacientes em acompanhamento podem apresentar exames anteriores. As consultas de rotina são realizadas das 8 horas da manhã ao meio-dia e das 2 às 6 da tarde. Enquanto o navio estiver ancorado, também há plantão para casos de urgência. O cronograma prevê expedições entre os meses de agosto e outubro, com datas definidas para as regiões de Santarém, Aveiro e Belterra. Para saber mais, acesse ridh.ufopa.edu.br ou envie e-mail para ridh.ufopa.edu.br. Dilson Santa Fé, para a Voz do Brasil.
7: Direitos da infância. Projetos voltados à redução da vulnerabilidade de crianças e adolescentes podem participar de edital do BNDES.
12: Serão selecionados até 8 projetos para promoção, proteção e garantia de direitos da juventude.
21: Os projetos devem atender a pelo menos um dos 5 eixos prioritários, que incluem assistência social, segurança alimentar, proteção contra violência doméstica e sexual e prevenção ao uso de drogas. Com ações a serem executadas no Rio de Janeiro, São Paulo, Recife e Brasília, o apoio total pode chegar a R$15 milhões em recursos de doações incentivadas aos fundos dos direitos da criança e do adolescente. De acordo com o chefe do Departamento de Projetos Culturais do BNDES, Andrés Cortes, os recursos que viabilizam esse edital são obtidos a partir do mecanismo de incentivo fiscal previsto no Estatuto da Criança e do Adolescente e que se destina a ações que vão desde a prevenção da violência até o acesso à educação, saúde e cultura.
22: Esse edital visa destinar até 15 milhões para projetos sociais que garantam a diminuição de vulnerabilidades sociais ligados à infância e à juventude.
21: As inscrições dos projetos podem ser feitas até o dia 25 de agosto. Você pode obter mais informações sobre o edital no site bnds.gov.br/edital-FCA-2026. Reportagem André de Barros Lima.
12: última notícia, em nota divulgada há pouco pela Secretaria de Comunicação Social da Presidência da República, o governo brasileiro repudiou o anúncio feito pelos Estados Unidos de prorrogar por mais um ano a declaração de emergência nacional em relação ao Brasil.
7: Segundo a nota, é inteiramente descabido caracterizar o Brasil como uma ameaça aos Estados Unidos, especialmente à luz dos históricos laços diplomáticos e da amizade que une os dois povos.
12: Essas foram as notícias do governo federal.
7: Fique agora com o Minuto do TCU. Em seguida, as notícias do Poder Judiciário e do Congresso Nacional. Boa noite.
12: Boa noite para você e até amanhã.
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23: Supremo Tribunal Federal solicita informações ao Legislativo e ao Executivo sobre emendas parlamentares. TSE destaca fabricação da urna eletrônica em 30 anos de implantação do processo eletrônico. E para o STJ, segurado com HIV, mesmo assintomático, tem direito à indenização por invalidez funcional permanente. Boa noite, eu sou Marcela Luiza. O ministro Flávio Dino, do Supremo Tribunal Federal, solicitou informações ao Legislativo e ao Executivo em uma ação movida pelo partido Rede Sustentabilidade contra o modelo atual das emendas parlamentares impositivas. Na ação, o partido questiona mudanças na Constituição que autorizam parlamentares a destinarem verbas sem garantias suficientes de prestação de contas, transparência e controle de conflitos de interesse. Diante do pedido do partido, o ministro Flávio Dino solicitou informações ao presidente da República e aos presidentes da Câmara e do Senado, estabelecendo prazo de 10 dias para resposta. O ministro relator determinou que os poderes executivo e legislativo apresentem uma proposta detalhando o papel de cada agente público no ciclo da execução das emendas, definindo, inclusive, as responsabilidades dos parlamentares que indicam os recursos e os seus destinatários. Tribunal Superior Eleitoral destaca fabricação da urna eletrônica em seus 30 anos de implantação do processo eletrônico. O projeto é 100% nacional, pertence à Justiça Eleitoral e passa por rigoroso processo de auditoria. Estevam Furtado.
24: Há 3 décadas foram desenvolvidos 14 modelos de urna eletrônica e produzidos quase 1,5 milhão de equipamentos. O TSE elabora todas as especificações técnicas e de segurança que devem ser seguidas pelas empresas vencedoras das licitações. Após a aprovação do protótipo, a fabricação e os testes são acompanhados por servidores e técnicos da Justiça Eleitoral.
23: Segurado com HIV, o vírus da AIDS, mesmo sem sintomas, tem direito à indenização por invalidez funcional permanente. Esse entendimento é do STJ. Fátima Ochoa.
4: Um militar com HIV foi considerado incapaz para as atividades militares. Ele tinha seguro coletivo com cobertura para invalidez funcional permanente total por doença. A Justiça de Rondônia determinou o pagamento da apólice, mas a seguradora recorreu ao STJ, alegando que o militar estava assintomático e não teria perdido a autonomia. Só que a terceira turma concluiu que, no caso de pessoas com HIV, a noção de perda da existência independente exigida para a indenização securitária deve considerar a irreversibilidade da infecção e a dependência contínua de tratamento médico, como nessa hipótese. Assim, concluiu que o militar tem direito à indenização por invalidez permanente. A relatora foi a ministra Nancy Andrighi.
23: Para garantir que um empregador pague uma dívida trabalhista, a justiça determina que o passaporte seja apreendido. Mas tem um detalhe: para o Tribunal Superior do Trabalho, é preciso considerar outras possibilidades antes disso. Rossini Gomes.
6: Um caso que ilustra essa questão envolve um português que mora no Brasil. Ele teve o passaporte apreendido por passar anos sem pagar a dívida. Ao julgar o processo, o TST decidiu pela liberação do documento. O motivo é que a instância anterior não analisou outras medidas antes de tomar essa decisão. Por exemplo, se o homem ocultou o patrimônio ou tinha um estilo de vida que demonstrava a possibilidade de pagar a dívida. Por isso, passaporte liberado.
23: Ministério Público Federal denunciou 216 pessoas por tráfico humano e contrabando de imigrantes entre 2025 e 2026. As denúncias são resultado do trabalho da unidade especializada no combate a esses crimes, que completa 2 anos este mês. Vanessa Pereira.
8: Desde 2024, o MPF centralizou as investigações sobre tráfico de pessoas na Unidade Nacional de Enfrentamento do Tráfico Internacional de Pessoas e Contrabando de Imigrantes. Em 2 anos de atuação, a unidade participou de mais de 1.100 processos judiciais. De 2025 até junho deste ano, 216 pessoas foram denunciadas à Justiça, 79 por tráfico internacional de pessoas e 137 por contrabando de imigrantes.
23: 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Uma boa noite e até amanhã.
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1: Eu sou Paula Groba.
2: E eu sou Ricardo Nakaoka.
1: E estes são os destaques de hoje do Jornal do Senado, que começa agora.
2: PEC da Segurança Pública chega ao Senado após modificações na Câmara.
1: Projeto suspende prazo para pesquisadoras durante licença maternidade.
2: Grupo de senadores cobra órgãos e propõe novas regras após caso do Banco Master.
1: Boa noite.
2: Boa noite.
1: Conciliar a carreira científica com a maternidade ainda é um desafio para milhares de pesquisadoras brasileiras.
2: Com o objetivo de evitar prejuízos à produção acadêmica, a Comissão de Direitos Humanos pode votar na volta das atividades do Senado um projeto que suspende prazos durante a licença maternidade. O repórter Márcio Maturana tem as informações.
3: Pesquisadoras, gestantes ou adotantes poderão ser beneficiadas com a suspensão dos prazos de bolsas, editais e projetos de pesquisa financiados com recursos públicos federais durante a licença maternidade. Isso é o que prevê um projeto que está pronto para votação na Comissão de Direitos Humanos na volta do recesso parlamentar, a partir de 3 de agosto. Pela proposta, o tempo de afastamento será acrescido ao prazo original e não poderá influenciar negativamente a avaliação de produtividade nem a participação em novos financiamentos públicos. A senadora professora Dorinha Seabra, do União do Tocantins, foi relatora de um outro projeto já transformado em lei, que também beneficia pesquisadoras gestantes ou adotantes.
4: Quando ela começou, ela não estava gestante. Ela fica gestante. Ela não pode ficar gestante, porque o prazo vai contar contra ela. O programa vai perder pontuação. E aí ela tem problema, inclusive, em outras vezes que ela preenche a bolsa. Maternidade não pode ser ônus para a mulher. E não pode significar escolha entre carreira, entre formação.
3: O texto em análise na Comissão de Direitos Humanos é um substitutivo da senadora Mara Gabrilli, do PSD de São Paulo, a um projeto apresentado pela senadora Soraya Tronic, do PSB de Mato Grosso do Sul. Para evitar a sobreposição de normas e oferecer maior segurança jurídica, esse substitutivo incorpora as mudanças propostas a uma lei já existente sobre prorrogação de bolsas de pesquisa no caso de maternidade.
1: E aguarda votação no plenário do Senado o projeto que cria o Exame Nacional de Proficiência em Medicina. A prova será requisito obrigatório para que os recém-formados possam obter o registro profissional nos conselhos regionais. No entanto, ainda há uma divergência sobre qual órgão será responsável pela aplicação. O senador Rogério Carvalho, do PT de Sergipe, apresentou um texto substitutivo para atribuir essa função ao Ministério da Educação. Em junho, o governo também publicou uma medida provisória que prevê que o MEC aplique o exame. A MP ainda depende de análise do Congresso Nacional.
2: Já o senador Doutor Irã, do PP de Roraima, relator da proposta na Comissão de Assuntos Sociais, defende que a avaliação seja aplicada pelo Conselho Federal de Medicina. Ao classificar a iniciativa como o projeto mais importante do movimento médico brasileiro neste século, o parlamentar cobrou que o plenário vote a medida o quanto antes.
5: Nós precisamos frear a proliferação desenfreada de escolas médicas nesse país, formando médicos de péssima qualidade e causando muita vulnerabilidade ao povo brasileiro, principalmente ao povo que procura o Sistema Único de Saúde do nosso país.
1: O caso do Banco Master levou o Senado a intensificar a fiscalização sobre o mercado financeiro.
2: No primeiro semestre, um grupo da Comissão de Assuntos Econômicos ouviu autoridades, reuniu documentos e apresentou propostas para evitar novas fraudes. A reportagem é de Marcela Cunha.
6: Criado no início deste ano, o grupo da Comissão de Assuntos Econômicos, que acompanha o caso Banco Master, já ouviu dirigentes do Banco Central, da Comissão de Valores Mobiliários e do Banco de Brasília. O presidente do Banco Central, Gabriel Galípolo, defendeu a atuação da instituição e apontou limitações de pessoal, de tecnologia e de estrutura de fiscalização. Já o presidente interino da CVM, João Carlos Uzeda Scioli, afirmou que o órgão detectou movimentações atípicas do Master desde 2022. O presidente do BRB, Nelson Antônio de Souza, foi questionado sobre as operações realizadas com o Master e os possíveis prejuízos para o banco público. O ex-controlador do Master, Daniel Vorcaro, chegou a ter depoimento marcado, mas obteve do Supremo Tribunal Federal o direito de não comparecer. Entre os resultados do trabalho, a CAI retirou o sigilo de parte das auditorias do Tribunal de Contas da União sobre o caso. Presidente do colegiado, o senador Renan Calheiros, do MDB do Alagoas, defendeu a divulgação dos documentos.
7: Nós estamos retirando o sigilo, que é uma auditoria que a sociedade tem total interesse em conhecer. E não sei por que o próprio tribunal decreta sigilo sobre uma auditoria que ele próprio fez.
6: O grupo apresentou ainda 3 projetos para mudar as regras do Fundo Garantidor de Créditos, ampliar o controle sobre a venda de títulos bancários e endurecer as penas para fraudes financeiras.
1: E a criação de uma política nacional de transformação digital no campo está em análise na Comissão de Agricultura. A proposta busca modernizar o setor agropecuário com o uso de tecnologias como a inteligência artificial.
2: O texto também prevê a criação de laboratórios de inovação, a capacitação de agricultores e a oferta de linhas de crédito específicas. O senador Sérgio Petecão, do PSD do Acre, relatou a proposta na Comissão de Ciência e Tecnologia. Na avaliação do parlamentar, a iniciativa democratiza o acesso à tecnologia na agricultura e promove avanços no setor.
8: A iniciativa busca democratizar a conectividade rural, promover capacitação digital e incentivar as pesquisas, o desenvolvimento e a inovação.
1: E a PEC da Segurança Pública chegou ao Senado, mas a proposta de emenda à Constituição que reorganiza o sistema de segurança pública do país será analisada pelos senadores em uma versão diferente da encaminhada pelo Poder Executivo. O texto aprovado pela Câmara dos Deputados destinou parte da arrecadação das apostas esportivas aos fundos nacionais de segurança pública e do sistema penitenciário. Além disso, retirou a redução da maioridade penal de 18 para 16 anos em crimes com violência ou grave ameaça à pessoa, cuja validade dependeria de um referendo popular.
2: Para o senador Camilo Santana, do PT do Ceará, a segurança pública deve ser tratada como uma agenda nacional, baseada na cooperação entre União, estados e municípios, e com atuação conjunta dos poderes da República. O parlamentar defende que a proposta seja colocada em votação. No entanto, a PEC depende de decisão do presidente do Senado, Davi Alcolumbre, para começar a ser analisada na casa.
9: O crime organizado não pergunta em quem a vítima votou. Uma bala perdida não escolhe partido. A mãe que perde um filho não quer saber se a solução veio da direita ou da esquerda. Ela quer justiça, ela quer segurança. Nós podemos divergir sobre muitos temas, mas precisamos ser capazes de construir uma agenda comum para proteger o povo brasileiro.
1: A programação especial de férias do Congresso Nacional já recebeu mais de 8.500 visitantes na primeira semana de atividades. A agenda gratuita, que segue até o dia 2 de agosto, reúne experiências interativas e atividades voltadas para toda a família.
2: O balanço parcial mostra o interesse do público em conhecer de perto o funcionamento do Poder Legislativo durante o período de recesso escolar. A reportagem é de Yasmin Rodrigues.
10: A programação especial de férias promovida pelo Congresso Nacional, que tem atraído turistas de diferentes estados brasileiros e até do exterior, busca aproximar os cidadãos do Parlamento. Além de conhecer os espaços do Senado Federal e da Câmara dos Deputados, os visitantes podem acompanhar o espetáculo teatral Em Nome da Lei, 200 anos de Congresso, apresentado pelo projeto Visite em Cena, e assistir ao filme em realidade virtual, Eunice, a Primeira Senadora, que retrata a trajetória da primeira mulher a ocupar uma cadeira no Senado. Diogo Diniz, servidor da Coordenação de Visitação do Congresso Nacional, apresentou os números registrados até agora e o perfil do público que participou das atividades.
11: O destaque é o aumento da presença de crianças, que cresceu 16% em relação ao ano passado. Outra novidade também que chamou a atenção foi o Visite em Cena, que já reuniu mais de 1.300 pessoas. E o filme Eunice, a Primeira Senadora, também está fazendo sucesso. É um filme em realidade virtual, que já foi visto por mais de 400 pessoas.
10: A programação especial de férias é gratuita. Para participar, basta comparecer ao Congresso Nacional das 9 da manhã às 5 da tarde com um documento oficial com foto. A entrada é livre, sem necessidade de agendamento.
2: Com a edição de Paula Groba e trabalhos técnicos de Eliseu Caires, o Jornal do Senado fica por aqui. Acompanhe agora as notícias da Câmara dos Deputados. Boa noite.
1: Uma boa noite e até amanhã.
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13: Parlamentares analisam proibição de ligações telefônicas feitas por robôs.
14: Comissões reafirmam hora-aula como medida das atividades do professor.
13: Debate analisa medidas para a inclusão de autistas no mercado de trabalho.
14: Boa noite. Parlamentares e debatedores sugerem práticas mais efetivas em empresas para a inclusão de pessoas com transtorno do espectro autista. A repórter Sofia Peçanha acompanhou a discussão.
15: Durante a audiência na Comissão Especial sobre a Política Nacional para Pessoas com Autismo, parlamentares e especialistas defenderam que a inclusão de jovens e adultos autistas no mercado de trabalho depende tanto de políticas públicas quanto do engajamento das empresas na adoção de práticas mais inclusivas. A comissão debate o projeto de lei que institui uma política nacional para pessoas com transtorno do espectro autista, produzir conhecimentos mais aprofundados, desenvolver estudos e pesquisas que levem a práticas terapêuticas e educacionais mais eficazes, estabelecer políticas públicas que resguardem os direitos da pessoa com autismo, são alguns dos objetivos do projeto que está sendo analisado pelos deputados. Durante a audiência, os participantes reforçaram que a inclusão profissional é possível desde que haja suporte adequado. A deputada Maria Rosas, do Republicanos de São Paulo, defendeu o chamado emprego apoiado como ferramenta para ampliar oportunidades.
16: Muitas pessoas dizem o seguinte: não há condições de inserir as pessoas com TEA no mercado de trabalho. Eu digo que sim, através do emprego apoiado. É uma tecnologia social que a gente tem a inclusão dessa pessoa com apoios, com suporte, com pessoas que vão orientar, vão ver o perfil. Então, é possível sim, nós não podemos desistir, há uma necessidade de suporte, por isso o emprego apoiado ele é muito bem-vindo.
15: O projeto em análise prevê o estímulo à inserção de pessoas com autismo no mercado de trabalho. Por isso, segundo parlamentares, a escuta de especialistas e de entidades que atuam na área é fundamental para orientar a construção de diretrizes mais efetivas e alinhadas às necessidades reais das pessoas com transtorno do espectro autista. O debate foi solicitado pelo deputado Orlando Silva, do PCdoB de São Paulo, com o objetivo de aprofundar a discussão sobre os desafios enfrentados por pessoas autistas na vida adulta, especialmente na busca por autonomia e emprego. Da Rádio Câmara de Brasília, Sofia Peçanha.
12: Direitos Humanos.
13: Pastor Diniz, do União de Roraima, apoia projeto que proíbe a divulgação de apostas, motéis e sites de acompanhantes em programas com classificação indicativa livre. Relator da matéria na Comissão de Comunicação, ele afirma que a medida protege crianças e adolescentes da exposição a conteúdos inadequados.
14: Pastor Diniz argumenta que a proposta tem respaldo na Constituição e ajuda a preservar o desenvolvimento físico, mental e emocional do público infanto-juvenil. Para o deputado, a restrição também reforça os valores éticos e sociais previstos para a programação de rádio e televisão.
12: Trabalho.
13: Debatedores criticam pejotização e alertam para a perda de direitos e queda na arrecadação. O repórter Murilo Souza acompanhou o encontro sobre o tema com deputados.
17: Debatedores criticaram em audiência pública na Câmara dos Deputados os efeitos da pejotização no mercado de trabalho. O termo se refere à contratação de trabalhadores como empresas, em atividades que antes exigiam carteira assinada. As críticas apontam perda de direitos trabalhistas e prejuízos à Previdência. A discussão ocorreu após decisão do ministro Gilmar Mendes, Supremo Tribunal Federal, que suspendeu processos sobre o reconhecimento de vínculo empregatício nesses casos. O tema terá repercussão geral e servirá de base para decisões em todo o país. Para parlamentares, o modelo amplia a exploração de trabalhadores. O deputado Bongás, do PT do Rio Grande do Sul, destacou que o trabalhador pejotizado não tem direitos como férias, 13º salário e FGTS.
18: Pejotizado não tem 13º, não tem férias, não tem adicionais, não tem tempo de suspensão de tempo de aviso prévio, né? Não tem recolhimento fundo de garantia. Então, todos esses aspectos. Então, do ponto de vista desta flexibilização e a troca, que muitas vezes, em maior dos casos, é simplesmente uma contratação, continua empregado, só que agora é empreendedor.
17: Dados do Ministério Público do Trabalho indicam que entre 2022 e 2023, o país deixou de arrecadar cerca de 100 bilhões de reais com esse tipo de contratação. Especialistas também alertam para os impactos fiscais e divergências no judiciário. Enquanto a Justiça do Trabalho costuma reconhecer o vínculo trabalhista e manter os direitos dos empregados, o Supremo Tribunal Federal tem validado contratos como prestação de serviço por empresas. Da Rádio Câmara de Brasília, Murilo Souza.
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12: Meio Ambiente.
14: Projeto que proíbe a utilização de penas e plumas de origem animal avança na Câmara. A ideia é que os adereços usados nas fantasias tenham origem sintética, como informa a repórter Maria Neves.
20: O projeto que proíbe a comercialização de fantasias e adereços com penas de origem animal avançou o primeiro passo na Câmara, com a aprovação pela Comissão de Desenvolvimento Econômico. De acordo com o relator, deputado Helder Salomão, do PT do Espírito Santo, além de proteger o direito dos animais, a proposta vai estimular a indústria nacional. O relator sustenta ainda que as mudanças não pretendem inviabilizar festas populares, mas estabelecer limites e incentivar alternativas.
21: A substituição das penas e plumas de origem animal por sintéticas vai baratear muito o custo. Isso significa que a gente vai ter fantasias mais baratas, alegorias mais baratas, com a mesma beleza plástica que o carnaval, obviamente, exige. E, além disso, se a gente substitui, né, as penas e plumas de origem animal por plumas e penas sintéticas, nós vamos estimular a produção nacional.
20: Pelo texto aprovado, as penas poderão continuar sendo usadas quando não houver sofrimento animal. O reaproveitamento de plumas também continuará permitido até a entrada em vigor da futura lei. As regras para esses casos deverão constar no regulamento da norma. A proposta, de autoria do deputado Célio Studart, do PSD do Ceará, também prevê multa de R$5.000 a R$1.000.000 para quem descumprir a nova regra. Em caso de reincidência, a multa será aplicada em dobro e, a cada nova infração, o valor da multa será dobrado novamente. O projeto ainda será analisado por 4 comissões da Câmara. Se aprovado, poderá seguir diretamente para o

0: Comissões da Câmara finalizam votação do projeto que muda critérios de cálculo de tempo de professores em atividades com estudantes. Entenda as alterações na reportagem de Luiz Cláudio Canuto.
1: A Comissão de Educação da Câmara aprovou o projeto que estipula a hora-aula como medida para cálculo do tempo de professores da educação básica, usado em atividades com estudantes. Segundo a proposta, a hora-aula seria usada como referência, mesmo que a aula tenha duração inferior a 60 minutos. Atualmente, a lei do piso salarial do Magistério Público da Educação Básica tem outro critério. Estabelece que os professores devem respeitar o limite máximo de 2/3 da carga horária para atividades com estudantes. Ou seja, o tempo restante é usado para preparar aulas, corrigir provas e outras atividades. O texto aprovado é um substitutivo da deputada Lídice da Mata, do PSB da Bahia, que sintetiza um projeto do deputado Tarcísio Mota, do PSOL do Rio de Janeiro. A relatora diz que a proposta tenta acabar com a interpretação de que os minutos que restam da hora-aula pedagógica possam ser considerados tempo de atividade extra-classe, algo que já foi rejeitado pelo Superior Tribunal de Justiça em 2024. Contar esses minutos diminui o período para atividades extra-classe, como explica o autor da proposta, Tarcísio Mota.
2: Qual é a nossa novidade nesse projeto de lei? Que a gente percebeu que, infelizmente, alguns prefeitos e governadores resolveram dar uma de esperto e contar todos os minutinhos que estão na questão da carga horária do professor, e nos lugares em que a hora-aula é menor do que uma hora-relógio, ou seja, tem menos do que 60 minutos, eles resolveram dizer, então, esses 10 minutos que sobram, se a hora-aula for de 50 minutos, conta para o tempo de planejamento. O que é uma falsidade. Fazendo com o quê? Como aconteceu lá no município do Rio de Janeiro. Os professores sejam obrigados a pegar mais turmas, tendo o mesmo tempo de planejamento, ou seja, é um descumprimento da lei, e sem ganhar mais um salário a mais. Ou seja, mais trabalho, menos tempo de planejamento, ferindo o princípio da lei do piso salarial nacional.
1: Como exemplo de como ficaria com a aprovação da lei, o deputado afirma que quando um professor dá 3 aulas, os minutos dedicados à aula não interferem no fato de que existe necessidade de um planejamento. O projeto muda a lei do piso salarial dos professores e acrescenta um dispositivo no artigo que estabelece textualmente: para fins do cálculo da proporção mínima de 2/3 da jornada destinada às atividades de interação com educandos, a carga horária do docente será apurada com base em horas-aula, mesmo se a sua duração for inferior a 60 minutos. A proposta para virar lei precisa ser aprovada pela Câmara e pelo Senado. Da Rádio Câmara de Brasília, Luiz Cláudio Canuto.
3: A deputada Lídice da Mata também foi a relatora do projeto na Comissão de Constituição e Justiça, que também aprovou o texto.
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5: Justiça.
0: Rodrigo Valadares, do PL de Sergipe, é autor de projeto que proíbe a concessão de indulto, graça, anistia e perdão judicial para condenados por crimes praticados contra crianças. A proposta também impede o reconhecimento do perdão do ofendido nesses casos.
3: O projeto de Rodrigo Valadares altera o Código Penal e o Estatuto da Criança e do Adolescente para impedir que os agressores tenham as penas perdoadas. O autor argumenta que o sofrimento do acusado não pode anular a punição pela morte de um filho.
5: Consumidor.
0: Câmara analisa a proibição de ligações telefônicas feitas por robôs. A repórter Júlia Lopes nos traz as medidas propostas.
6: Em 2025, o Brasil registrou mais de 10 bilhões de ligações telefônicas feitas por robôs por mês, segundo a Agência Nacional de Telecomunicações, a Anatel. Para reduzir o incômodo dessas chamadas à população, a Comissão de Defesa do Consumidor da Câmara dos Deputados aprovou um projeto que proíbe a realização de ligações automáticas em massa, conhecidas como robocalls. A proposta trata das chamadas feitas de forma repetitiva e sem a participação de um atendente humano, geralmente usadas para vender produtos,

0: cobrar dívidas ou realizar pesquisas. Para o relator do projeto, deputado Áureo Ribeiro, do Solidariedade do Rio de Janeiro, embora a legislação já permita que o consumidor adote medidas como cadastrar o número em listas de bloqueio ou no serviço Não Perturbe, essas ferramentas ainda não são suficientes para impedir as ligações automatizadas.
1: De fato, mesmo com a existência de cadastros destinados a bloquear ligações de telemarketing, como Não Perturbe, e estas listas mantidas por PROCONs estaduais, os abusos continuam muito presentes na vida de todos nós. Isso porque, apesar de sua utilidade e crescente adesão popular, esses cadastros enfrentam limitações estruturais, tais como a iniciativa do próprio consumidor para inscrição.
0: Segundo o projeto, as empresas que desrespeitarem a regra estarão sujeitas a multas que variam de R$ 5.000 a R$ 50.000 por ligação ou mensagem indevida. Em casos de reincidência, poderão ter o serviço de telemarketing suspenso e até perder a autorização para atuar no setor de telecomunicações. O texto também obriga empresas e operadoras a adotarem tecnologias que garantem a identificação real de quem faz a chamada como forma de evitar fraudes. Apesar disso, a proposta prevê exceções para o uso de chamadas e mensagens automáticas. Elas serão permitidas em casos de utilidade pública, como avisos de órgãos públicos ou de empresas de serviços essenciais com informações urgentes, quando houver atendimento humano imediato, sem reprodução prévia de mensagens gravadas e em situações de obrigação legal. O projeto que proíbe ligações telefônicas automáticas feitas em massa será analisado agora pela Comissão de Constituição e Justiça. Da Rádio Câmara de Brasília, Júlia Lopes.
2: Segurança Pública.
3: Zuco, do PL do Rio Grande do Sul, propõe que a indenização paga a quem entrega armas de fogo tenha como parâmetro principal o preço médio de mercado, definido em regulamento. Ele também defende que a nota fiscal e o estado de conservação da arma sejam considerados no cálculo.
4: Relator da proposta na Comissão de Segurança Pública, Zuco substituiu a definição do valor em lei por diretrizes para que o Executivo regulamente os critérios de indenização. O objetivo, segundo ele, é evitar questionamentos sobre a constitucionalidade da medida.
2: Economia.
3: Comissão Especial da Câmara está analisando a atualização do teto para a declaração de microempreendedor individual.
4: A repórter Noelle Nobre tem mais informações sobre o colegiado.
5: A comissão especial que vai analisar o projeto que aumenta o limite de faturamento do MEI, o microempreendedor individual, já foi instalada na Câmara. A deputada Anne Ortiz, do PP do Rio Grande do Sul, foi eleita presidente do colegiado e o deputado Jorge Goetting, do Republicanos de Santa Catarina, será o relator. O projeto já foi aprovado pelo Senado e eleva para R$ 130 mil reais a receita bruta anual permitida para enquadramento como MEI. Atualmente, o limite é de R$ 81 mil reais. A proposta também autoriza a contratação de até 2 empregados, o dobro do permitido hoje. Anne Ortiz destacou que o teto atual está defasado há cerca de 10 anos, o que empurra muitos empreendedores para a informalidade.
6: Nós estamos tratando de um assunto que não é só urgente para os micro e pequenos empreendedores, empreendedores individuais, para todos aqueles que empreendem no nosso país, geram emprego, renda e fazem a economia girar, que estão aí há uma década trabalhando dentro de uma faixa, dentro de um teto desatualizado.
5: O relator Jorge Goetting ressaltou a importância do setor e disse que o relatório buscará consenso com a área econômica do governo e com frentes produtivas.
7: Nós temos que impulsionar os negócios, dar condições do MEI crescer, como você falava antes, Anne, criar uma rampa para que o MEI daqui um pouco possa ser micro, para que o micro possa ser uma pequena empresa, para que a pequena empresa queira ir para o lucro presumido ou para o lucro real, para ela crescer.
5: Além de Anne Ortiz e Jorge Goetting, a comissão será dirigida pelos deputados Adriana Ventura, do Novo de São Paulo, Helder Salomão, do PT do Espírito Santo, e Bia Kisses, do PL do Distrito Federal, eleitos como vice-presidentes. Da Rádio Câmara de Brasília, Noelle Nobre.
2: Agricultura.
3: Márcio Neiser, do Solidariedade do Maranhão, apresentou o projeto que cria o Sistema Nacional de Monitoramento da Pesca Artesanal. A proposta prevê adesão voluntária a um sistema de geolocalização e botão de emergência para embarcações de pequeno porte.
4: Segundo Márcio Neiser, o projeto autoriza o governo a conceder subsídio para aquisição e instalação dos equipamentos. Ele acredita que o novo sistema poderá contribuir para a segurança da atividade e para o planejamento de políticas públicas voltadas à pesca artesanal.
3: Termina agora o Jornal Câmara dos Deputados, produzido pela Rádio Câmara, com trabalhos técnicos de Ribamar Guimarães e apresentação de Val Monteiro e Márcio Aquilissardi. Uma boa noite para você.
4: A Voz do Brasil volta amanhã. Boa noite.
2: 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Boa noite.

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19: E aí? Tô de bem comigo, de bem com você e de bem com a vida. Toca aqui.
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19: Muita paz, alegria, amizade, alto astral, música bonita, boa prosa, você comigo, eu com você, tá amanhã.
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19: Ó quem tá aqui.
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19: Junto com você, obrigado, viu? Obrigado, né? Fico feliz em saber que você acompanha aqui a nossa programação. Isso me deixa, assim, com o astral lá em cima. Quarta-feira, metade da semana, 29 de julho, ano é 2026, fala comigo aqui. Nosso WhatsApp é o 43-33-16-40-06. Participe aqui da nossa programação. Vamos nessa! Só sucesso aqui no Top BR, as melhores músicas sertanejas no seu rádio. Bora então, com muita música pra você aqui. Seja bem-vinda, seja bem-vindo.
20: Aqui

nossa programação, Zezé de Camargo, irmão da Lua, amigo das estrelas. Sucesso aqui na 107. Bom ter você por aqui, seja bem-vinda, seja bem-vindo. Ei, como é que tá? Tá no trânsito, rádio ligado, de boa. Isso que é gostoso, né? Tá no trabalho, hein? Valeu, minha amiga, meu amigo, boa noite. Bar do Natalício, Renatinho, em Alvorada do Sul. João Batista acompanhando. Meu amigo aqui, o cowboy da borracharia, toda a família. Mamãe Elza, também ouvindo aqui a 107. Cláudio de Cambé. Nicinha, boa noite. Elza, Jorjão. Quem mais tá aqui comigo aqui? Tereza Viana, boa noite. Águida, Júlia, sejam bem-vindas. Ouvindo aqui a 107.1, que legal, né? Muito bom ter todo mundo aqui na nossa programação. Boa noite. Valeu pelo rádio ligado. 33-16-40-06 para sua participação aqui na Noite é Nossa. Top BR. Zé Neto e Cristiano. Oi, tudo bem?

0: E na Cobra FM tem pra você na noite nossa, Natan e Eduardo Costa, ainda tô aí.
1: Não sabia.
0: Top demais. Mas barulho da moda é boa.
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0: 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Agora 10:28.

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5: Oi, gente, boa noite. Boa noite da 107. Tamo aí, né?
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5: Eu agradeço aí o seu rádio ligado, a sua amizade, a noite é nossa. Tá aí com a gente? Ah, que legal. Toca aqui, ó. Rosângela de Pitangueiras. Boa noite, menina, como é que vai? Tudo bem, família? Só sucesso por aí? Pitangueiras, obrigado aí pelo rádio ligado, muito obrigado aí pela amizade, desejo tudo de bom. Boa noite pro Dejaí também, que acompanha aqui a nossa programação em São Martinho. Povo bacana aí de São Martinho, aquele abraço. Tá ouvindo a 107.1, tá ouvindo também? Entre em contato comigo aí no 3316-4006.
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0: Boa noite da 107 pra você. Obrigado aí pelo rádio ligado, obrigado por essa energia positiva. Você que acompanha a nossa programação, desejo pra você tudo de bom. Uma noite abençoada pelo Papai do Céu, pelo Papai do Céu. Muita luz aí no seu caminho.
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0: Gustavo Lima na nossa programação. Bala Alojada.

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1: Linda essa canção.

0: Agora tá aí pra você, sucesso maravilhoso. Boa noite.
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O grande sucesso de Léo e Rafael, Pra Te Esquecer, aqui na 107.1. Muita música legal para você que acompanha a nossa programação, tá indo ao trabalho, na empresa. Boa noite, obrigado por esta grande amizade. Cobre Top FM. BR. Agora tem aqui Leonardo. O sucesso é Amanhã, 107.

0: Do ano de 2003, sucesso sertanejo, saudade sertaneja, tá aí Mato Grosso e Matias, o flashback sertanejo, tentei te esquecer.
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0: Essa música é linda, maravilhosa. Do ano de 2003, Mato Grosso e Matias. 11.2 na Cobra FM.
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10: Muito obrigado pelo rádio ligado. Boa noite aqui na Cobra FM 11.9.
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10: E aí, tá tudo bem com você? Tomara. Seja bem-vinda, seja bem-vindo. 107, a noite é nossa. Fim de noite também.
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10: Eu e você, você e eu, e aí, tá tudo bem? Tamo aí, né? Fica do meu lado agora, fica bem à vontade. Tá voltando do trabalho? Calma, não precisa pressa não, tá bom? Ouvindo a Cobra FM é gostoso, né? Tem muita gente que dorme com o rádio ligado, assim, né? Delícia, né? Eu gosto. Confesso que eu gosto também de dormir com o rádio ligado, assim, ouvindo música. É tão gostoso, né, se deitar na cama, assim, aquela musiquinha no pé do ouvido. Isso é bom demais. Fiquei sabendo que muita gente também gosta aí de ir pra cama com o rádio. Gostoso. O banho, como eu sempre digo, né, o banho também com música é maravilhoso. Ouvir música no carro, eu acho, nossa senhora, eu acho tudo de bom. Adoro ouvir música no carro. Música é bom em todo lugar, não é verdade? Mas eu adoro no carro, na cama e no chuveiro. E você? Conte-me tudo e não esconda nada. Fica à vontade, o nosso fim de noite sem censura aqui na 107.1.
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0: aqui no nosso fim de noite, Guilherme Arantes, Um Dia, Um Adeus. Linda essa música aí, uma poesia em forma de música, Abre Coração, banda Cheiro de Amor. Que mais que eu toquei aqui pra você, Na Noite é Nossa, 107.1. A vida tem dessas coisas, Hit, Legião, Quando o Sol Bater na Janela do Teu Quarto. Só música top aí, tá tudo bem? É o nosso fim de noite. E o fim de noite só é sucesso com a sua grande audiência. Então, seja bem-vinda, seja bem-vindo aqui no Sem Censura.
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0: Flávio Venturini aqui no nosso Fim de Noite. Essa música linda, espanhola, sem censura, Fim de Noite, Cobra FM.
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0: Confira com a Cobra FM 11:32.

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2: Boa noite pra você que tá aqui na 107.
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2: Maravilha ter você por aqui, é o nosso fim de noite. Fim de noite 107.1, 11h39. E tem mais música especial pra você que é especial.
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0: aqui no nosso fim de noite, cara de pau, Rick Renner. Boa noite pra você. 107 é Cobra FM.
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0: Agora tem Gessé, Porto Solidão.

Nosso fim de noite, Kiko Zambianchi, Primeiros Erros. Gente, tô ficando por aqui, muito obrigado, senhoras e senhores. Muito obrigado você que ficou aqui comigo, minha amiga, meu amigo. Vai ficar a noite inteira na empresa, no trabalho, com a Cobra FM, com o rádio ligado aqui na 107. Que delícia, isso é bom demais. Boa noite, meu amigo, que Deus proteja você, toda a sua família. Você que tá em casa, você que tá no sítio, na fazenda, tá por aí, tá ouvindo a 107, Deus abençoe. Amanhã a gente se fala aqui às 2 e às 7 da noite. Às 4 tem o Peruca. Aqui você tem um amigo, um campeão em cada horário.

Deus abençoe. Obrigado, a sua companhia foi agradabilíssima. Lembre-se que você é muito importante para mim e para Deus. Fique na paz. E na paz, eu tô voltando para casa. Tchau, gata. Tchau, gato. Fui.

0: meia-noite, mais 3 minutos. 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
1: Meia-noite mais 27 minutos.
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1: Meia-noite, 59 minutos.
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0: 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Uma hora mais 31 minutos. 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
2: 1:56.
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1: Hora certa, 2:21.

0: 2:27. 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
1: Essa moda é apaixonada demais. Eu não queria viver uma história dessa não, viu?

0: 2:46. 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

0: Agora 2h57. 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

0: 3:33. 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

0: 3:57.
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Achei que na cidade ele ia sentir saudade, sem ter o que caçar. E ali ficou chorando com os olhos lacrimando, vendo eu sumir lá no estradão. 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

0: Agora, 4:32. 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

0: de Maquita.
1: Gente, vocês não vão vir aqui no puteiro, não? Vai fechar 4 horas.
2: Ah, minha filha, então só se for às 4 da tarde, porque às 4 da manhã já fechou faz tempo, viu? Um abraço, meu parceiro, Dejair de São Martim. Alô, alô, Dejair, obrigado pela audiência, meu parceiro Pelado. E você, já foi lá no bar do Pelado em São Martim? Você já foi lá no Pelado tomar uma? Pensa na cerveja gelada que tem lá. Um abraço, meu parceiro. Juninho Terel tá feliz da vida. Pensa no homem que tá contente. Ei, Juninho, tava lá em Fortaleza fora, onde veio parar aqui, ó. Que faz da vida, hein, Juninho? Um abraço pra você. Tudo de bom!

0: Um abraço meu parceiro, meu amigo Durval Torelli. Alô, Durval. Ali. É. Diferenciado no Paraná.
1: Eu não aguento, peru.
0: Não aguenta?
1: Peru.
0: Então vou tirar esse modão, mas daqui a pouquinho eu coloco ela inteira aqui no programa São Modão desta quinta-feira. Você participa, manda sua mensagem no 43-3316-4006. Um abraço pro meu parceiro, meu amigo Mirão. É, o famoso Pena Branca. Ali é diferenciado no Paraná. Um abraço pra você, Mirão. Obrigado pela audiência, meu parceiro Nora. Também tá ligadinho com nós, meu parceiro, meu amigo Fernandão da Sufiltros. Já pula, você tá acompanhando a gente também. Obrigado pela audiência, meu parceiro, meu amigo Garcia. É, e Garcia Gás, 3020-1111. Gás da Ultra Gás, do Botijão Azul, do meu parceiro Garcia Gás, 3020-1111. E você sabe que até.

0: horas e 7 minutos.
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1: Neivão. Um abraço pro meu parceiro, amigo São Martim. Alô, São Martim, ali diferenciado no Paraná. Um abraço pra você, obrigado pela audiência. Ótima quinta-feira. Beleza? Lembrando, viu, gente? É que às 16h tem o Boteco da 107 com muito, mas muito modão. E no domingão tô aqui também a partir do meio-dia. O Ratolino sai e eu entro do meio-dia às 16h com muito modão pra você, te fazendo companhia no seu domingão, aquele churrasco delicioso de domingão. Nós faz companhia pra você com muito, mas muito modão. Beleza, maravilha? E até às 6h, de segunda a sexta, muita moda pra você acordando o galo.

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1: Neivão. Um abraço pro meu parceiro, amigo São Martim. Alô, São Martim, ali diferenciado no Paraná. Um abraço pra você, obrigado pela audiência. Ótima quinta-feira. Beleza? Lembrando, viu, gente? É que às 4 da tarde tem o Boteco da 107 com muito, mas muito modão. E no domingão tô aqui também a partir do meio-dia. O Ratolino sai e eu entro do meio-dia às 4 da tarde com muito modão pra você, te fazendo companhia no seu domingão, aquele churrasco delicioso de domingão. Nós faz companhia pra você com muito, mas muito modão. Beleza, maravilha? E até às 6 da manhã, de segunda a sexta, muito.

0: Tá aí, Lourenço e Lorival, Bica d'Água, na sua, na nossa. Quinta-feira, daqui a pouquinho, tem programa Recobra. É, aqui na Cobra FM você fica muito bem informado. Daqui a pouquinho, programa Repórter Notícia. E é claro, você muito informado aqui na Rádio Cobra FM. Beleza, agora são 5 horas 47 minutos. Vai participando nossa amiga. Alô, alô, Dayana. Obrigado pela audiência, pelo carinho. Ótima manhã pra você, meu amor. De quinta-feira, às 4 da tarde, tem o Boteco do Peruca. Beleza, meu amigo Saulo Moraes, corretor de imóveis, tá ligadinho com a gente. Alô, alô, Saulo. E as, os terrenos lá no Caçatumaro, como é que tá a pegada lá? Já acabou tudo? Tem alguma venda? Manda pra nós aí. Beleza, beleza. Vai mandando sua mensagem, vai participando e pedindo o teu modão.
1: Bom dia a todos, bom dia ouvintes, boa quinta-feira a vocês.
0: Opa!
1: Eu vou deixando o meu recado pra vocês, que nem tudo que é igual é diferente.
0: É verdade.
1: E nem tudo que é diferente é igual.
0: Falou tudo.
1: Boa quinta, Deus abençoe. Toca o mandão pra nós.
0: Valeu, meu parceiro Marcelão. Obrigado pela audiência. Daqui a pouquinho tem uma moda boa pra você aí. Porque agora tá chegando de Paulo e Paulino pro meu amigo Paulinho, ligadinho com a gente na cidade de Rolândia, lá no Jardim Primavera. Alô, Paulinho? Olha o seu modão aí. No céu dos seus braços. Moda boa demais.

0: Tá aí, moda boa demais. Alô, alô, Manu. Alô, Luísa Branquinho. Ótima quinta.
1: Acorda, peruca.
0: Estamos acordados, viu? Um beijo no seu coração. Meu amigo Cristiano tá no Campo Grande, ligadinho com a gente. Alô, Cristiano. Ótima manhã na capital das bugigangas, hein? Aqui é diferenciado mesmo, hein? Cê tá doido, meu amigo Joga Tureba. Também tá com a gente. Alô, meu amigo Nestor. Ótima manhã pra você. Que moda boa. Nossa amiga Sueli Vangheimer também tá conosco. Já pulou cedo. Tá tomando o seu cafezinho, Guindu. Alô, Sueli. E o Carlão? Tá dormindo ainda? Acorda, Carlão, vamos pra cima! Ótima! Quinta!
2: Opa! Pra nós aí, Paraná querido, Paraná querido, pra todo esse povão do nosso Paraná aí, peruca.
0: Show de bola!
2: Eu tô na escuta aqui, meu filho.
0: Beleza!
2: As coisas tá vindo aí, Deus tá mandando as coisas pro povo ver aí, que o negócio tá brinquedo não, peruca. É tá temporal, certo. Todas as coisas aí. Vamos pegar na mão de Deus aí, pelo que eu tô na escuta.
0: Amém, meu amigo Durval Torelli. Alô, alô, meu amigo Elias Cunha. Ótima manhã pra você, Dineia Flora também tá ligadinha. Nosso parceiro Carlão, nossa amiga Sueli falou, peruca, já partiu trabalhar, hein? Rapaz, ali pula cedo, hein? Cê tá doido, meu amigo Cleitinho, também tá no cafezinho, Quindo. Às 4 da tarde eu volto com o Boteco do Peruca, beleza? Um abraço e... 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

0: Senhor, no silêncio deste dia que amanhece, venho pedir-te a paz, a sabedoria e a força. Quero olhar hoje o mundo com os olhos cheios de amor. Ser paciente e compreensivo, manso e prudente. Quero ver os meus irmãos e irmãs além das aparências. Quero vê-los como tu mesmo os vês, e assim não ver senão o bem em cada um. Cerra meus ouvidos a toda calúnia. Guarda minha língua de toda maldade. Que meu espírito viva só de paz. Seja eu tão bom e alegre que todos quantos se achegarem a mim sintam a tua presença, Senhor. Reveste-me interiormente da tua beleza e que no decorrer deste dia eu te revele a todos. Amém.
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1: 6:05, bom dia, Norte do Paraná. Está começando mais uma edição do programa Repórter Notícia, edição desta hoje. Hoje é uma quinta-feira, pré-sexta, 30 de julho, penúltimo dia do sétimo mês do ano. É mais um dia na vida da gente. Hoje, dia de número 211 do ano, restando 154 dias para terminar 2026, viu? Hoje é Dia Internacional da Amizade. Olha a amizade aí. Esse dia foi o dia do amigo, né? Dia 20 de julho. Hoje, dia 30. Dia da amizade.
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3: Te querendo amor, te querendo amar.
2: Será que a amizade vai prevalecer?
1: A amizade vai prevalecer.
2: O nosso sentimento vai se libertar.
1: É o pagodinho do Exalta.
2: Eu

0: Ah, hoje também é dia mundial contra o tráfico de pessoas. Hoje também é o dia do cirurgião geral. E dia mundial do bordado, hein? Olha só. É, bordado é bonito, hein? As bordadeiras. 6:07 agora, é mais um dia, é quinta-feira. Dia de luta, dia de labuta, você tá na cama ainda, ah, tem que pular. Não tem jeito, amanhã já é sexta-feira, então já dá uma animada. Pula da cama, mira o chuveiro, toma aquela ducha caprichada pra você sair fresquinho, fresquinha. Vamos tomar o nosso café gostoso? É o café mineiro, saboroso, delicioso, café forte, encorpado, pra dar aquele levante, viu? O café gostoso é o café mineiro, saboroso, delicioso. Pra dar aquele levante. E o cheiro de café, hein? Tá vindo da casa de quem hoje, hein? Fabiano Santos? Ô, Fabiano Santos, bom dia. Pula cedo, né? Dorme tarde, pula cedo, Fabiano Santos, tomando um cafezinho mineiro. Vou tomar o meu aqui, ó. Ah, pra dar aquele levante, viu? 6:08 agora. Tá indo pro trabalho, bom trabalho pra você. Tá voltando do trabalho, bom descanso pra você. Você que trabalhou a noite toda, a madrugada toda, agora vai descansar. Agora a gente quer saber como que tá o seu caminho pro trabalho, viu? 3316-4006, você manda mensagem, interage conosco na programação. 3316-4006, a polícia trabalhando. Os bombeiros em ação. Polícia Rodoviária Federal, Polícia Rodoviária Estadual, SIAT, SAMU, as forças de salvamento, as forças de segurança, para mais um dia.
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0: 6:08, e a Prefeitura de Londrina, por meio da Secretaria Municipal de Saúde, divulgou um novo informe sobre a incidência de síndrome gripal e síndrome respiratória aguda grave na cidade. O balanço semanal aponta a continuidade da circulação de vírus respiratórios no município, com o predomínio da influenza A e B e o vírus sincicial respiratório e o metapneumovírus. Segundo os dados da Diretoria de Vigilância em Saúde, durante a semana epidemiológica 28, referente a 12 a 18 de julho, Londrina registrou 42 internações graves por síndromes respiratórias, sendo 24 pacientes adultos e 14 de crianças de até 12 anos. Desde o início do ano, a cidade acumula 31 óbitos por complicações respiratórias. 6:09. Evandro Ribeiro está chegando com seu destaque. Evandro, bom dia.
2: Olá, pessoal, muito bom dia. Daqui a pouco os detalhes, as informações. Bandido foi invadir uma oficina e, na fuga, quando a PM foi acionada, caiu de um muro, se ate no local e ele depois levado para a delegacia.
0: 6:09 agora. Luiz César James com seu destaque. Luiz, bom dia.
3: Olá, muito bom dia, Dácio Campos, bom dia a toda a equipe, bom dia a todos, trazendo o meu primeiro destaque para esta quinta-feira. E atenção, bandidos invadem loja e levam diversos produtos na cidade de Cambira. A proprietária da loja, a Gisele, vai falar no programa daqui a pouco. Ela que está bastante triste com a situação. Teve um grande prejuízo ali e vai ter problemas. Problemas aí com as suas mercadorias que já estavam prontas para o Dia dos Pais. Já já, os detalhes aqui no programa. Ah,
0: como que o comerciante sofre com a bandidagem, né? Daqui a pouco as informações, 6:10. É um show de notícia pra você. Daqui a pouco tem o nosso momento do esporte, falando da rodada do Campeonato Brasileiro ontem. Hoje tem jogos, né? Tem polêmica envolvendo o Palmeiras ontem. Palmeiras que ganhou do Vitória por 4-0, mas entulhou polêmica nesse jogo, hein? Expulsão, acionamento do VAR. Daqui a pouco todos os detalhes aqui no nosso momento do esporte.
2: A polícia militar foi acionada e ali na frente do terminal urbano, homem foi preso. Contrabando, estava vendendo cigarros del Paraguai.
3: E um homem foi preso por embriaguez ao volante na cidade de Sabáudia. A soldado Fonseca da Polícia Militar vai trazer as informações daqui a pouco.
0: Daqui a pouco as informações também das buscas por Ana Paula Silveira Cardoso, 29 anos, que está desaparecida desde o último sábado no Salto das Orquídeas em Sapopema, viu? Daqui a pouco todas as informações do que foi o quarto dia de buscas ontem, que ganhou contornos mais dramáticos devido aí ao surgimento aí, né, de repentino de chuva, também o frio e a queda na visibilidade. Ao todo, 71 pessoas, entre bombeiros militares e voluntários, estão fazendo as varreduras ali para tentar localizar a jovem.
3: E um motorista acabou morrendo e um passageiro ficou ferido após um carro capotar em bairro da cidade de Apucarana. Os detalhes eu trago daqui a pouco.
0: Daqui a pouco tem as informações, os nossos correspondentes direto de Brasília, capital federal, no nosso Conexão Brasília, direto também de Curitiba com Gilmar Valença, todas as informações para você aqui. E obviamente a sua participação é sempre importante, viu? 3316-4006, você manda mensagem aqui, aqui você tem vez e voz. 6:12:30, está no ar o show de notícia, está no ar o show de informação, vamos juntos até as 9 aqui no Repórter Notícia.
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4: A previsão do tempo, o tempo é a temperatura para esta hoje, quinta-feira. As instabilidades perdem intensidade sobre o Paraná. O destaque passa a ser a maior cobertura de nebulosidade sobre o setor leste do estado, condição que persiste ao longo do dia e favorece a ocorrência de chuva fraca e ocasional, principalmente entre a Serra do Mar e o litoral. Nas regiões oeste e noroeste, a presença de umidade associada a um aquecimento diurno ainda permite a formação de pancadas de chuvas isoladas e de curta duração, sem expectativa de acumulados expressivos. A mínima foi 16, a máxima não passa dos 25 graus nesta quinta-feira. Hoje, nebulosidade variável, não tem previsão de chuva, a chuva toda que tinha de previsão caiu ontem. Hoje, o tempo mais estável é o que diz a meteorologia. O tempo deve seguir aí firme, né? Conforme as informações da meteorologia, e sem previsão de chuva. Máxima 25 para amanhã, também sem previsão de chuva para sexta, 26 para o sábado e 26 para o domingo, também sem possibilidade de chuva. Na segunda-feira também nebulosidade variável. Na terça-feira o tempo bom, só tem um indicativo ali de chuva. Na quarta-feira, máxima não passa dos 23 graus lá na quarta-feira. Portanto, tempo bom nos próximos dias, viu, gente? Inclusive temperatura aí alta, né? Até um calorzinho aí durante a madrugada. As temperaturas devem variar de 14, 15 até 18 graus as mínimas, e as máximas devem ficar entre 25 e 26 graus. O que chama atenção nas últimas horas foi o que aconteceu, né? Muita instabilidade Brasil afora. Eu falava aqui ontem pela manhã sobre o tornado que atingiu uma cidade lá no Rio Grande do Sul, e ontem durante o dia, à tarde inclusive, no Rio de Janeiro, em São Paulo. Teve aí muito vento, muita chuva, temporais. 3 pessoas morreram, viu? Devido a esses temporais, tanto no Rio de Janeiro e São Paulo, né? Teve até um ex-jogador do Botafogo, lá no Rio de Janeiro, que morreu. Devido ao vento forte, o muro caiu sobre ele. E aí essa instabilidade que tá aqui, ela tá subindo aí pro Sudeste e tá trazendo esses transtornos. Então, o que foi de transtorno ali para São Paulo, Rio de Janeiro ontem, não está escrito. Tem muita gente ainda sem energia elétrica e é preocupante. É aquilo que a gente falava. É o chamado El Niño que está no começo. Pode ser já, né, reflexo do El Niño, todos esses temporais que estão atingindo aí a região sul e sudeste. Na sexta-feira passada, a gente relatou aqui também de um temporal, né? Uma espécie de um tornado que passou por Ribeirão Preto. Devastou parte da cidade ali também. Então, vai ficar muito mais frequente essas situações, infelizmente. Eu sempre bato nessa tecla que essas condições climáticas, É, não é para ontem, não. Já é para agora. Não é para amanhã, não. Na verdade, foi para ontem, né? Não tem mais o que fazer. Não tem mais para onde correr todas essas questões climáticas. As casas, futuramente em locais vulneráveis, elas vão ter que ser construídas diferente. Uma estrutura diferente. Bunker. Vão ter que começar a fazer bunker. É isso. É que igual faz em alguns estados lá dos Estados Unidos, na época de furacão. Tem os bunkers, né? Que são os porões, né? Os bunkers ali que você vai e você fica ali, abrigado. Porque a gente tem que começar a pensar nisso. Cada vez mais frequente. E o Paraná tá aqui numa rota de furacões, né? De tornados, no caso. 9 já tornados atingiram o Paraná esse ano. Então é um número significativo. E a gente não sabe ainda o que esperar desse El Niño, né? Que qualquer temporal tá assustando. E a gente tá vendo aí, né? Eu vi as imagens do tornado do Rio Grande do Sul ontem e fiquei impressionado. Impressionado, pareceu aquele filme, né? Dos furacões lá, Twister, que passou. Cara, é absurdo, parece que é sétima arte. Cinema não é realidade. A pessoa filmando, pedindo a Deus, até no áudio ela fala pra Deus proteger ali, porque uma hora dessa você vai fazer o quê, cara? Você vai pegar a Deus. Graças a Deus só, né, não teve vítimas fatais, né? A pessoa ficou ferida ali, mas danos materiais, praticamente arrebentou tudo a casa ali, né? Mataram a criação, morreu. Cerca, né? As árvores foram tiradas como se fosse um papel. Então é uma coisa para a gente se preocupar nessas questões climáticas, infelizmente, porque a natureza está urgindo, está pedindo socorro. E isso que acaba acontecendo acaba acontecendo com a gente, principalmente aí nessas mudanças, né? Nessas mudanças climáticas que vêm repentinamente. Ah, Darcy Campos, mas lá em 1950 acontecia, 1970 acontecia, já aconteceu temporais assim fortes, furacões, né? Já tem registro já de temporais fortes, só que o espaçamento era maior do que acontecia. Acontecia uma situação, depois 10, 15 anos, acontecia de novo, 20 anos. Olha o tanto que está acontecendo agora. Rio Bonito do Iguaçu aconteceu em novembro, depois daquele tornado em Rio Bonito do Iguaçu. Quantos tornados passaram por aí, estragos fizeram? Então tá sendo muito frequente, o espaçamento tá sendo muito curto, diferentemente do que acontecia na década de 50, 60 e 70, que tinha também, né? Mas é uma hora ou outra ali, né? Bem diferente, agora tá se tornando comum, infelizmente. 6h21, Gasparito Gaspar Guilherme tá aí com a gente, vai trazer o tempo, a temperatura, um panorama do tempo, da temperatura nas cidades da região. Bom dia,
5: Gaspar. Opa, Darcy Campos, bom dia à nossa equipe, aos ouvintes que estão sintonizados. Olha, para a cidade de Arapongas, a mínima foi 16 para o dia de hoje, a máxima não deve ultrapassar os 24 graus. Amanhã temos mudança somente na mínima, a mínima cai lá para os 14, mas a máxima segue nessa casa dos 24 graus. No sábado e no domingo, mínima 17, máxima 25, temperatura que não sofre muita mudança a partir de agora. O tempo deve ficar mais aberto já a partir de hoje, durante o final de semana também sem previsão de chuva, e as temperaturas amenas aí na cidade dos pássaros. Para o nosso litoral, 16 graus nesse momento, a máxima hoje chega aos 21, amanhã mesma temperatura, mínima 16, máxima 21 graus, entretanto amanhã tem um indicativo de chuva, mas é pouca coisa, 5 milímetros aí para o nosso litoral. No sábado e no domingo, mínima 17, máxima 23, diferentemente aqui da nossa região, que principalmente ali no sábado e domingo o tempo deve ficar mais aberto. No nosso litoral, a partir de agora, é tempo fechado, viu? Apesar de não ter esse indicativo de chuva, grandes volumes, a gente percebe aí que o sol não vai aparecer muito para a região do nosso litoral. Indo lá para a região do Vale do Paranapanema, região de Porecatu, 18 graus nesse momento, a máxima hoje chega aos 26. Para amanhã, mínima 17, máxima 25. No sábado, a temperatura mais elevada, mínima 18, máxima 29 graus. Para o domingo, mínima 19, máxima 28 graus. Hoje, um indicativo de chuva de 5 milímetros. A partir de amanhã, o tempo aberto aí. E no final de semana, sábado e domingo, as temperaturas mais elevadas, chegando próximo à casa dos dos 30 graus. Indo lá para a região noroeste, região de Maringá, 19 graus nesse momento, a máxima chega aos 27 hoje. Para amanhã, mínima 17, máxima 26. No sábado e no domingo, mínima 18, máxima 27 graus, sem indicativo nesse restante de semana, indicativo de chuva e também o tempo aí mais aberto a partir de amanhã, principalmente hoje, o tempo deve ficar mais fechado e as temperaturas chegando ali na casa dos 27, obviamente a sensação térmica vai depender e dependendo pode chegar sim próximo à casa ali dos 30 graus ou até atingir 30 graus a sensação térmica a partir de hoje. Indo lá para a região do norte, Pioneiro, 16 graus nesse momento, a máxima chega aos 25 hoje, para amanhã mínima 15, máxima 25, no sábado e no domingo mínima 17, máxima 28 graus, sem indicativo de chuva também para esse restante de semana. E finalizando aqui, nossa capital Curitiba e região metropolitana, 11 graus nesse momento, a máxima hoje não deve ultrapassar os 20, para amanhã mínima 12, máxima 20 também, no sábado aí a temperatura mais fresca, mínima 12, máxima 25, no domingo mínima 16, máxima 25 graus e segue sem indicativo de chuva também para esse restante de semana, apesar do tempo ficar mais fechado também para a região da nossa capital. Aqui para a nossa região, como eu disse, a partir de hoje as temperaturas mais amenas aí, as mínimas aí variando entre 15 e 17 graus nesse restante de semana e as máximas entre 24, alternando entre 24 e 25 graus e sem indicativo de chuva para esse restante de semana também, com o tempo mais aberto, Darcio.
4: Tá aí, portanto, né? Temperatura vai ficar estável, o tempo vai ficar estável até o começo da próxima semana em praticamente todo o estado do Paraná, com a instabilidade que tivemos ontem, né? O tempo deve seguir aí firme a partir de hoje em todo o estado do Paraná, é o que diz a meteorologia. 6:25 agora.
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4: Seis horas 28 minutos, agora um show de informação pra você que tá nos acompanhando. Bom dia, viu? Vai mandando a sua mensagem, o Pirulito vai apertando o play, viu? 3316-4006 é o seu canal de comunicação. É, 3316-4006. Vamos nos comunicar através do WhatsApp, através da nossa live também lá no Facebook. Muito obrigado, viu? Pelo seu carinho, pela sua audiência. facebook.com/portalcobranews pra você ir. É, mandar sua mensagem também por lá, mandar o seu oi, né? É, fomentar também alguma matéria, fica à vontade no nosso Cobra News lá no Facebook. Já vou abraçar o pessoal que tá no Face com a gente, né? Maurício Promoções, Neide Barreiro, Isaías Costa, o José Aparecido Lopes também tá nos acompanhando, Claudete da Silva, obrigado pela audiência, muito obrigado aí pela sintonia. Vamos girando as notícias, as informações. Muito obrigado, viu? Já desde já te agradecendo aí seu carinho, sua audiência, para você que tá nos acompanhando. É, tem muita notícia aqui, inclusive notícias nacionais também, né? Que movimentam os principais portais de notícia. Você sabe que você acompanha tudo nas nossas plataformas e lá no Cobra News, né? No nosso, nas nossas redes sociais. Fala muito aqui na informação nacionais, dessas rajadas de vento, né, que atingiram aí o São Paulo e o Rio de Janeiro. É o jogador, ex-jogador do Botafogo que eu falei no começo ali, é o Tássio Maia dos Santos, 41 anos de idade, uma das vítimas aí da queda de um muro em Santa Teresa, região central do Rio de Janeiro ontem. Ultrapassaram 100 km por hora. Após perder 80% da cidade para cheias, prefeitura proíbe reconstrução de casas. Município do Rio Grande do Sul. É, porque tem que ser... tem que ser feito um trabalho nessas cidades. Todo ano acontece isso. Casas que estão ali no meio dos arroios, dos córregos ali, dos rios, lagos. Cidade de Mussum, lá no Vale do Taquari. Desde setembro de 2023 eles sofrem com isso aí, e já vinha sofrendo, né, com, obviamente, enchentes menores. As prefeituras têm que fazer isso, desapropriar, né, pagar quem tem a casa ali, né, paga pra pessoa compra outra casa em outro lugar e não pode. Tem umas construções também que não dá, né. Infelizmente as pessoas ficam vulneráveis. 6:30. Tem muita gente também comentando aqui sobre nas redes sociais, sobre aí a goleada do Palmeiras sobre Vitória. Vitória é um jogo de polêmica. Abriu 8 pontos para o Flamengo. Você acompanha esse jogo aí, ô Gaspar?
5: Acompanhei, Darcio. O jogo inteiro...
4: Foi polêmica atrás de polêmica, hein?
5: Foi polêmica atrás de polêmica, Darcio. É, teve o lance lá do Maurício, né? Que ele acabou dando uma cotovelada. Até, se eu não me engano, foi no Kaká, né? e não foi expulso. Nesse lance, Darcio, eu acho que aí... quando a gente costuma reclamar da arbitragem, fala muito do árbitro, né? Uhum. Mas nesse caso é lance pro VAR chamar, entendeu? Eu acredito que era pra expulsão também. Claramente o jogador faz um movimento ali que... é, pra acertar o rosto do jogador do Vitória. Nisso que ele não foi expulso, depois teve outro lance lá do Kaká. Eu não me lembro agora com qual. Era com o Arias. O Kaká com o Arias, ele acabou dando um carrinho, né? Aquele lance também era pra expulsão, o VAR chamou. E depois o jogador do Vitória foi um animal, né? Aquele zagueiro. Fez o sinal de roubo ali pro árbitro e merecia ser expulso também. Então o erro... o erro ali que o árbitro teve no caso foi não dar a primeira expulsão pro jogador do Palmeiras, né? É. As duas expulsões pro Vitória não tem nem discussão.
4: Aí a torcida do Vitória ironizou, né? Campeão, gritando campeão pro Palmeiras. Gente, é jogos polêmicos, mas ontem foi... teve todo jogo aí. É dificilmente um jogo que não tem polêmica. E até passa as polêmicas. Mas o VAR às vezes até complicou do que na questão assertiva, viu? Mas as redes sociais tem uma enxurrada aqui de situações falando desse jogo aqui. O Palmeiras que abriu aí 8 pontos pro Flamengo, né? O Flamengo que empatou ontem. Daqui a pouco, no Momento do Esporte, também tem todas as informações e as análises desses jogos de ontem. Agora, 6h32.
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6: Quinta-feira, 30 de julho, trazendo primeiro mercado financeiro para hoje. O dólar comercial fechou a R$5,10. O dólar turismo para venda, R$5,30. E o euro a R$5,84. Nos produtos agropecuários, o boi gordo em pé arroba R$347,40. O frango congelado, R$7,15 o quilo e o suíno a R$4,60 o quilo. Nos produtos agrícolas, o café robusta R$1.079,57 a saca de 60 quilos. O café arábica R$1.079,57. O milho saca de 60 quilos R$56,70. O trigo R$75 e o soja R$122,50 a saca de 60 quilos. Nos produtos do Ceasa de Londrina, o destaque de hoje vai para o preço do mamão Formosa, maduro, caixa com 15 quilos, saindo a R$75.
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4: Seis horas e 36 minutos, é um show de informação. Miro Silva, bom dia.
12: Muito bom dia, Darcio. Bom dia a todos. Bom dia a você que está acompanhando aqui a nossa rede de rádios.
4: Muitas notícias hoje, Miro Silva?
12: Bastante, viu, Darcio Campos? Notícia que não falta, tem para todo lado.
4: E a gente começa falando a respeito das buscas. Ontem entrou no quarto dia das buscas por Ana Paula Silveira Cardoso, de 29 anos. A gente vem trazendo as informações aqui, né, desde o começo da semana. Essa fotógrafa que está desaparecida depois ali de fazer uma trilha em Sapopema, ali no Salto das Orquídeas, um local muito bonito, né, que acaba chamando muita gente fazer trilhas, né, quem gosta de aventura. E ela aconteceu tudo aquele acidente, só para dar uma recapitulada rápida aqui. Ela tava, ela e a amiga Ana Carolina, que acabou isso, né? Foi resgatada no domingo. Está internada no hospital, mas já está bem. E aconteceu esse acidente. Elas estavam atravessando ali a correnteza desse rio, na corda ali, né, Miro? E aí aconteceu o acidente. Elas se desprenderam e a Ana Carolina conseguiu segurar e a Ana Paula não. Isso às 3:30 PM do sábado. A Ana Carolina, amiga dela, só foi encontrada no domingo. Agora, o que chama a atenção de tudo isso, eu fico pensando com meus botões. Ninguém percebeu, cara. Será que elas iam acampar ali? Porque não voltaram. E ninguém que cuida ali da trilha falou, as meninas lá não voltaram. Porque ela só foi resgatada quase 10 horas da manhã do outro dia, Miro Silva.
12: É, o que chama atenção é isso, né, Darcy? É mal monitorado, digamos assim, pela empresa, né, que trabalha ali naquele local, né? Porque tinha que ter um sistema mais rigoroso de segurança ali, né? Uma contagem das pessoas que estavam ali, sei lá, mais guias. Porque é a vontade, né? Elas decidiram não seguir junto com os guias e aí foram sozinhas. A decisão é de cada um. Se você quer seguir com os guias ou não, a decisão é da pessoa que está ali. E elas decidiram atravessar esse rio ali, onde aconteceu essa tragédia, né? Com essa londrinense da cidade de Londrina. Agora, perigo estava à mostra ali, viu, Darcio? Como que essas meninas... Foi um suicídio, digamos assim.
4: O que chama atenção, obviamente, até a empresa ali, quem cuida dessa trilha, o local ali, a pousada, né, o local tinha que se resguardar, tendo pelo menos um protocolo de segurança. Eu não percebi.
12: Não tem.
4: Né? Até agora não apresentaram, né, Miro? Um protocolo de segurança, porque você quer seguir com o guia? Vou. Não quer? Tal, Deus dará. Mas é o local ali, cara, que a turma que faz aquela... os passeios, né? Isso abre um alerta para quem faz esses passeios aí, viu?
12: Bem frisado, viu, Darcio?
4: Isso abre, a gente já tem exemplos e exemplos. O exemplo do menino que ficou no primeiro dia do ano aqui, né, no Paraná, no Pico do Paraná. Até eu esqueci o nome dele, o menino lá, ó. Ficou 5 dias, lá nasceu de novo também, né? Já serve de exemplo, porque tem trilhas aí, Miro, que você entra ali, cara, tem todos os perigos, né, da natureza, tem todos os perigos aí momentâneos, tem os terrenos acidentados, você não sabe como que tá, choveu muito também, praticamente 3 dias aí ininterruptos de chuva naquela localidade.
12: O que eu fico me perguntando, Darcio, será que tem uma orientação antes de sair ali do local para fazer essa trilha? Será que eles orientam as pessoas?
4: Era pra ter.
12: Porque o risco é muito grande.
4: Era pra ter.
12: É possível que essas meninas foram orientadas, Darcio. Porque mesmo assim elas arriscaram a vida dela. É uma corda, simplesmente uma corda que estava ali esticada de um lado ao outro do rio. E mesmo assim elas arriscaram a vida.
4: E a correnteza muito forte, né?
12: Tinha chovido bastante uns dias
4: forte.
12: Antes.
4: Ainda tava com resquício aí da chuva.
12: E
4: apesar
12: aí
4: do tempo tá bom.
12: E é essa a pergunta que fica. Será que elas foram orientadas antes de saírem ali para essa trilha? Porque elas arriscaram a vida, aquilo ali é um suicídio.
4: 6:40, nossa equipe esteve lá ontem, fazendo material, acompanhando tudo. O André Garcia conversou com o pessoal do Corpo de Bombeiros, relatando, né, o panorama de como que está a situação, quais são os próximos passos. Inclusive ontem, né, entrou num momento muito crítico devido à mudança de tempo, né? Choveu, finalzinho da tarde mudou o tempo, frio, chuva e pouca visibilidade, Bino Silva. Então isso atrapalha aí qualquer ação de resgate.
12: Você vê que o delegado responsável pelo caso, Darcy, ele até fez uma orientação que está surgindo muitos fake news.
4: A gente vai colocar ele no ar, inclusive, daqui a pouco, falando sobre isso.
12: É lamentável.
4: Isso. Miro, é uma coisa absurda, né? As pessoas começam...
12: Como é que o ser humano gosta de prejudicar as pessoas? Não dá para você entender. Sabe, em vez de ajudar, tem gente atrapalhando.
4: Que o cara ganha para ficar ali, Miro Silva? Ali na frente de um computador, de um celular, ali criando uma fake news.
12: Não dá pra entender, viu?
4: E você, num momento tão delicado como esse, né?
12: Você vê que a família tá inteira lá, desesperada, atrás dessa menina.
4: Ela tá posando, morando dentro do carro ali.
12: Rapaz, não é brincadeira. Tem uma família desesperada por conta disso.
4: 6h42, vamos ouvir então o material do André Garcia, conversando com o pessoal do Corpo de Bombeiros a respeito de um panorama de como foi o dia de ontem, quais são os próximos passos aí dos socorristas no que tange à procura, né? Da Ana Paula Silveira Cardoso.
13: Major, mais um dia encerrado aqui pelas buscas da Ana Paula. O senhor pode falar um pouquinho como foi? Tivemos ali no início do dia muita chuva aqui, atrapalhou muito o trabalho de vocês também, só que os mergulhadores conseguiram atuar. Pode passar um pouquinho de atualizações a respeito de como foi o trabalho de hoje?
14: Bom, então, mais um dia de buscas. Hoje tivemos grandes avanços, né, principalmente relacionado ao Poço Preto ali, que é o ponto onde tem a queda dessa maior cachoeira de 45 metros. Tivemos apoio da equipe do Ghost fazendo o mergulho e verificamos que esse poço, diferente das informações que nós recebíamos, tinha uma profundidade de apenas 4 metros e 10, o ponto máximo ali que foi encontrado. Foi feita uma varredura de todo o fundo desse poço e os pontos laterais, então nada foi encontrado, né? Então, um local de difícil visibilidade, próximo das quedas de água ali, a pressão é muito grande, então o mergulhador não consegue chegar nesse ponto justamente pela força da água que joga ele pro oposto da queda, né, do ponto de queda de água. Então é um ponto que a gente avaliou, vamos fazer mais algumas avaliações amanhã, mais alguns mergulhos, e já vamos seguir para alguns pontos que são na sequência, né, no decorrer do rio, que são alguns pontos de acúmulo de água também, para fazer a varredura nesses outros pontos. Além disso, a gente vai dar sequência nas buscas terrestres, com equipes em terra fazendo essas buscas no leito do rio e nas margens, atividades com caiaques descendo nos pontos mais distantes daqui. Então a gente fez uma divisão das áreas ali e vamos estar com os caiaques nos pontos mais baixos, né, mais distante aqui do ponto de origem e mais próximos do desemboque ali no rio Tibagi, e além do uso dos drones, fazendo essa avaliação também com câmera térmica e essa avaliação aérea.
13: E, Major, os mergulhadores também encontram uma certa dificuldade com a questão da visibilidade, né? Muito complicado ali. Seria por conta do clima ou outros fatores também que impedem essa melhor visibilidade?
14: A visibilidade é pela característica do terreno, pelo turbilhonamento de água, então isso acaba deixando a água turva e dificulta essa visibilidade. A temperatura da água também é um ponto que dificulta a ação do operador mergulhador, mas enfim, são as adversidades do terreno que fazem parte da atividade.
4: 6h44 tá aí, né? O André Garcia conversando com o pessoal do Corpo de Bombeiros. Ontem André Garcia e Bruno Chupetão estiveram lá em Sapopema, acompanhando todo o trabalho, né? Eu miro, um verdadeiro QG foi montado ali, né? Porque o que o pessoal socorrista tem que fazer? Ontem, no caso, era 71 pessoas, entre bombeiros, militares e voluntários, que estão fazendo essa varredura. 71 pessoas. E montaram um QG ali para saber qual passo vai ser o próximo. Quais serão os próximos passos, melhor dizendo? Porque vão se esvaindo, né, Miro? O tempo vai passando, a família vai ficando desesperada. Vão se esvaindo as chances de encontrar a pessoa com vida, né?
12: É um caso, Darcy Campos e ouvintes, que até os profissionais que estão acostumados com esse tipo de situação, eles estão perdidos. Por quê? Porque ali tem a mata é extensa, o rio ali é um rio bem extenso, não dá para você ter uma noção de onde essa mulher foi parar, né? Se ela ficou enroscada, se a correnteza arrastou.
4: Tem um poço ali, eles falam, né, Miguel?
12: Tem um poço muito fundo, que é uma cachoeira. É uma
4: cachoeira.
12: Então, uma
4: de 10 metros ali.
12: Não dá para você ter uma noção do que pode ter acontecido com essa mulher. Ela pode estar com vida? Pode estar com vida. Só que já está indo para o sexto dia de buscas e aí nada, nenhum sinal dessa mulher. Aí, conforme os dias vão passando, vai, né? A chance dela estar com vida é muito difícil.
4: É, as buscas começaram o quê? No domingo, né?
12: No domingo.
4: Então, domingo, porque segunda, terça, quarta. Então, é quinto dia hoje, né?
12: Elas desapareceram no sábado à tarde.
4: No sábado. Aí só foi avisar no domingo, né?
12: No domingo, por volta das 9 horas da manhã, que foi aonde foi encontrada.
4: Aí começou o resgate no domingo. Então, é o quinto dia hoje. Quinto dia de busca. Seis dias que elas estão desaparecidas, né? Porque praticamente ficou um dia sem ninguém saber. Sexto dia e hoje entra no quinto dia de busca. Agora, o que chama atenção é isso. O Corpo de Bombeiros, a equipe de segurança, né? Até o socorro tático, o pessoal montou uma estrutura ali, porque tem um protocolo de segurança, porque não pode colocar em risco a vida dos socorristas também. Porque você não sabe, né, Miro? Ali, o poço, o local ali, que você não conhece.
12: Você vê que à noite é impossível você realizar buscas ali, porque além do perigo da natureza, né, porque é uma mata extensa, tem o perigo também dos obstáculos que você vai encontrar durante a noite. Então não dá para prosseguir durante a noite com essas buscas. E aí vai dificultando cada vez mais, né? Vamos rezar por essa londrinense, né? Uma fotógrafa muito, muito conhecida, viu, Darcio?
4: 6h47, o que tem aí na vez aí, ô Pirulito, de Sonora, pra gente trazer? O delegado Thiago Nunes vai trazer. O Gaspar já vai falar pra mim, mas antes quero dar um recado pra você. 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Quem fala conosco agora, Gaspar?
5: É o delegado Thiago Luiz. O Darcio, ele que está acompanhando aí essa operação, responsável também pelas investigações, ele falou um pouco a respeito desse caso e também desmentiu algumas informações que estão circulando aí, principalmente nas redes sociais.
15: Então, a conversa foi no sentido de tomar cuidado com algumas informações que estão sendo divulgadas, né, que não são oficiais, inclusive a informação de uma suposta, de um suposto sinal do celular da vítima, né, da Ana Paula. E eu comentei justamente isso, tomar cuidado, porque assim, estão surgindo muitos boatos na mídia, e isso acaba atrapalhando o nosso trabalho, o trabalho do Corpo de Bombeiros. Tem uma outra situação também que foi levantada, que existiria um boletim de ocorrência contra a vítima que está internada, né, a Ana Carolina. Isso daí é inverídico, não existe nada. A única linha de investigação mesmo hoje é relacionada ao acidente. Salvo algo muito extraordinário que surja, a nossa única linha de investigação por hora é essa. Sim, chegou sim, mas no próprio depoimento dela, muitas informações divergem, inclusive de que as vítimas não estariam com a pulseira, não estariam aqui no camping. Elas estavam sim, nós temos até imagens, né, vídeos delas fazendo check-in, então elas tinham... contratar o seguro, sim. Então, assim, tem muita, muita informação ali também que não procede. Exatamente. A orientação, né, até a Ana Caroline, ela, como ela já tinha vindo aqui outras vezes, ela mesma informou que sempre que ela veio não tinha essa questão do guia. E por conta disso, ela decidiu ir sozinha atravessar. Não estava com o grupo, ou o grupo que estava aqui numa excursão, esse grupo sim tinha um guia, mas elas foram só as duas mesmo. Então, como que funciona? Tem um rapaz que trabalha aqui, auxilia, né? Até pelo que eu consegui saber, né? Pelo que eu levantei de informações. E ele faz esse trabalho de guia também. No dia dos fatos, ele orientou o pessoal da excursão, que estava com guia, a descer até o rio para ver o nível do rio e se havia essa chance de fazer essa travessia. Esse guia, juntamente com a esposa, que também é guia, desceram até o rio, viram que o nível do rio estava um pouco acima, enquanto o pessoal que estava com eles na excursão estava almoçando. Ao retornarem, ele afirmou que não teria condições de ir. Então, sempre, pelo que foi passado para a gente, o protocolo é esse. Orienta que o guia desça primeiro, né, para ver se existe chance de travessia, e se tiver, faz a travessia, ou se não tiver, não. E no dia, a orientação era que era para não fazer essa travessia, justamente era para não atravessar, e as duas teriam ido por sua conta e risco.
4: Tá aí o delegado falando a respeito da situação, muita fake news criada em cima disso. É o povo que não tem o que fazer, né? Essa que é a grande verdade. Uma família sofrendo, angustiada a respeito disso. A gente falava ontem que o inquérito policial foi aberto, né? Porque tem que ser um protocolo do inquérito policial, mas é tratado como um acidente, né, Miro Silva, toda essa situação, né?
12: Tem duas coisas que estão chamando a atenção, Darcio. O primeiro fato é de que espalharam aí nas redes sociais de que o sinal do celular, o celular da Ana Carolina... É a Ana Carolina que está desaparecida, né?
4: Ana Paula
12: e Ana Carolina. Ana Carolina é a que sobreviveu.
4: É.
12: A Ana Paula disse que o celular da Ana Paula deu sinal de tudo.
4: Sim.
12: Isso é mentira,
4: sim,
12: é um fake news.
4: É.
12: E uma outra situação é de que a Ana Carolina havia registrado um boletim de ocorrência contra a Ana Paula. Também é mentira. Então tem uma família sofrendo por conta disso. A família, inclusive, está lá no local onde aconteceu tudo isso. E o delegado, ele faz essa alerta ali, esse alerta aí, para as pessoas não atrapalharem, porque é mentira, né? Se não tem como ir lá ajudar, né? Não ficar espalhando essas fake news nas redes sociais, porque realmente, Tarso Campos, atrapalha quem está lá, né, tentando solucionar essa tragédia que aconteceu.
4: Então, Miro, para quem está chegando agora, soube dessa informação ontem, que o sinal tinha dado aqui no Tibagi, né, o sinal do celular dela.
12: É mentira.
4: Inventaram.
12: É,
4: não é
12: fake
4: verdade.
12: News.
4: No dia anterior, ontem foi quarta, né? Na terça-feira, a família até usou as redes sociais, né? Uma rede social que foi feita para, né? Um Instagram que foi feito lá para acompanhar, né? Em nome da Ana Paula, para acompanhar todo o resgate. Eles pediram, né, as pessoas que trabalham com tecnologia da informação, os TIs, né, para tentar, né, quem mexe com o celular, para tentar entrar num sistema para saber onde o celular estava. Aí eles pediram. Então alguém de má fé viu essa informação, né, falou: ah, então tá. Acharam, o celular deu sinal não sei na onde. Usaram dessa informação da própria família que estava aí buscando alguém, né, para tentar entrar no sistema, né, do telefone, porque tem como, né, Miro, hoje em dia, do rastreamento do celular, para você ver onde que tá o celular.
12: E você...
4: Mas ali você não, também não...
12: Você vê que é um fake news que espalharam aí, bem inventado, né, porque todo mundo acreditou, né, por conta disso.
4: Por conta disso.
12: A tecnologia é usada a favor, né, das pessoas que estão lá para poder localizar essa mulher, né. Porém, o que atrapalha são os fake news. O celular eu acho muito difícil ter como localizar onde ele tá, porque faz, acho que é 5 dias de busca, né? 5 dias já debaixo d'água, acho que é difícil, né?
4: 6h55, Gaspar.
5: O Darcio, inclusive esse fake news que inventaram, né, a respeito do sinal da Ana Paula, o delegado, ele informou que foram as próprias amigas delas que soltaram essa informação, né? Provavelmente alguma deve ter mandado alguma mensagem e chegou, algo do tipo, Darcio. E aí elas espalharam essa informação, acabou repercutindo, e aí o delegado informou que entrou em contato até mesmo com essas amigas para tomarem cuidado com as informações que divulgam, que atrapalha o trabalho da Polícia Civil, né?
4: Claro, atrapalha, né? Porque daí você tem que ter um direcionamento. É uma informação nova. Ah, o celular tem um sinal em tal lugar. Pô, todas as forças serão concentradas naquele local. Agora, quando você fala uma informação falsa, né, você vai estar gastando todo um trabalho, material humano, energia, tempo, que é o primordial no resgate, é tempo, para ir num local que praticamente não vai resolver nada. A gente continua acompanhando esse caso, atualizando as informações. Hoje, ô Gaspar, a priori vai dar um dia até que bom, né? Não tem previsão de chuva. O pessoal deve começar aí voltar o resgate agora pela manhã, isso?
5: É, exatamente, Darcy. Durante a noite também, as equipes continuaram com os trabalhos, né? Mas tem todo, como você disse, esse protocolo de segurança, até mesmo para as equipes de resgate. Então, eles utilizam nessa busca mais os drones, né? Para tentar localizar. E aí, durante a manhã, os trabalhos já são retomados logo cedo. Provavelmente já até devem ter sido retomados, viu, Darcy? Já deve estar entrando aí no quinto dia de operação. E hoje deve ser um dia melhor para as equipes de resgate, né? Visto que não tem previsão de chuva. Ontem eles encontraram muita dificuldade por conta disso. Até mostraram ali o Brunão Chupetão, nosso companheiro de trabalho. Ele esteve lá no local filmando com o drone. Em dia de chuva, Darcio, aquela cachoeira lá, aquela água fica com uma

0: 3300 ou envie a sua mensagem pelo WhatsApp 991352300. 991352300. 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
1: Bom dia, Tarso
0: Campos. Bom dia.
1: Bom dia a você, a toda a sua equipe.
0: Opa!
1: Almiro Silva, Gaspar, Aito de Arapongas. Ô, Darcio.
0: Oi.
1: Eu precisava te fazer uma reclamação, viu?
0: Manda.
1: Aqui na nossa cidade, ali perto do UPA, o asfalto ali tá bem judiado, hein, cara?
0: Uhum.
1: Muitas pessoas passando de moto ali, carro, um buraco atrás do outro, entendeu? E ninguém resolve, cara. Entendeu? Eu acho que precisa do nosso prefeito, Rafael Cita, dar um jeito nisso aí, viu? Porque tá difícil passar naquela rua ali, aqui na cidade de Arapongas, viu? Tem muitos lugares aqui que tá dando, assim, uma dor de cabeça pros motoristas, viu? Mas ali perto do UPA ali, é muita buraqueira, viu, Darcio? Então a gente conta com a ajuda de vocês, porque ali também já teve vários acidentes ali. Beleza, meu amigo?
0: Beleza.
1: Dá uma força pra nós aqui, tá bom?
0: Abraço, meu querido. Passa pra gente o endereço certinho, ó. A gente já vai passar pro pessoal. Estão fazendo revitalização das ruas em Arapongas. Alguns trechos a gente já... Não sei se está no cronograma. Passa pra gente certinho, tá bom, meu querido? Obrigado pela sintonia, pela audiência. 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
2: Bom dia, Cláudio. Bom dia a todos. É lamentável, né?
0: Bom dia.
2: Esse acidente com as meninas, né?
3: Infelizmente,
2: a gente se compadece, né, com essa vítima ainda que não foi encontrada, né? Mas só respondendo o questionamento que vocês fizeram aí, sim, eles dão todas as orientações lá. Eu já fui lá várias vezes. Várias não. Três vezes, eu já estive aí nesse salto das orquídeas. Eles passam toda a orientação, sim. Eles falam o grau de dificuldade e eles passam todas as informações.
0: Tá bom, querida. Obrigado. Seu áudio tá um pouquinho ruim. Na hora que você for gravar um áudio, por gentileza, dá uma baixadinha no rádio pra gente poder ouvir melhor, tá bom? O pessoal que manda o áudio aqui pra gente, mas a gente deu pra entender aí a situação. Ela relatou que já foi lá, Miro Silva. E eles passam tudo, né? A situação, né? Passa ali, ó. Fala, ó. Tem isso aqui, isso aqui, isso aqui. Só que até a Polícia Civil questionou, né? Sobre. Até a própria Ana Carolina também, no depoimento que a gente trouxe dela ontem aqui, questionou o pessoal. Eu não sei se o pessoal só fala, meu, vai ali, cada um, mas se eles passam, ó, tem lugar proibido, ó, até aqui você pode ir, de lá pra lá você não pode ir, então a gente não sabe também.
4: Quer dizer, tem uma orientação antes de sair de lá, né?
0: É.
4: A hora que vai pra trilha eles já saem orientados, só que o que fica o questionamento é o seguinte... Mesmo com orientação, elas arriscaram a própria vida, porque eu não teria coragem, viu, Darcio? Mesmo que se tivesse um guia, se tivesse um sistema de segurança ali me olhando, eu não ia arriscar a vida passar numa corda daquela num rio com a

0: correnteza tão forte, viu?
1: É, eu também não sou de aventura, não. Mas tem gente que é. E tá tudo certo, quem gosta. Tem gente que gosta da natureza. Tem gente que gosta de fazer trilha. E tá tudo certo, só que tem que ter a segurança. Eu me lembro que eu fui na Ilha do Mel. A Ilha do Mel tem um passeio. Você faz uma trilha. Eu falei, ah, não vou, porque você vir lá no farol da ilha. É um tempão que você vai no casco mesmo. É legal que você vê a natureza. Eu falei, ah, cara, natureza eu vejo por aqui mesmo. Eu não fui não, porque não é do meu, eu não gosto. Uma turma foi, que tava comigo lá, foi, gostou. E é todo com segurança, tem uns guias bacana. Agora tem gente que gosta de aventuras e tá tudo certo. Esse local, Sapopema, é um local muito visitado, muito conhecido. Gente do Brasil todo, velho. Como no Pico Paraná, também, que o menino lá ficou desaparecido. Em outras localidades aí, Brasil afora também. Só que, né, a gente fala, a gente sempre bate nessa tecla. Tem que ter a segurança, porque é um local que eu acho que depende da correnteza ali, Miro. Aquela corda nem era pra estar ali, né?
0: Então, é esse que é o questionamento, né?
1: Igual as cataratas, quando tá muito... Você já chegou aí nas cataratas,
0: já Miro? Já fui nas cataratas.
1: Então, as cataratas, ela é... Quando tá chovendo, semana passada mesmo, tá fechada. Porque o volume de chuva, aquele corredor, né? Aqueles gradis, aqueles corredores, tava fechado. Questão de segurança. Já abriu agora, abriu no começo da semana. A chuva diminuiu. E aconteceu um acidente com aquele rapaz. A gente trouxe ontem aqui, o holandês. O barco virou também, ele estava lá embaixo. O barco virou. Só que tem todo esse mecanismo. Eles falam, gente, não vai poder passar aqui. Então acho que prezar um pouquinho pela segurança é importante, porque você não sabe o que vem por aí.
0: Mas eu acho que a empresa realmente tem que cuidar disso, porque tem que ter um sistema mais rigoroso de segurança. Lá no... Você está citando aí o exemplo das cataratas. Você vê que lá nas cataratas, eu já fui lá, né? Cheguei perto da grade, olhei lá embaixo, como todo mundo faz. Você vê que teve um cara aí que colocou o bebê, o filho, na própria mão e tirou foto. A noção que o cara tem
1: foto,
0: de fazer isso.
1: Tirou foto. O celular do outro caiu lá, ele pulou. Né, naquela parte.
0: Pegou
1: o celular e voltou de novo.
0: Rapaz, não dá pra se acreditar. As pessoas não têm noção, Darcy.
1: Perdendo a noção. A hora certa, você confere.
2: Agora, 7h05.

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9: Sete horas, 8 minutos e meio agora, um show de informação para você. É o nosso Repórter Notícia, muito obrigado pela sua audiência, pela sua sintonia. Vai mandando a mensagem aqui, vai participando na nossa programação. Vamos acionar os repórteres participando conosco, Pirulito. A gente abre aqui o nosso giro de repórteres com o Evandro Ribeiro trazendo as informações. E tivemos uma apreensão de cigarros no centro da cidade de Londrina.
10: Cigarros do Paraguai. Um flagrante da Polícia Militar na Avenida São Paulo, em frente ao Terminal Central e ali ao Museu Histórico. O homem estava com uma barraquinha de cigarros contrabandeados do Paraguai, com cerca de 40 caixas, vendendo normalmente. E até tentou jogar no lixo quando viu a viatura encostando. Informações com o capitão Castro.
11: Os radiopatrulheiros estavam em patrulhamento aqui na área comercial, e o que chamou a atenção foi que o rapaz, que estava aqui aparentemente da mesma forma como outras pessoas, né, vendedores ambulantes, estava sentado na sua cadeira, improvisou um balcão em frente aqui à entrada do terminal, e ele tinha alguns volumes, alguns materiais em cima dessa mesa. Só que ele deu aquela famosa circuitada. Ele viu a viatura subindo, tentou correr e ocultar as sacolas que estava consigo. Ele foi em direção ao lixo, aí os policiais suspeitaram e fizeram uma abordagem. O que ele tinha nessas sacolas? Eram diversos cigarros que são de origem contrabandeados, ou seja, é do Paraguai. Não tem autorização da Anvisa, é ilegal, portanto, é crime, e por isso, né, está sendo apreendido todo esse material. Como é de praxe, O material é apresentado na Receita Federal, ele é somente constado no boletim de ocorrência. Posteriormente, ele é solicitado a apresentação para a Justiça para dar as explicações. O rapaz estava com apenas 3 caixas de cigarro, os policiais constataram em cima dessa mesa, e o restante estava tudo ocultado dentro dessas sacolas. Sabe o que é curioso? Que o povo está vendo, o povo está observando, e durante a abordagem chegou uma denúncia também no Copom, dizendo que ele teria mais cigarros no seu carro, que está estacionado aqui do lado. Foi checado, não era verdade. Todo o material ele tinha deixado ao lado aqui da sua mesinha. Portanto, tudo vai ser apreendido, ele vai ser liberado, e todo esse material vai ser apresentado na Receita Federal.
10: Repórter Evandro Ribeiro.
9: Não pode, né? Tava ali vendendo cigarros contrabandeados. 7:11 agora, 7:11. 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
12: Por enquanto, o trânsito fluindo bem aqui na nossa região, entretanto, chegou a informação a respeito do trânsito na cidade de Londrina. O sinaleiro da Jorge Casoni com a Leste-Oeste não está funcionando. Esse cruzamento, que é bem movimentado, o sinaleiro não está funcionando e a CMTU ainda não está no local. Então, se você estiver passando ali ou pela Jorge Casoni ou pela Leste-Oeste, tem que redobrar a atenção por conta deste sinaleiro que não está funcionando. Se você tem algum detalhe sobre o trânsito, alguma informação, acidente, ocorrência, congestionamento ou até mesmo algum sinaleiro que não está funcionando, pode mandar aqui para a nossa redação, viu? 43-3316-4006.
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9: Sete horas, 13 minutos agora, 7:13. Manda mensagem aqui, 3316-4006.
13: Bom dia, Darcy, bom dia, Miro. Ótimo dia pra todos nós aí, chega, trabalho saindo do trampo agora.
9: Ah, chega, né?
13: Bora descansar.
9: Vai descansar.
13: Bom trabalho pra vocês aí.
9: Ô, bom descanso pra você.
13: E vai, Flamengo. A fase não tá muito boa, não, mas vai melhorar.
9: O Mengão tá deixando o Palmeiras escapar, hein, Gaspar? 8 pontos, cara?
12: Ah, 8 pontos, ô Darcy.
9: Pra tirar depois fica difícil,
12: né? Pra mim, o campeonato tá praticamente decidido, né? É que a gente não pode esperar nada do Campeonato Brasileiro, né? A gente sabe que time pequeno arranca ponto de time grande com uma facilidade tremenda. Ontem mesmo, o Inter não é time pequeno, né? Mas tava numa draga lá, conseguiu arrancar um ponto do Palmeiras em casa. Na verdade, quem arrancou do Flamengo em casa, quem arrancou o ponto, na verdade, foi o Flamengo, né?
9: O Flamengo empatou, exatamente.
12: Então a gente não pode esperar muita coisa, mas agora ficou difícil. Eu acho que tá praticamente decidido.
9: Pra quem quer ser campeão, pelo menos tem que ganhar fora. Você traz um pontinho fora, mas uma vitória fora é importante. O Flamengo já tinha vindo do empate em casa, na última rodada. Aí vislumbrou até um resultado positivo ontem contra o Inter. O Inter tá numa draga, tá na boca ali do rebaixamento já, na zona de rebaixamento. E esperava algo diferente, né? Coisa diferente. Agora o Palmeiras tá levando sorte, hein? Palmeiras tá voando, tá indo pra lá, indo pra cá, tá ganhando jogos importantes aí fora de casa. E tá. Mesmo quando ele perde, que foi o caso do final de semana, o Flamengo não ganha. E aí mantém aí esse espaçamento, né? Mas uma coisa também chama atenção, né, Gaspar? O Flamengo não vai ter Copa do Brasil, né?
12: O Palmeiras já joga a Copa do Brasil no final de semana, né, Darcio?
9: Vai tá folga, né? Vai ter folga aí nesses dias aí, o Flamengo.
12: Tanto nesse final de semana, quanto no meio de semana, que acontece a Copa do Brasil. Palmeiras enfrenta o Fortaleza, né, Darcio?
9: Fortaleza.
12: É o Fortaleza, primeiro jogo em casa, né?
9: Lá no Allianz Parque.
12: E ontem teve a oportunidade de descansar os jogadores, né? Para o final de semana da Copa do Brasil, né?
9: Os caras estão muito cansados, né? na Copa do Mundo, jogando. 30 dias aí folgado. Estão cansados, né? É o Vitória que perdeu pro Palmeiras, que eliminou o Flamengo, né? Foi o Vitória, né? Que eliminou o Flamengo da Copa do Brasil. Tá aí, final de semana agora, Copa do Brasil. 7:15 agora.
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17: O governo federal anunciou um plano de R$1,3 bilhão para enfrentar os impactos previstos do fenômeno El Niño nos próximos meses. O pacote reúne ações de segurança alimentar, saúde, monitoramento, fiscalização ambiental e prevenção a incêndios, além da compra de milho e arroz para reforçar os estoques públicos. Essa estratégia será coordenada por uma sala de situação formada por 24 ministérios e órgãos federais. Ao detalhar o plano, a ministra-chefe da Casa Civil, Miriam Belchior, explicou que o governo identificou o risco de quebra de safra em algumas regiões do país e, por isso, definiu medidas específicas para reduzir os impactos sobre a produção agrícola.
18: Ampliando nosso estoque de arroz e de milho, né, à medida que nós vamos adotar, porque com essas chuvas há risco de quebra na safra de arroz no Rio Grande do Sul e de milho, 180 mil toneladas também, por eventualmente risco de quebra de safra.
17: Segundo o governo, os efeitos do El Niño serão diferentes em cada região. A previsão é de seca no norte e nordeste, atraso das chuvas no centro-oeste e sudeste e volumes acima da média no sul, aumentando o risco de enchentes e deslizamentos. O plano também prevê monitoramento permanente das cadeias de abastecimento, da logística, da geração de energia e do nível dos rios. Ainda durante a apresentação, Miriam afirmou que as áreas com maior risco de incêndios florestais receberão reforço de recurso, equipes e equipamentos.
18: Mais recursos naquela área para combater se aparecer o incêndio. Então a gente botou mais veículos lá, duas vilas operacionais, 19 helicópteros, 18 aviões, inclusive de lançamento de água, e aviões também de transporte, né? Com isso, a gente, com mais os brigadistas que a gente tem, mais os que os estados montaram, nós temos uma estrutura para enfrentar esse risco que está colocado.
17: Do total anunciado, R$998 milhões serão destinados a ações de abastecimento de alimentos, segurança alimentar, saúde e monitoramento. Outros R$337 milhões serão aplicados em fiscalização ambiental e prevenção e combate aos incêndios florestais. De Brasília, Yuri Hudson.
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9: Sete horas 19 minutos, é um show de informação para você que está nos acompanhando, acionando o repórter Miro Silva.
19: E olha só, um homem de 30 anos foi preso em flagrante por violência doméstica na tarde de ontem em Londrina, após agredir a própria companheira e ameaçá-la. A prisão ocorreu no momento em que a vítima retornava para a residência para pegar pertences dela ali. Ela estava junto com a guarda municipal. Após registrar no boletim de ocorrência e solicitar a medida protetiva na delegacia da mulher, ela relatou que precisava pegar alguns pertences. Por isso, a guarda municipal apoiou a mulher até a residência. Segundo a Polícia Civil, a mulher procurou a delegacia para denunciar as agressões e ameaças sofridas durante o relacionamento. O atendimento da ocorrência, né, foi prestado na tarde de ontem pelo delegado, o Dr. Hernandes César Alves. Ele solicitou essa medida protetiva ali para essa mulher. Durante ali a retirada dos pertences, o homem reagiu com extrema agressividade, Inclusive, ela estava ali com o olho machucado ali durante o depoimento à delegacia. Ele foi preso em flagrante e a mulher foi socorrida pela equipe do SIAT e levada até a UPA. Segundo a mulher, já há alguns dias o homem vem demonstrando agressividade e agredindo ela tanto verbalmente quanto fisicamente, por isso ele foi preso na tarde de ontem. Quantos valentões tem por aí, hein?
9: Quantos valentões? Lembrando que há vários tipos de violência. Mulherada, não é só a violência física, não. É violência patrimonial, financeira, essa verbal, de xingamento, é tipo de violência. Chegou nesse ponto, sai fora. Sai fora, não fica achando que o Dom Juan, o príncipe encantado, vai mudar, não, que esse cara não vai mudar. Essa que é a grande verdade. 7 horas 21 minutos. 7 e 21, você manda sua mensagem aqui na nossa programação, abraçando o Maurício, ele que é diretor da Rede Massa. Tá nos acompanhando, viu? Maurício, obrigado pela audiência, pelo carinho. Conhece, Miro Silva?
19: Conheço o Maurício, gente boa demais.
9: Tá nos acompanhando na nossa programação aqui.
19: Inclusive um craque de futebol, viu?
9: É.
19: O homem joga bem, hein?
9: É goleador?
19: Goleador. Gente bacana demais. Pensa num ser humano nota 10, é o Maurício, viu?
9: Você falou, tá falando, Miro Silva. Gente boa demais aí,
19: abraço
9: Maurício.
19: Abraço pro Maurício, então.
9: Tá nos acompanhando, 7 horas 22 minutos. Tem mensagem, Pirulito? 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
9: Bom dia. 7h25.
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22: Tô confuso no que vou fazer.
9: Ah, é o dia da amizade. A Amizade. Dia Internacional da Amizade. Canta, exalta.

0: Chora Cavaco.
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0: É mais um dia na vida da gente.
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0: Hoje pode lavar roupa, colocar no varão, viu? Vai abrir hoje.
1: Mas
0: espero, né? Manda sua mensagem em 3316-4006. Reclamação, crítica, sugestão, denúncias, elogio, fica à vontade. Somos o elo entre você e o poder público, tá? Informação do trânsito flagrante, transporte, manda.

0: 27, vamos de notícia, de informação, acionando o Guilherme Gaspar para trazer as informações no Giro da Notícia, Gaspar.
1: E olha só, Darcio Campos, trazendo as informações neste momento. A greve de terceirizados fechou o Jardim Botânico da cidade de Londrina. Está de portas fechadas para a população. Essa greve, deflagrada por trabalhadores terceirizados, suspendeu por tempo indeterminado os serviços essenciais de manutenção, limpeza, roçagem e vigilância, deixando o parque vazio e sem atendimento ao público. A paralisação, que teve início no último final de semana, envolve 21 funcionários contratados por uma empresa terceirizada. Segundo a categoria, os atrasos no pagamento de salário e o não cumprimento de benefícios trabalhistas se arrastam há vários meses, tornando inviável a continuidade das atividades. Portanto, o Jardim Botânico de Londrina está fechado por conta dessa greve, segundo os trabalhadores, por conta dos atrasos ali nos pagamentos, tanto de salário quanto dos benefícios, Darcio.
0: Trazer pagamento não dá, né? Atrasar pagamento. Agora, o governo do estado, Gaspar, enviou uma nota dizendo que os repasses estão sendo feitos. Inclusive, já foram feitos no mês já, né? E outros meses também. Então, há uma má-fé da empresa não estar repassando dinheiro, né?
1: O governo do Paraná, ele emitiu essa nota, esclareceu a respeito desses repasses financeiros. Segundo eles, estão sendo feitos para a empresa, né, que é responsável por repassar esse valor, mas eles não estão repassando. Ainda a Prefeitura de Londrina informou que está acompanhando todos os desdobramentos, mas ressaltou que não possui vínculo contratual ou responsabilidade direta sobre o pagamento dessa empresa terceirizada.
0: 7h28, a gente continua acompanhando, viu? 7h28, atenção, vidraceiros e profissionais da construção. 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O motorista morreu após capotar o carro em Apucarana. Luiz César Jaimes.
2: E um capotamento terminou com uma pessoa morta e outra ferida na cidade de Apucarana. O grave acidente de trânsito ocorreu na rua Roberto Alves Pereira, na região do núcleo habitacional Michel Sony, em um trecho de acesso à área rural do município. De acordo com as informações registradas pela PM, o veículo, um Ford Mondeo, capotou em uma parte da via que não possui iluminação. Quando as equipes de emergência chegaram, constataram que o motorista do carro já estava em óbito. Segundo os profissionais do SAMU, a rigidez e a situação do corpo indicavam que o condutor já estaria sem vida há várias horas antes de o acidente ser notificado às autoridades. No banco do passageiro estava um idoso de aproximadamente 73 anos que sobreviveu ao impacto. Os socorristas relataram que o homem apresentava sinais visíveis de embriaguez e estava desorientado. Ele foi resgatado e encaminhado para o Hospital da Providência, onde recebeu atendimento médico. A área do capotamento foi isolada pela PM, que acionou a Polícia Científica e a Polícia Civil, que realizaram os primeiros levantamentos. O corpo do motorista foi recolhido pelo Instituto Médico Legal e a identificação ainda não foi divulgada. O carro envolvido no acidente foi removido do local e levado ao pátio da Polícia Militar. O caso agora será investigado pelas autoridades competentes para esclarecer as causas do capotamento.
3: Em contato com a equipe do SAMU, foi informado que um dos indivíduos que estava no interior do veículo, né, dos passageiros, já havia sido socorrido e encaminhado ao Hospital da Providência. O SAMU também constatou, infelizmente, o óbito do condutor do veículo e, dessa forma, a equipe policial fez o isolamento da área, acionou os demais órgãos, né, para realizar ali os procedimentos legais de praxe e registrou a ocorrência. Agora a investigação vai ficar ali a cargo, né, do delegado, para apurar ali como se deu realmente esses fatos.
2: Tá aí, portanto, o motorista morre e passageiro fica ferido após carro capotar em bairro da cidade de Apucarana.
0: Tá aí mais um acidente na região, 7h32 agora, viu? Você manda sua mensagem aqui, daqui a pouco vamos te ouvir, daqui a pouco tem um momento de esporte também, muitas informações já já. A hora certa você confere.
1: Agora 7h32. Todo dia.

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8: Sete horas 36 minutos, repórter Notícia, Miro Silva, o que que tem depois do esporte?
9: E olha só, o tráfico de drogas levou um tombo lá no Conjunto Novo Amparo, na Zona Norte de Londrina. A Guarda Municipal apreendeu uma grande quantidade de drogas, viu? O elemento que estava traficando, ele jogou lá uma sacola com uma grande quantidade de drogas e vazou no mato, viu, Darcio?
8: Daqui a pouco os detalhes, 7h36, o que tem depois do esporte que destaca aí a vitória acachapante do Palmeiras sobre o Vitória da Bahia, Gaspar?
10: Já eu trago detalhes a respeito da PR-445, que terá interdição para detonação de rochas, tanto na quinta, nesta quinta, hoje, quanto amanhã também, nesta sexta-feira, os detalhes já.
8: 7h36:30.
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8: Hoje é uma quinta-feira, 30 de julho, ano 2026, a estação inverno brasileiro. Dia de número 211 do ano, restando 154 dias para terminar 2026. Nesta data, no exato 30 de julho lá de 2003, produzido no México o último exemplar do Fusca. Lá em 2003, o Fusquinha. Hoje é Dia Internacional da Amizade, Dia Mundial contra o Tráfico de Pessoas, Dia do Cirurgião Geral e Dia Mundial do Bordado. É um show de notícia, é um show de informação. Vamos juntos até as 9 aqui. Na Sul

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1: A 21ª rodada do Brasileirão foi perfeita para o líder Palmeiras. Além de vencer o Vitória fora de casa por 4-0, o Verdão viu o vice-líder Flamengo tropeçar contra o Internacional no Beira-Rio por 1-1. A distância entre os times passou para 8 pontos, com os cariocas tendo um jogo a menos. O técnico do Flamengo, Leonardo Jardim, deixou clara a preocupação com o time rubro-negro sofrer gols todos os jogos.
2: Tivemos uma performance até o jogo do Curitiba, não é? Depois tivemos um grupo a treinar durante 30 e tal dias e tivemos outro grupo que esteve de fora, treinando com outros treinadores, com outras ideias, com outros comportamentos e chegaram agora. E depois da chegada dos dois grupos, nós ainda não conseguimos afinar, porque também não tivemos treinos, foi 10 dias com 3 jogos, ou uma semana com 3 jogos, por isso temos que aproveitar o máximo agora este tempo que temos para voltar outra vez a acertar um pouco aquilo que é o grupo na sua totalidade, de forma que as ações sejam melhor interpretadas e também que a qualidade do jogo volte àquilo que fizemos numa primeira fase quando tínhamos o grupo todo.
1: Em um duelo direto na luta contra o rebaixamento, o Mirassol superou o Remo em casa por 2-1 e vai terminar a rodada fora do Z4. Já o Fluminense enfrentou o Bahia e ficou no empate em 0-0 no Maracanã, num jogo com poucas emoções. Nesta quinta-feira, Corinthians e Atlético Paranaense se enfrentam em São Paulo e Coritiba e Cruzeiro jogam no Couto Pereira. Esses dois jogos fecham a rodada, já que 4 partidas foram adiadas e não tem nova data para acontecer. Os dois brasileiros que atuaram nesta quarta-feira fizeram o dever de casa e garantiram a classificação para as oitavas de final da Copa Sul-Americana. O Vasco superou o Independiente Medellín da Colômbia em casa por 1-0, gol marcado por Thiago Mendes. Essa foi a primeira vitória do técnico português Pedro Emanuel, depois de uma derrota e 2 empates nos jogos anteriores. O treinador analisou o resultado e a classificação.
3: Fizemos, acima de tudo, um jogo muito, muito competente. Início de jogo é normal, quando não ganhamos algum tempo, que haja alguma insegurança, que haja alguns momentos até de alguma dúvida, principalmente quando se erra. Mas a equipa foi muito forte nesse sentido. A equipa soube recuperar, já mostrou reação. Foram mais 2 ou 3 na primeira parte, mais 7 na segunda. São 100 minutos, tem muito tempo e o jogo nós temos que o saber gerir, principalmente a nível mental. Fomos crescendo com o jogo, os números mostram isso. Fomos superiores a uma equipa que veio da Libertadores. Portanto, não era uma equipa qualquer, era uma equipa com qualidade.
1: Na próxima fase, o Gigante da Colina vai enfrentar o Olímpia do Paraguai, com a decisão da vaga sendo em Assunção. Já o Red Bull Bragantino superou o Sporting Cristal do Peru por 1-0 em Bragança Paulista e também se garantiu nas oitavas, já que na ida os times empataram em Lima por 1-1. O Massa Bruta pega o Atlético Mineiro na próxima fase. A quarta-feira também definiu o adversário do Botafogo nas oitavas. O Glorioso vai enfrentar o Cienciano do Peru, time que goleou o Lanús da Argentina e reverteu o resultado negativo da partida de ida. O último brasileiro a entrar em campo pela repescagem da Sul-Americana é o Grêmio. O time gaúcho recebe o Bolívar da Bolívia dentro da arena nesta quinta-feira às 19h. Os bolivianos têm a vantagem do empate após a vitória de 3-2 no jogo de ida. Quem se classificar desse duelo vai pegar o São Paulo nas oitavas de final. Com informações da Copa Sul-Americana, Daniela Esperon.
0: Yeah.
4: Jogando em São Januário com a força do seu torcedor e com um gol isolado, solitário do Thiago Mendes, o Vasco da Gama passa de fase na Copa Sul-Americana. Bateu Independiente Medellín da Colômbia. A ida na Colômbia, empate, em casa decidiu e segue vivo o sonho de conquistar a Copa Sul-Americana para o Cruz Maltino, time do Cazé. E o Cienciano, que é de Cusco, no Peru, bateu o Lanús 4-0, reverteu a situação, avançou de fase também na Sula, hein? O Lanús, atual campeão da Sul-Americana, o Flamengo foi campeão da Libertadores e na Supercopa deu Lanús. Tá fora, caiu pro Cienciano, hein? Red Bull Bragantino fez 1-0 em Bragança contra o Sporting Cristal do Peru, também segue vivo na competição Sul-Americana na Série B da Libertadores. Hoje tem Grêmio e Bolívar, Boca contra o O'Higgins do Chile e o Caracas contra o Santa Fé da Colômbia. 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
6: Ontem tivemos grandes jogos no Campeonato Brasileiro e começando por Internacional 1, Flamengo também 1. Um jogo interessante, porém pro lado ruim. A equipe do Flamengo não estava bem tecnicamente, não conseguia pressionar, taticamente parecia desorganizado ou ao menos diferente, né? A gente não tá acostumado a ver o Flamengo jogar em bloco baixo, ver o Flamengo sair em transição. É algo característico do Leonardo Jardim? Sim, quando o BAP contratou ele, ele tinha ciência de que o Leonardo Jardim joga assim. Porém, não combina com o DNA do Flamengo. A gente viu o Flamengo ser campeão ano passado com o Felipe Luiz pressionando, jogando em cima. Com o Dorival em 22, pressionando, jogando em cima e tendo controle da posse. Em 2019, foi um completo show. Do lado do Internacional, teve vontade. Tiveram raça, Vitinho brigou, Carboneiro também. E ali pelo meio campo, Bruno Henrique e Vidiagra brigaram muito, disputaram e conseguiram ganhar a maioria das suas disputas. Foram muito bem mesmo a dupla de volantes do Internacional. E eu tenho que destacar também o Bernabé, nessa nova função, atuando como um ala, meia esquerda, enfim, como você preferir chamar. Ele tá voando, atacando muito bem a linha de fundo, mas também consegue construir por dentro e faz um papel defensivo importante quando necessário. Essa troca dele com o Matheus Bahia é muito importante e fluiu muito bem nesse jogo. Gostaria de destacar também o trio de zaga do Internacional, começando por Bruno Gomes, que pra quem não sabe, é um lateral direito, já jogou muitas vezes de lateral direito e jogou de zagueiro nessa partida. Eu gostei dele pelo lado direito, fluiu bem, não atacou por ser essa função realmente mais defensiva, mas tem uma boa construção, tem uma boa saída, ele surge no Vasco da Gama como volante, então essa questão do passe é um ponto positivo dele. Tem que destacar Gabriel Mercado, sempre com muita raça, vontade, às vezes até demais, acabou tomando cartão amarelo, mas enfim, é um zagueiro experiente, que coopera muito com a equipe, e eu gostei do jogo do Maripan. Foi muito bem mesmo, Guilherme Maripan, que não vinha bem, vem numa fase muito ruim, não só ele, como a equipe inteira do Internacional, mas fez uma grande partida, e inclusive foi muito bem na saída de bola, com 92% de acerto nos passes. Gostei muito do Maripan, e quem sabe são novos ares na zaga do Internacional. O Flamengo marca o gol com Samuel Lino, que vem jogando muito bem, porém realmente mostra que não tem criatividade, mostra que é um time muito longe do DNA do Flamengo e tem muita coisa a melhorar. Vai ter um tempo de 10 dias aí pra trabalhar nessa pausa pra Copa do Brasil, lembrando que o Flamengo está eliminado da Copa do Brasil, ou seja, Leonardo Jardim vai ter mais tempo pra trabalhar, além dos 39 dias de Copa do Mundo, ele vai ter mais 10 pra encaixar esse time e ajustar os erros que, segundo Danilo, são táticos. O Flamengo tem que pressionar e tem que jogar como Flamengo. E o líder Palmeiras goleou vitória por 4-0 no Barradão. E vamos ser sinceros, você escuta, você vê esse placar e você logo pensa: meu Deus, o Palmeiras jogou muito, o Palmeiras atropelou o Vitória. E não foi bem assim. Se você olhar o contexto do jogo, o Vitória teve um jogador expulso aos 37, que foi o Kaká, e expulsão justa, tá? Foi uma entrada muito forte. E aos 40, o Luan Cândido também expulso, sinal de reclamação, falando que o jogo foi roubado. Enfim, são duas expulsões corretíssimas. A arbitragem acerta. Inclusive, a arbitragem do jogo era de Alex Gomes Stefano, que não expulsou o Maurício, que na minha opinião também deveria ter sido expulso. Ou seja, no minuto 27, no qual ele toma cartão amarelo, ele deveria ter sido expulso, e dali pra frente o Palmeiras que teria um a menos, e quem sabe essas expulsões do Vitória nem teriam acontecido. Mas enfim, é a falta de critério muitas vezes da CBF, dos árbitros do Campeonato Brasileiro. Mas é isso, é tudo questão de opinião. O que não é opinião e sim fato é que o Palmeiras é mais líder do que nunca. O Palmeiras decide, o Palmeiras faz gols, inclusive aproveitou pra fazer saldo, tirou zagueiros, tirou Gustavo Gomes e colocou o Flaco Lopes, e eu acredito que pintou o campeão. É o que eu penso, acho muito difícil alguém conseguir correr atrás. O Flamengo não vive um bom momento, o Atlético Paranaense eu não vejo tendo força pra buscar o Palmeiras. Então, na minha opinião, o campeonato acabou aqui. Claro, o Palmeiras tem que estar atento, tem que vencer seus jogos, mas é muito favorito pra ser campeão. Com as informações do futebol brasileiro, Augusto Galindo.
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0: 7h49, faltando 11 para as 8. Você ficou muito bem informado aí no nosso momento do esporte. Muita notícia, muita informação, muita prestação de serviço aqui para você também. Depois do nosso momento do esporte, né? Que destacou aí a rodada do Campeonato Brasileiro. Hoje tem meu Corinthians, né? Meu Corinthians do Gaspar. Quanto o Atlético Paranaense hoje. E o Memphis, vai voltar ou não vai, ô Gaspar?
1: Ô Darcy.
0: Renova ou não renova?
1: Diz que já renovou, né? Tá esperando agora só mandar os exames de aptidão física, né, pra ele poder assinar o contrato definitivo, mas já está palavrado aí um salário de 2 milhas por mês.
0: Parece que ele tá com o joelho meio baleado, né? Fiquei sabendo.
1: Ele tá com o joelho meio baleado, aí até por isso, né, eles estão pedindo esse atestado de aptidão física pra saber quanto tempo ele vai ficar parado, né? Porque aí renova com o jogador até 2028, só que até lá ele fica mais 6 meses parado. Aí não dá, né, Darcio?
0: Na verdade, aconteceu o que com o Memphis Depay? Como ele não fez uma Copa muito boa, ele decidiu ficar. Se ele faz uma Copa bacana, ele ia vazar, cara. Ele não ia ficar no Corinthians. E os outros clubes, né? O futebol inglês. Mas como foi uma campanha até que pífia da Holanda, e ele também, né? Quase não entrou pra jogar também, aí deixaram quieto aí, vamos continuar no Corinthians, né? 7h51, vamos falar de saúde, o Serginho tá comigo, vamos falar do Ser Forte. 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
0: 7h54.
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5: E olha só, trazendo mais informações, a Guarda Municipal apreendeu uma grande quantidade de drogas no conjunto Novo Amparo, na cidade de Londrina, zona norte da cidade de Londrina. Os guardas estavam realizando um patrulhamento de rotina ali pelo bairro, quando alguém avisou o traficante, falou, a Guarda Municipal tá no bairro. O traficante, ele jogou ali uma sacola com porções de drogas em cima de uma residência. O GM Jefferson falou sobre a situação. Jefferson, como é que foi essa abordagem à prisão desse indivíduo?
6: A equipe estava em patrulhamento aqui próximo à escola do Conjunto Novo Amparo. Como já é de conhecimento da equipe, a prática do tráfico de droga nessa região, a equipe, munida de informações da própria população, que um rapaz teria arremessado uma sacola para o telhado de uma casa. A equipe foi fazer a averiguação, fez o uso do cão, onde a Romucan, junto com o Canil e o Gemuk, logrou êxito aí após empregar o cão aí e encontrar essa residência que estava em construção, e no fundo dessa residência aí estaria escondida essa sacola com uma grande quantidade de entorpecente, mais ou menos cerca de 300 porções de maconha, e junto com as porções de maconha foi encontrado aquele kit Rony. É um kit israelense da marca Rony, onde ele é colocado uma pistola ali no semiautomática, e ele vira como se fosse uma metralhadora. Então é um equipamento israelense, de alto poder de grande poder destrutivo ali quando empregada arma de fogo, mas é uma coisa bem, bem diferente, assim, a gente nunca encontrou aí na região.
7: E tava em cima do telhado tudo?
6: Tava tudo escondido em cima do telhado, então ressalva aí que o crime do tráfico de drogas juntamente com essa posse desse material bélico ali.
7: Esse homem já é conhecido por
6: vocês,
7: Jefferson?
6: O rapaz que fez a denúncia para a equipe aí, ele fez a denúncia via 153, então só era conhecido o local mesmo, que aí já do tráfico aqui já é bem conhecido.
7: Agora, hoje também, uma outra apreensão, principalmente, né, nesse período que a gente vive hoje na quarta-feira, várias apreensões da Guarda Municipal.
6: Outra apreensão ali na próxima Brataque, onde também foi intensificado o patrulhamento aí via denúncias aí, a Guarda conseguiu realizar mais um belo trabalho.
5: Tá aí essa situação que aconteceu no conjunto Novo Amparo, né? Tarde de ontem, a Guarda Municipal apreendeu, né? Eu falei que o indivíduo tinha sido preso, mas só corrigindo aí, a Guarda Municipal apreendeu uma grande quantidade de drogas, e que chama a atenção foi o kit Rony. Conhece o kit Rony, Darcio?
0: Não.
5: Kit Rony, você coloca ali uma pistola e ele vira um

0: GM foi lá e deu o bote. Evandro Ribeiro.
1: Guardas municipais, durante patrulhamento na área central, abordaram 3 homens dentro de um veículo. Abordagem feita ali, a checagem do veículo era produto de furtos, 3 e o veículo encaminhados à central de flagrantes. É o que informa o Coronel Eguedes, secretário da Defesa Civil.
2: Isso mesmo. Nós estamos estabelecendo rotas de rondas, principalmente. As nossas equipes estão sendo orientadas a realmente abordarem pessoas, veículos. Como eu sempre digo, né? Se porventura alguém da comunidade for abordado por uma equipe da Guarda Municipal, não se sinta constrangido. Ninguém está sendo chamado de criminoso, bandido, mas alguma coisa aconteceu nessa abordagem que levou esse fato. E nessa noite os policiais verificaram esse veículo, checaram no sistema on-board que nós temos ali, o veículo tinha indícios, estava com alerta de furto e os guardas municipais optaram pela abordagem. Ao abordar, dentro do veículo haviam 3 pessoas, uma como condutora e 2 passageiros. Foi confirmada a situação do furto do veículo e, diante dessa confirmação, as 3 pessoas foram encaminhadas à delegacia, entregues à autoridade policial judiciária. E o que nós estamos verificando, você veja, abordagem à noite, iam passar a madrugada com esse veículo, nós não afastamos a hipótese que esse veículo e essas pessoas pudessem estar utilizando essa metodologia para outros crimes. Então agora segue o nosso trabalho de busca. Nós pedimos à comunidade, se alguém tiver alguma informação, algum tipo de denúncia, até que anônima, a respeito do padrão de procedimento dessas pessoas, que nos passem, pois nós estamos buscando verificar se realmente elas estão envolvidas com outros crimes ou se era a posse, né, nesse caso aí, a receptação de um bem furtado.
1: Repórter Evandro Ribeiro.
0: Tá aí, mais um trabalho da Guarda Municipal, viu? No controle aí da bandidagem, pontualmente 8 horas.
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0: Nesta quinta-feira, as instabilidades perdem intensidade sobre o Paraná. Destaque passa a ser a maior cobertura da nebulosidade sobre o leste do estado, condição que persiste ao longo do dia. Não há previsão de chuva, é o que diz a meteorologia na região de Londrina. A mínima foi 16, a máxima não passa dos 25 graus. Gaspar, um panorama do tempo.
4: Cidade Arapongas, 16 graus nesse momento, a máxima hoje deve chegar apenas na casa dos 24 graus. Indo lá para a região do Vale do Paranapanema, 18 graus nesse momento, a máxima hoje chega aos 26, lá tem indicativo de chuva, cerca de 5 milímetros, nada muito significativo. Essa chuva que deve chegar ali no período da tarde. Indo lá para a região noroeste, região de Maringá, 19 graus nesse momento, a máxima hoje chega aos 27 graus. E finalizando aqui a região de Cornélio Procópio, Norte Pioneiro, 15 graus nesse momento, a máxima hoje deve chegar aos 25 graus. Agora, 8 e 2.
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0: Oito horas, 2 minutos e meio, é um show de informação para você que está nos acompanhando, viu? 3316-4006, a sua mensagem é sempre importante, quero te ouvir.
6: Bom dia, bom dia.
0: Bom dia.
6: Rádio Cobra, Darcio, Miro.
0: Opa.
6: Certo aí, tranquilo por aí? Aqui em Porto Alegre deu uma acalmada na chuva, Darcio. Uma acalmadinha aí por enquanto. Larguei para ir pro norte do Paraná um pouco essa chuva aí. Tá, deu demais, agora deu uma trégua por enquanto aí. Vamos ver até quando vai. É isso aí, tamo junto aí, curtindo a rádio.

0: abrir e cabeça inchada de novo, meu time não ganha de ninguém, apesar que já tem o Flamengo, outro. Respeitar o time. Mas tá bom, tamo junto aí, abraço pra vocês aí, foi bem, o programa tá delícia. Tamo junto
1: aqui, aí, ó.
0: Porto Alegre, tá calor aqui, hein?
1: Porto Alegre, esquentou aí, né?
0: Calorou, pai, mais de 15 dias tá fazendo calor direto. Deus abraço.
1: Aí, ó, chuva e calor lá tem hora, né? Parou a chuva lá, temporais, e diz que vai voltar de novo, né? É Porto Alegre, você vê que não há fronteiras, não há limites aí para as nossas redes sociais, né? O nosso aplicativo, pessoal, ouve em qualquer lugar do planeta, nos acompanha. Seja bem-vindo para você, seja bem-vindo, primeira vez, seja muito bem-vindo, muito obrigado aí pela sua sintonia, pela audiência. Estamos em live também, viu? Lá no Facebook, pessoal sempre nos acompanhando, tem as matérias lá, viu? No nosso Facebook, também no nosso Instagram, a respeito da cobertura da situação da Ana Paula, que está desaparecida lá de Sapopemba, tá? É, lá de Sapopema, tem todas as informações lá também no nosso, nas nossas redes sociais. Abraçando a Olinda Frost Botelho, a Vanessa Vidotto tá com a gente, o Leandro Felício. Ele manda aqui, né? O Leandro manda até aqui, ó. Bom dia, velho ditado. Quem vai num lugar mata cheio d'água, achou o perigo. É, comentando aqui, eu não entendi direito aqui, mas comentando a respeito da situação das meninas que foram lá, né? É um ditado que ele mandou. Rodrigo, ou melhor, Rogério de Melo com a gente também, Marlene Souza, Fátima Santos, todo mundo ligado na nossa programação, viu? 8:05. O Luiz César Jaimes vai trazer detalhes que em Sabaldi um homem foi preso por embriaguez ao volante. Quem traz os detalhes é o Luiz César Jaimes.
2: E um homem foi preso por embriaguez ao volante na cidade de Sabáudia. A soldado Fonseca, da Polícia Militar, é quem traz as informações.
3: A equipe de rádio patrulha da cidade de Sabáudia foi acionada via central de operações para deslocar até um local da cidade, em que o indivíduo estaria trafegando com um veículo, estando em estado de embriaguez. A equipe então deslocou, verificou o veículo, que não estava com uma das rodas dianteiras, foi dado voz de abordagem e o indivíduo foi submetido ao exame do etilômetro. O valor foi 4 vezes maior do que pressupõe o artigo, configurando o crime de trânsito. Então, diante do estado de flagrante, foi dado voz de prisão ao indivíduo e conduzido até a delegacia da Polícia Civil.
2: Agora perde o direito de dirigir, paga uma multa pesada e só arrumou pra cabeça aí, né? Homem é preso por embriaguez ao volante na cidade de Sabáudia.
1: Mais um caso de embriaguez ao volante. Como não tem muita lei pra isso, né? O cara provoca acidente e deixa assim como está. Agora são 8:06. Vamos girando as principais informações para você que está nos acompanhando aqui na nossa programação. Você que está ligado no nosso programa 3316-4006. É sempre bom ter você aqui na nossa programação. Antes, um recado para você, viu? 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

0: Traz pra mim o pirulito desembargador Luciano Carrasco Falabinha Souza, ele que é do Tribunal Regional Eleitoral, que foi lançado ontem na sede da Associação Comercial do Paraná a cartilha eleitoral Direitos e Deveres das Empresas nas Eleições. O material tem como objetivo orientar empresários sobre condutas lícitas e ilícitas durante o período eleitoral.
1: O Tribunal Regional Eleitoral lançou uma cartilha para as empresas, indicando o que pode ser feito na campanha eleitoral, o que não pode ser feito. São vários os pontos dessa cartilha, importantes para que o empresário possa trabalhar tranquilamente de hoje até a época, até o dia da eleição. Ele indica o que pode ser doado, o que não pode ser doado, o que pode ser feito nas redes sociais da empresa, o que é o assédio eleitoral, o assédio trabalhista. Ele indica condutas a serem adotadas pelas empresas quando se vê em frente a alguns ilícitos. O objetivo do TRE é facilitar a vida do empresário, nessa ideia partilhada junto com a Associação Comercial, a fim de que todos possam ter uma eleição transparente e segura até outubro.
0: 8 e 9. É importante isso, porque no ano passado, ou melhor, na eleição passada, tivemos muitas denúncias a respeito das vezes o empresário falava: ó, vota nesse, vota naquele. Pressionava, né, os empregados. O empregador pressionava os empregados. Então essa cartilha mostra aí um norte de onde, o que deve e o que não deve ser feito. E isso é importante nos dias de hoje, nos dias de tanta desinformação. Eu acho que o Tribunal Regional Eleitoral fez isso muito bem. E para qualquer também dúvida, tem o Gralha Confere, que é aí um aplicativo que ajuda as pessoas a saber o que é fake news, o que não é. Porque um dos grandes gargalos dessa eleição, tanto TSE quanto TRE, vai ser fake news, informação falsa. Então tem esse aplicativo Gralha Confere do TRE, que checa a informação. E o que vai ter de fake news aí não está escrito. A hora certa, você confere.
2: Agora 8h10. 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
8: Oito horas, 14 minutos, quinta-feira pra sexta, beliscando a sexta-feira já, viu? Tempo bom, nebulosidade variável por enquanto, a tendência é que o tempo deve abrir nesta quinta-feira, é o que diz a meteorologia. 8h14, Miro Silva tem notícia?
9: E olha só, teve uma ação da Guarda Municipal no conjunto Nossa Senhora da Paz, a conhecida Bratac, né? A Guarda Municipal apreendeu drogas também no conjunto Nossa Senhora da Paz. O GM Jefferson, novamente, ele que estava de plantão ontem, né, à frente da Guarda Municipal, falou a respeito dessa situação, mais uma grande apreensão no Jardim Nossa Senhora da Paz. Ô Jefferson, como é que foi essa ação da Guarda Municipal ali na conhecida Bratac?
10: A equipe tem intensificado o patrulhamento naquela região da 369 devido aos furtos de fio ocorridos na região. E já é de praxe e conhecimento da Guarda Municipal que eles utilizam esse furto de fio relacionado ao crime de tráfico de drogas. Então é um crime que se associa ao outro, devido a essa intensificação naquela região da Guarda Municipal junto com o Canil e as equipes de área. Na data de hoje aí, conseguimos lograr êxito ali numa data baldia, terreno baldio, localizar essa quantidade de droga.
11: Bom, foram 360 pedras de crack que estavam escondidas no telhado.
10: Sim, 365 pedras de crack só foi possível localizar com o emprego do cão. Então o cachorro identifica esse odor específico na qual foi oriundo ali do crack, e a guarda conseguiu localizar uma quantia expressiva até.
11: Bom, pra gente falar sobre essa, houve abordagens, ninguém foi preso?
10: Foi realizada abordagem na região, mas não conseguia vincular com a droga escondida. Então foi encaminhado para a delegacia somente a droga escondida aí para a autoridade competente.
11: E mais uma vez reforçar, né, a população para denúncias, porque é a partir do roubo de fios que esse material é derretido, vendido e trocado por esses entorpecentes.
10: Sim, esse trabalho que vem sendo realizado pela guarda e a população ajudando está sendo bem útil para a população. Então, através do número 513, a gente consegue ter estratégias de trabalho onde a gente consegue deslocar até aquela região e consegue fazer essas abordagens estratégicas e chegar mais próximo ali do crime do tráfico de drogas.
9: Tá aí mais essa ação da Guarda Municipal no Jardim Nossa Senhora da Paz e mais um tombo para o tráfico de drogas.
8: 8h16, informação de momento, break news aqui, viu? Ô Gasparin, foi encontrado, localizado o corpo da fotógrafa Ana Paula, isso?
12: Exatamente, Darcio. O corpo da fotógrafa foi localizado agora pela manhã. A informação ela foi confirmada pelo secretário de Segurança Pública do Paraná, o Coronel Hudson. Ele informou que o corpo ele estava num poço ali na queda da cachoeira. Vai demorar ao menos 3 horas ali para o corpo dessa jovem ser retirado do local. Informação que chegou, a confirmação que encontraram o corpo dessa fotógrafa de Londrina, em Sapopema.
8: Tá aí, portanto, viu? Informação de momento, informação confirmada pelo secretário de Estado da Segurança Pública, Coronel Hudson Leôncio Teixeira, que está no local. Está aí numa verdadeira força-tarefa, como a gente disse, né? Mais de 70 pessoas imbuídas, né, para tentar localizar essa jovem que estava desaparecida desde sábado, ali na região, né, em Sapopema, naquela, né, na trilha. E lamentavelmente o corpo foi encontrado. A gente volta já ampliando essa informação. 8h17 agora. Vamos falar de coisa boa. A Flávia Galbeiro está aqui com a gente. Ela que é secretária de Cultura da cidade de Rolândia. Vai falar da quinta festa dos embutidos de São Martinho, que começa amanhã. Isso mesmo, Flávia. Bom dia.
13: Bom dia, Darcio. Bom dia a todos. É isso mesmo, amanhã a gente começa a quinta festa dos embutidos de São Martinho, nosso distrito aqui de Rolândia, né? E a gente tem como atração principal, então, Mike e Lian, que é uma atração nacional. A gente vem, tá vindo numa crescente, né? Primeira festa em 2022, começamos pequenininho e fomos crescendo, agora com muitos expositores, atrações nacionais também, além das atrações locais e regionais, muita gastronomia. Bacana. Né? A gente, o intuito da festa ali é fomentar realmente os empreendedores locais, né? Tanto dos embutidos, quanto também da agroindústria, queijos e demais produtos que são vendidos ali no distrito, né? E da região.
8: Mais ou menos quantos expositores ali, Flávia?
13: Ah, de 30 a 40 expositores, dentre a praça de alimentação até os produtos artesanais, no caso, né?
8: E a gente percebe, viu, Flávia, desde no começo lá, né? Foi em 22 que começou, uma adesão bem bacana, caiu no gosto do pessoal, né?
13: Eu acho que os embutidos, a gente tem essa pegada dos embutidos, né? Já por conta da... A festa nasceu, na verdade, por conta da lei que instituiu lá São Martinho como capital paranaense dos embutidos. E a gente aproveitou essa oportunidade, né? Para desenvolver, então, algo que fosse popular, né? Que as pessoas realmente gostassem. Uma festa bem familiar, né? Então, trazendo aí várias atrações, como orquestras de viola, né? O ano passado teve também o Festival Caos e Viola, estava dentro da nossa festa, que era um projeto aí do Estado, né? Aprovado pelo Estado, de um produtor cultural. E esse ano a gente está trazendo orquestras de viola, né? Além dos ganhadores do festival também, que foi feito aqui em parceria com a rádio, o Festival Sertanejo, que foi feito lá no aniversário da cidade, também estarão cantando, né, na festa, o primeiro, segundo e terceiro lugar. No domingo a gente tem o Pedal dos Embutidos, 7h30 da manhã, depois o almoço tradicional servido pela paróquia, São Martinho, e seguimos aí com as atrações ali locais, né?
8: Tem Fabiano Santos também,
13: mesmo,
8: né?
13: Isso mesmo, isso mesmo.
8: Tem o Gabriel Esper.
13: No sábado temos Theo e Thiago, tem a Nath Jefferson, né? Então a gente vai estar com uma programação bem bem completa, assim, bem bacana.
8: Bacana. Amanhã começa às 18 horas, isso?
13: 18 horas, e o show principal, que é o Mike Lian, será às 20 horas aí.
8: Tá aí, bacana. Para toda a região, a gente pega aí uma grande parte da região aí, que quiser vir nessa festa, é bem legal. E eu vi que vocês fizeram também uma reunião, né, com o pessoal da segurança, vai estar tudo com uma segurança ali, né, uma estrutura bem montada ali, né, Flávia?
13: Isso, a gente tem a questão da segurança, dos bombeiros civis, uhum. A polícia militar, que vai estar dando esse apoio para nós também. Então, estamos alinhados com eles, né, para deixar a festa o mais segura possível para as famílias poderem participar sem preocupação. Chegar cedo aí na sexta-feira, que eu acho que vai dar bastante gente, uhum. Né? Então, para poder pegar ali o estacionamento, a gente sabe que o distrito é pequeno, então praticamente o distrito todo vai estar... tomado de carros ali. Então, tomar cuidado por causa da rodovia também, né? Rodovia, com as crianças. É. Então, os pais tomarem bastante cuidado ali com relação a isso, né? A segurança.
8: Tá aí, vai ser ali nas imediações ali da igreja, né?
13: Isso.
8: Do salão paroquial ali, né?
13: Isso, já ficou tradicional, uhum. Né? Ali, então, a gente usa ali a praça da igreja, da paróquia São Martinho, e a rua da lateral, né? Então a gente fez, ano passado a gente colocou a praça de alimentação na rua, deu bem certo, né? Esse ano a gente só fez algumas adequações para melhorar ainda mais, mas continua da mesma forma, né? O layout ali.
8: Bacana. 8h22, então o convite está feito para você aqui de toda a nossa região, começa amanhã, segue até domingo, viu? A quinta festa dos embutidos de São Martinho, cidade de Rolante. Ô Flávio, agora surgiu uma informação de uma fake news aí. Uhum. Inclusive, a prefeitura de Rolante acabou divulgando nas redes sociais, desmentindo. Ia ter um concurso de farmar aura, isso?
13: Então.
8: Esse negócio que tá pegando aí no Brasil inteiro.
13: Pois é. Então a gente sabe que farmar aura, né? Uma gíria da molecada aí nas redes sociais. E fizeram uma brincadeira aí, mas essa brincadeira deu muita repercussão.
8: É, né?
13: Então o pessoal do distrito começou a procurar a gente, né? Perguntando o que é isso. Ninguém sabia o que era. As pessoas mais velhas não sabem, né? As gírias. Dos adolescentes e tal. E aí a gente teve que lançar como fake news aí, mas na verdade a gente sabe que até eu tava pesquisando, até existe campeonato de farma aura, que os adolescentes disputando para ver quem é mais popular, vamos dizer assim.
8: Esse final de semana, eu tava vendo, pesquisando, final de semana teve bastante, viu?
13: Tá tendo, sim. Mas assim,
8: Minas Gerais, São Paulo, bastante esses concursos, campeonatos, uhum. Né?
13: Mas na nossa festa não vai ter nada disso. Gente, então farma é fake news.
8: Inclusive, essa semana que eu perguntei pro Gaspar, tava até desatualizado. O que é isso, farmar aura?
13: Farmar aura, Six Seven, né?
8: Six Seven, um negócio que saiu de um joguinho. Farmar de fazenda.
13: De cultivar, né? Então, quanto mais pontos você ganha ali, né? Então, e também a aura, né, que eles falam, acho que vem dos animes.
8: Dos animes.
13: É a questão de... da popularidade mesmo, né? Então, os adolescentes têm... disputado, então quem é mais popular, a questão de ganhar pontos a partir da popularidade, né? Então é mais ou menos isso, assim, só para o pessoal entender o que significa, mas não tem nada a ver com a nossa festa, né? Mas foi bom, porque a gente ajudou a gente a divulgar um pouco mais a festa.
8: Exatamente.
13: Porque viralizou, você acredita?
8: Viralizou. Até recebi esse negocinho nos grupos aí, falou, pô, mas não tem nada a ver, né? Aí, obviamente, a prefeitura já acabou postando, né, e esclarecendo toda essa situação.
13: Isso.
8: 8h24. Então, para quem quer uma programação bacana para o final de semana, convite está feito, né, Flávia?
13: Isso. E quem quiser saber mais um pouquinho mais da programação, pode acessar nossas redes sociais ali, @prefeituradeRolândia e @secult.rolândia, tá? Que daí tem toda a programação lá, tudo certinho, para se tiver alguma dúvida. Vocês podem olhar e se programar aí com os amigos, com a família. Venham participar com a gente. Quinta Festa dos Embutidos de São Martinho, Rolândia, Paraná.
8: Na nossa programação também, né? Tem as informações, a gente vai estar trazendo aqui. Está lá também nas nossas redes sociais. Sempre para deixar você muito bem informado e já se programar aí para esse final de semana. Inclusive vai dar, eu estava vendo na previsão do tempo, vai dar um tempo bom, né, Flávia?
13: Não vai chover. Com a graça de Deus, vai ser muito bom a nossa festa.
8: Então, bacana para quinta festa dos embutidos de São Martinho. Flávia, obrigado pela sua participação, dispõe aqui do nosso programa.
13: Eu que agradeço, né, a todos. Obrigada pelo convite, obrigada à Rádio Cultura também, à Rádio Cobre, que a gente está sempre em parceria aí, fazendo os eventos e divulgando, né?
8: Maravilha.
13: Isso aí, estamos juntos.
8: Tá aí. 8h25, vamos aqui sair do norte do estado, vamos até a capital, Curitiba, com ele. Omar Valença, bom dia.
14: Opa, bom dia a toda a equipe do Repórter Notícia. Não vou exaltar ninguém hoje, ninguém mandou pix coisa nenhuma, então também não vou dizer que vocês são maravilhosos e coisa e tal.
15: Nossa!
14: Muito bom dia para você que está em Londrina, você que está em Arapongas, você que está no Vale do Paranapanema. Quinta-feira, 30 de julho. Aqui em Curitiba estamos com 16 graus de temperatura neste momento, previsão de 23 graus para a tarde de hoje. E a Prefeitura de Apucarana prepara um programa municipal para sortear prêmios entre consumidores que incluírem o CPF nas notas fiscais de compras e serviços realizados na cidade. A iniciativa busca estimular a cidadania fiscal, fortalecer o comércio local e aumentar a arrecadação sem elevar impostos. Os detalhes sobre valores, calendário dos sorteios e regras de participação ainda serão divulgados pela administração municipal. A proposta segue modelo semelhante ao Nota Paraná, no qual cada documento fiscal com CPF pode gerar oportunidades de premiação. Colombo foi uma das 11 cidades escolhidas para receber uma unidade da Cidade da Pessoa Idosa, projeto estadual voltado a moradores com 60 anos ou mais. O espaço terá atendimento em saúde, atividades físicas, oficinas, informática, dança, música, cozinha comunitária e ações de convivência. O município tem atualmente 166 moradores com mais de 100 anos. Com previsão de 23 graus para a tarde de hoje em Curitiba, Jomar Valença com as informações da Rede AERP. A todos uma ótima quinta-feira.
8: Ótima quinta-feira também, Jomar Valença, que volta amanhã no sextou. Amanhã tem um baú do Jomar, viu? Só modão amanhã. 8h27 e meio agora, viu? É um show de informação para você que tá ligado, para você que tá nos acompanhando na fila da notícia, na fila da informação. Quem tá comigo aqui é o Luiz César James, que vai trazer detalhes que ladrões invadiram uma loja e levaram dezenas de roupas em Cambira. Mas comprou toda a dona da loja, comprou outros produtos aí para vender pro Dia dos Pais. Limparam tudo. Luiz César James.
16: E a proprietária de uma loja levou um grande prejuízo. Bandidos invadiram sua loja e levaram diversos produtos. Entre eles, a maioria roupas masculinas, que seriam comercializadas no próximo Dia dos Pais. A situação aconteceu na cidade de Cambira. E a proprietária desta loja, a Gisele, fala no programa.
17: Foi muito difícil, é uma frustração muito grande que a gente tem. É o seu bem que você conquista com tanto esforço, sendo levado em 10 minutos, porque eles tinham tempo, os bandidos tinham tempo para fazer. Levaram tudo, agora a gente está, né, na alçada aí do seguro, graças a Deus tinha seguro, porém é burocrático, é demorado, estamos atrás, temos que reunir vários documentos e demora. E a gente agora, para o Dia dos Pais, infelizmente não temos mercadoria. E assim, o mais triste é a gente ver isso com um cidadão de bem, né? A gente fica refém do criminoso.
18: Querem justiça?
17: Queremos, com certeza. Comigo já aconteceu, já estou enfrentando esse problema, mas eu não quero que aconteça nem com meu vizinho, nem com a minha cliente, nem com meu familiar, com ninguém. A gente não deseja isso pra ninguém, porque é uma indignação muito grande a gente trabalhar tanto, a gente tentar conseguir da maneira honesta e ser levado da forma que foi.
16: Tá aí um prejuízo para esta comerciante da cidade de Cambira, que teve a loja invadida por bandidos, por ladrões, que levaram uma infinidade de roupas que ela havia acabado de comprar especialmente para comercializar no Dia dos Pais. Situação ocorrida na cidade de Cambira.
8: Lamentável, né? Você viu o depoimento dela? É o pequeno comerciante que sofre na mão desses vagabundos. Essa que é a grande verdade. Vai ter que amargar o prejuízo aí agora. Pontualmente, 8h30.
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8: E o presidente Luiz Inácio Lula da Silva sancionou ontem duas leis de proteção e apoio às mulheres. A primeira prevê o pagamento automático da pensão alimentícia por PIX, que ficou apelidado de PIX Pensão. A segunda lei determina a divulgação em larga escala do Ligue 180, o serviço telefônico de denúncias de violência contra a mulher. A lei do PIX Pensão determina que o pagamento mensal da pensão alimentícia seja depositado na conta da pessoa beneficiária quando o desconto em folha não for possível.
12: E olha, o corpo de Ana Paula Silveira Cardoso, de 29 anos, foi encontrado na manhã desta quinta-feira. A informação foi confirmada pelo secretário de Segurança Pública do Paraná, Coronel Hudson Leôncio Teixeira, que também explicou que o corpo estava no poço de uma cachoeira. No último sábado, ela estava fazendo uma trilha junto com uma amiga no Salto das Orquídeas, em Sapopema, no norte do estado do Paraná, quando escorregou na correnteza e sumiu. O secretário informou que o trabalho de remoção do corpo deve durar em torno de 3 horas. Ele foi identificado por meio de imagens utilizadas ali através dos drones. Conforme os bombeiros, o local em que ela desapareceu apresenta corredeiras, cachoeiras e 3 quedas d'água. Ele fica em meio à mata fechada, no rio Lajeado Liso. No dia do desaparecimento da jovem, estima-se que o nível da água estava 40 centímetros acima do local. Nós estamos acompanhando e trazemos mais informações, atualizações a respeito deste caso aqui na nossa programação.
8: E o Brasil registrou um saldo positivo de 145 mil empregos com carteira assinada no mês passado. O Ministério do Trabalho e Emprego divulgou ontem os dados do novo CAGED, o Cadastro Geral de Empregados e Desempregados, para o mês de junho. Ao todo, o Brasil registrou 48 milhões de empregos formais, 0,30% superior ao mês de maio. Nos primeiros 6 meses do ano, foram gerados 921 mil postos de trabalho com carteira assinada, um crescimento de 1,96% em 2026.
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8: Oito horas 32 minutos e meio agora, 8:32 e meio, é um show de informação. 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
18: Bom dia, Dárcio. Tudo bem com você?
8: Bom dia.
18: Viu, Dárcio?
8: Oi.
18: E eu queria que você fizesse um favor, Dárcio. Conversasse com o Cecel para ver se coloca o ponto de circular para nós ali perto da matriz. Porque eles colocaram lá no terminal. Eu não, por mim não, mas eu vejo muitas pessoas, Dárcio, que não podem andar. E fica longe para eles. Por favor, Dárcio, vê isso para nós.
8: Passa para mim certinho o endereço.
18: Eu já mandei falar com o Cecel, ele nem manifestou nada. Ele não falou nada. Vê para nós, pelo amor de Deus, Dárcio.
8: Passa.
18: Um abraço.
8: Abraço,
18: Linda
8: querida.
18: Linda Froz de Arapongas.
8: Ô, Linda Froz Botelho, palmeirense. Passa para mim certinho, então, o endereço aí desse ponto, para mim encaminhar pro pessoal, tá? 8:34.
19: Bom, bom, bom dia, amizade!
8: Grande Milton José! Bom, bom, bom dia, amizade! Abraço pra você, Milton José Santista! 8:35 agora, você manda sua mensagem aqui, já já você vai se ouvir aqui no nosso programa. A hora certa você confere.
12: Agora 8h35.

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7: Oito horas 39 minutos, faltando 21 para as 9. É um show de informação até as 9 para você aqui no nosso repórter Notícia, Miro Silva.
8: E olha só, a Polícia Civil da cidade de Ibiporã apreendeu drogas na cidade de Ibiporã. Doutor Vitor Dutra vai dar detalhes a respeito dessa situação. Doutor, como é que foi essa apreensão de drogas?
9: Através de denúncia, né? A gente recebeu diversas denúncias anônimas e aquele local ali era um local de armazenamento de droga, né? Um rapaz, inclusive, já tinha diversas passagens aí pelo crime de tráfico, ficou preso um bom tempo. A equipe de investigação, ela tinha de posse um mandado de busca e apreensão dentro dessa residência. Foi, inclusive, autorizado oficialmente. A gente começou a fazer uma campana lá, inclusive, verificou que minutos antes que o veículo, né, que provavelmente era do autor, ele logo em seguida saiu. Estamos tentando aguardar ali a volta dele, acabou que ele não voltando. Então, diante dos fatos, a gente acabou que acionando o pessoal do DENARC, né, inclusive o Canil, para que a gente pudesse fazer uma busca minuciosa ali sobre a droga, né. Então, a droga estava ocultada, né, durante as buscas, ela estava ocultada ali dentro, inclusive, de uma madeira ali, né, que para tentar dificultar achar, mas o animal ele acaba aqui pelo faro achando de forma fácil.
8: Tá aí o Dr. Vitor Dutra trabalhando na cidade de Biporã, é mais um prejuízo aí para o tráfico de drogas na cidade de Biporã.
7: 8h41.
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13: Convenhamos, né? Quem é que gosta de ficar endividado?
14: Meu nome é João Paulo de Oliveira. Eu tenho uma dívida que gira em torno mais ou menos de uns 7, 8 mil reais em uma instituição financeira, né? E é muito difícil conviver com essa situação, porque você não tem crédito na praça quando precisa, ou para comprar algo em parcelado, em crediário, nunca é aprovado. E assim, é complicado conviver com essa situação, porque dever é muito ruim, né?
13: Diante desse cenário, o governo federal prorrogou até o dia 31 de agosto o prazo para adesão ao Desenrola 2.0, programa de renegociação de dívidas destinado a pessoas com renda de até 5 salários mínimos. Podem ser renegociadas dívidas contratadas até 31 de janeiro de 2026, com atraso entre 90 dias e 2 anos. O programa abrange débitos com cartão de crédito, cheque especial e crédito pessoal. O economista César Bergo avalia.
15: Essa prorrogação é importante no sentido que as pessoas têm mais algum prazo para entender se é vantagem ou não, aderir ao programa. E o programa, ele oferece taxas bastante atraentes, sobretudo para uma camada mais pobre da população, que é tão carente nesse aspecto. Então, vai poder fazer a sua negociação, fazer a sua renegociação e, de fato, me parece bem oportuna essa prorrogação que vai ajudar muitas pessoas.
13: Entre as condições oferecidas estão juros limitados a 1,99% ao mês, descontos de até 90% e a possibilidade de usar parte do FGTS para quitar as dívidas. Segundo o Ministério da Fazenda, o programa já movimentou mais de 22 bilhões de reais em renegociações e soma cerca de 3 milhões e 600 mil acordos fechados. A expectativa do governo é chegar a 10 milhões de famílias beneficiadas com essa prorrogação. Produção e reportagem, Felipe Medeiros.
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7: É um show de informação para você nesta hoje, quinta-feira. Tem uma nebulosidade variável, hein? Eu achei que o sol já ia estar brilhando a este horário, o astro rei. Mas por enquanto, muitas nuvens aí circundam que é o norte do estado do Paraná, região do Vale do Paranapanema, norte pioneiro. O astro rei nasceu às 7h02, o sol, e vai se pôr às 18h02. Ele está nascendo mais cedo e se pondo um pouquinho mais tarde, os dias ficando mais longos. 8h44, toda quinta-feira a gente tem o nosso quadro, viu? Mitos e Verdade com o Dr. Vanderlei. E hoje tem pergunta aqui, viu, doutor, que chegou do ouvinte. Comprei pela internet e o produto não chegou. O que faço? Perdi meu dinheiro? Bom dia.
16: Bom dia, Darcy. Bom dia a todos os ouvintes. Olha, essa pergunta ela tem uma relevância muito grande, porque hoje as pessoas usam muito a internet, né, para comprar produtos. E respondendo a pergunta você não perdeu o seu dinheiro, você tem os direitos resguardados pelo direito do consumidor, tá? Que traz que que você pode requerer tanto o produto ou o dinheiro, tá? Também com correções. A empresa, ela vai ter 30 dias para fazer essa solução para produtos não essenciais. Produtos essenciais tem 7 dias, tá? Você também pode buscar uma indenização por danos morais por causa do atraso em excesso da não entrega desse produto. E aí a gente tem, Darso, que você, para se resguardar, guardar os prints, protocolos que você fez diretamente na questão dali do atendimento da empresa. E caso não tenha solução, procure o Procon. O Procon, ele também vai buscar alguns mecanismos para ter aí uma solução amigável para você. Se caso você não conseguir, também por esses mecanismos, aí você vai acionar via judicial para ter aí seu direito resguardado.
7: Tá aí a pergunta do ouvinte. Você manda a sua pergunta aqui, 3316-4006, 8h46.
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7: Quinta-feira já, em penúltimo dia do mês. Falar a verdade que eu nem sei, Emílio Silva, onde que passou esse mês de julho. De amanhã já é agosto.
8: O mês não, a metade do ano já foi. Já eu não foi. Sei como é que foi a metade do ano, viu? Parece que o Natal foi esses dias.
7: Você vai ter 5 meses só pra fazer o que você falou lá no primeiro dia de janeiro.
8: Rapaz,
7: passou a meta.
8: Passou voando.
7: Aí passou voando? Tá passando.
8: O Natal tá chegando de novo.
7: Ah, caiu setembro, já era. Mês de agosto é um pouco mais amarrado, né? Diz que agosto é um ano no mês. Depois que passou agosto, filho.
8: Muita gente fala isso, né? O mês de agosto é o mais longo.
7: É a decoração dos shoppings, a cidade já começando a decorar o Natal e por aí vai, né? 26 que já tá indo. Ainda mais que agora começa o período eleitoral, né? Começa aí já o período eleitoral e aí voa também, porque tem eleições. Ano movimentado, né? Ano de Copa do Mundo, ano de eleição, aí essa parte final do ano voa. 8h48. Ô Gaspar, você trouxe a notícia que vai ter aí bloqueio na PR-445 hoje e amanhã, isso, Gaspar?
17: Exatamente, Darcy. Algumas mudanças no trânsito aí, os motoristas devem ficar atentos a esses bloqueios temporários na PR-445. Tanto hoje quanto amanhã, a concessionária Motiva Paraná confirmou a interdição total de trechos da rodovia para a realização de operações de detonação de rochas, o que já está se tornando comum aqui na nossa região. Ó, hoje, esse bloqueio ele acontecerá às 13h50, o local é o KM-33 da PR-445, próximo ao acesso do município de Tamarana. E amanhã, a primeira interdição acontece às 8h50 e a segunda interdição às 14h50 no KM-37, nas imediações do distrito de Guaravera. Portanto, vai ter esses bloqueios temporários. Normalmente, dura ali meia hora, Darcio.
7: Tá aí, portanto, é para fazer aí o trabalho, né, da duplicação, os trabalhos das obras ali. Eles têm que fazer essas detonações e tem que ficar interditada mesmo essa região. 8h49 agora.
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7: Autódromo de Londrina recebe a sexta etapa da Fórmula Truck no final de semana. Essa etapa da Fórmula Truck, ela tava para outro autódromo, como vai estar em reforma, se não me engano, é de Goiás lá. Aí trouxeram para Londrina. Londrina tem que voltar a fazer, né? Grandes eventos, já tivemos o Stock Car aqui, né? Outros eventos, Fórmula Truck. Tem que voltar, né? O autódromo Ayrton Senna que vai passar, inclusive, por uma grande reforma. Luiz César Jaimes.
18: E o Autódromo Internacional Ayrton Senna, em Londrina, recebe a sexta etapa da Fórmula Truck neste final de semana, de sexta, 31, amanhã, quando começam os treinos, até domingo, dia 2. O evento é organizado pela GT Truck, com apoio da Fundação de Esportes de Londrina, FEL, e da Federação Paranaense de Automobilismo. Os ingressos já estão disponíveis e com os preços variando entre R$ 60 e R$ 520,00, conforme as opções de alambrado, paddock e área VIP. A bilheteria do autódromo também estará aberta para a compra de ingressos presencialmente. Os ingressos são válidos para acessar o autódromo nos dias 1º e 2 de agosto. Já foram vendidos mais de 800 ingressos. É um evento que promete aí no final de semana. Autódromo de Londrina recebe a sexta etapa da Fórmula Truck neste final de semana.
7: Tá aí, é o Fórmula Truck. Vai ter no fim de, pra quem gosta de velocidade. 8h51 e meio, atenção dona de casa, o gás acabou, peça agora pelo WhatsApp 999101909 ou 3256-0999.
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7: 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Abração da Neide, toda a equipe lá do Gás Central. 8h52.
20: Bom dia, aqui é a Márcia de Santiago.
7: Ô, Márcia.
20: Eu só queria, fazer-te uma reclamação.
7: Fala.
20: É que aqui no Santiago, na Adelaide Farina, na avenida, eles fizeram asfalto. Ficou bonito, ótimo. Tá maravilhoso. Só que eles não pintaram as lombadas. Tem acho que 3 ou 4 lombadas, tanto descendo quanto subindo, e eles não pintaram, não tem sinalização. Né? Quando a pessoa vê, tá em cima da lombada, quem não conhece. Né? Esse dia a mulher até caiu de bicicleta porque ela não viu. Freou em cima, a sacolinha caiu, ela... Né? A bicicleta até caiu, a sorte que não machucou. Eu queria saber se eles vão pintar ou não as lombadas, sinalizar, né? Porque tá perigoso.
7: Ah, vai pintar sim, viu? Tá no cronograma aí. Pode esperar que eles vão fazer finalizar esse trabalho. De qualquer forma, a gente vai passar pro pessoal de novo, viu? É o seu canal de comunicação, somos o elo entre você e o poder público, 3316-4006. Aqui você tem vez e voz. 8h53.
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23: Bom dia, Dárcio Campos, e bom dia a todos os ouvintes da 107.1. Nós recebemos hoje a dúvida da ouvinte Camille Barros, moradora de Rolândia. Ela nos diz o seguinte: bom dia, doutor Moraes, estou recebendo auxílio-doença. É verdade que posso ser demitida quando voltar ao trabalho? Olha, Camille, demitida você até pode ser. A diferença está quando essa doença que deu direito ao recebimento do seu benefício, ela tem relação com o seu trabalho. Ou ela é decorrente de um acidente de trabalho, ou ela é uma doença ocupacional que foi resultante da sua atividade. Nesses casos, Camille, você tem direito a uma estabilidade acidentária de 12 meses. Esses 12 meses, eles começam a contar após a cessação do recebimento desse seu benefício por parte do INSS. Caso o empregador deseje te mandar embora e você tenha direito a essa estabilidade, ele terá que pagar no seu acerto tudo o que você teria para receber, incluindo salários, nesses 12 meses de estabilidade acidentária. Por outro lado, se essa sua doença que deu direito ao recebimento do benefício não tem nenhuma relação com o seu trabalho, ela surgiu e nada tem a ver com a sua atividade, aí você não tem essa estabilidade e assim que retornar ao trabalho após a cessação do auxílio-doença, é um direito do empregador, sim, lhe mandar embora, desde que faça a sua rescisão com os valores corretos, mas sem que tenha que pagar esse período de estabilidade. E como você vai saber se esse seu auxílio-doença é ou não acidentário, se tem ou não relação com o trabalho? Basta você olhar na carta de concessão a espécie do benefício. Se ele é um auxílio-doença previdenciário, que não tem nenhuma relação com a sua atividade, o número dele, a espécie dele vai ser a 31. Agora, se é um auxílio-doença acidentário, que reconhecidamente tem relação com a sua atividade, a espécie do benefício vai ser a 91. Para você, ouvinte, que, assim como a Camille, moradora de Rolândia, tem dúvidas sobre o tema INSS, pode mandar essa sua dúvida aqui para a rádio. O telefone é o 3316-4006 e nós responderemos a sua dúvida ao vivo aqui no ar. 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Darcio Campos, a todos os ouvintes, um grande abraço e até amanhã.
7: Até amanhã, doutor Moraes, que traz luz, clareza nas informações. Doutor Moraes atende você em Rolândia, também todos os dias está aqui no nosso programa. Você tem dúvida? 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
0: E olha, as obras do novo viaduto da Esperança na cidade de Cambé agora avançam para uma etapa decisiva. Atualmente, a empresa responsável trabalha na elaboração dos projetos básico e executivo do complexo viário, fase que deve ser concluída até setembro. A previsão é de que as intervenções na pista tenham início no começo de outubro. Segundo a Superintendência Regional Norte do DR, a ordem de serviço para a elaboração dos projetos foi autorizada no fim de maio, iniciando o prazo legal de 4 meses para o desenvolvimento e aprovação dos estudos de engenharia. Durante esse período, o que compreende, né, de junho a setembro, a empresa contratada ela está realizando o detalhamento técnico e definindo as soluções operacionais da obra. O prefeito de Cambé, Conrado Scheller, afirmou que a obra já começou a sair do papel com a realização das sondagens de solo executadas pela empresa vencedora da licitação. Segundo ele, a expectativa é que até o dia 20 de agosto seja apresentado o projeto final, incluindo as intervenções.

0: Feito dito isto, vamos embora, Gaspar.
1: Vamos embora, Darcio Campos. Até amanhã, se Deus quiser.
0: Vamos embora, Miro Silva.
2: Bora, ótima quinta-feira a todos e até amanhã, se Deus quiser.
0: O Pirulito ficou ali na mesa de áudio. E lembre-se que este dia é único, nunca mais viveremos outra quinta-feira, 30 de julho de 2026. Portanto, aproveite cada minuto, cada segundo. Bom dia!

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3: 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Bom dia, bom dia, bom dia! Hoje, dia 30 de julho de 2026, está começando mais uma

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Muito mais potência no ar para você. Temperatura nesse momento é de 17 graus, podendo chegar aos 24. A mínima foi de 15. Chuva 10%, probabilidade, umidade 91% aí e vento 5 km por hora. Nublado nesse momento, né? Mas o dia promete, com certeza, quinta-feira promete. Está no ar mais um Manhã Total.

0: Esse é o sucesso do Luan Santana e Ana Castela pra você, a música de Javu. 9:15, bom dia pra você. É o meio-dia, manhã total, hein? Muita música, muito sucesso, você participando, você mandando beijo, mandando um abraço, tem muita coisa legal pra rolar no programa hoje, você, claro, junto com a gente, com o radinho ligado, na sua casa, no seu carro, no seu trabalho, no sítio, na fazenda, valeu, valeu, valeu. Quem está comigo por aqui é Ellen Sorribas, bom dia, tudo bem?
1: Bom dia, Sidney Domingues, eu tô ótima, você tá bem?
0: Eu tô ótimo, graças
1: Maravilha.
0: A Deus.
1: Maravilha, bom dia, galera da 107.1, bora começar.
0: Galera?
1: Galera! Moderna. Perninha ela, olha lá, galera. Começar essa quinta-feira com muito alto astral, bora já mandando seu alô, seu bom dia aqui pra gente, código de área 43-3316-4006. 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Tem também o nosso aplicativo pra você acompanhar a nossa programação de qualquer lugar que você esteja, não tá perto do seu rádio, não tá no teu carro, mas não quer perder, quer tá ligadinho com a gente, Cobre FM 107.1.
0: 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Também você ouve nas plataformas digitais, do Tudo Rádio e também do Rádios Net, beleza? Então é a rádio Cobre FM aí, pra você, né, ficar por dentro de tudo, como a Ellen falou aqui. 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
0: Bom dia.

0: Sobre FM 926, tá aí pra você, Lucas e Igor Flash. Tá tocando em todas as rádios do Brasil e você, claro, ouve aqui também com a gente. É isso mesmo, né? Na programação da sua rádio Cobre FM pra toda a região, todo o norte do Pará, curte a gente aí. 9 horas 26 minutos.
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2: 7.1 9 horas e 27 minutos.

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10: 9:31, 9:31, vai mandando o seu alô, o seu bom dia, 4333-1640-06. 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

0: Aí pra você, Phil Collins, Do You Remember? Teve também aí Gustavo Lima, Refém, passou por aqui só pra contrariar essa tal liberdade, Ragatanga, Ruge e Joy, a música Talk by Talk na programação, nosso time do tempo de hoje, dessa quinta-feira. E aí, gostou? As músicas selecionadas com muito carinho, especialmente pra você, que tá com o rádio ligado acompanhando a gente aí. Amanhã tem mais.
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0: Faltam 4 minutos para as 10. Bom dia!
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6: A Rádio do Norte do Paraná. S6, hein? Bom dia. Vamos pra segunda hora do nosso Manhã Total. E aí, tudo bem, Billy? Certinho? Vamos juntos até.

0: aqui.
1: Eita, nós, hein? Léo e Jean e Rafael pra você. E a música Cadê Você? E também Camisa 10, Henrique Freitas, 5 letras, Luan Pereira e Caltrim Beat, Pedacinho do Caltrim. Pra você ligadão, ligadona com a gente, 10 horas 13 minutos, 10 e 13, nessa manhã nublada, né? Manhã nublada de quinta-feira. Atualizando a temperatura pra você nesse momento, 19 graus. É isso aí, nesse momento 19 graus na região. E a máxima para hoje é de 24, isso? É isso mesmo, 24 graus, né? Temperatura agradável, né? Um dia vai ser gostoso. Tá sendo, né, gostoso o dia aí, sem dúvida alguma. E você vai participando, vai mandando seu alô, seu abraço no 3312-0104. 3316, perdão. É. 3316-4006, tá? 3312 da outra lá, né? 3316-4006, pra toda a região você pode participar aí, pra dar aquele alô, né? Aquele super recado. Ou você de outras regiões no 43, código de área 43, 3316-4006. Bom dia, bom dia, bom dia. 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Então vamos participando, vamos mandando bom dia, vamos mandando Gary Gary, seu recadão especial pra quem você quiser, né? E a gente fica muito feliz em saber que você está com a gente aí, com o radinho ligado, trabalhando nesse momento. De repente, nossa amiga dona de casa fazendo aí o trabalho de casa, claro, é a criançada de férias, né? A criançada tá de férias, tá com acordar agora, né? De 10 horas em diante, o pessoal começa a acordar aí, tem que descansar um pouquinho, não é verdade? Um abraço pra todos vocês aí. 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Então, você dá uma passadinha lá para conferir tudo isso que a gente falou aqui e muito mais para você na programação da 107.1, Rádio do Norte do Paraná. Vou mandar os alôs, vou mandar os recadinhos, daqui a pouquinho a Ellie volta aqui. Já ela começa, ela volta a falar com a gente aqui. Oi, bom dia!
2: Bom dia, abençoado, meus irmãos. Reginaldo, Vila Ricardo, fala, Londrina. Reginaldo. Tamo junto, ligado.
1: Londrina, valeu.
2: Na Cobra FM.
1: Um abraço, obrigado aí. Obrigado pela sintonia, Reginaldo. Valeu pela audiência. Curtindo a programação da rádio aqui. Valeu, um abraço pra Maristela também, que está ouvindo a gente. A Cleusa também está ouvindo, né, Cleusa? Cleusa de Fátima, curtindo a programação. Um abraço, tá participando já aqui, tá? O pessoal que manda as palavras, o nome do lanche aí, o nome das promoções, né? Automaticamente já tá participando, tá bom? Mandou uma vez, tá valendo já. A Maria José tá ouvindo a gente também. Ô Maria José, bom dia pra você. Obrigado pelo carinho da audiência. Então participa você também no 3316-4006. Manda recado. Feliz aniversário também, manda.

0: Cobra FM, tá aí pra você a música da Mariana e Matheus, a música Receita na programação. Bom dia, bom dia, bom dia. Vamos que vamos, até o meio-dia, manhã total. Você que tá aí na sua casa, curtindo a programação, no seu carro, no seu trabalho, no sítio, na fazenda, em qualquer lugar que você esteja, valeu pela sua audiência.
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0: 30 de julho, hein? Penúltimo dia do mês de julho. E vamos que vamos, até o meio-dia, manhã total, você com rádio ligado, nos acompanhando. Bom dia, 3316-4006, você vai mandar o seu beijo, seu alô, seu bom dia aí. Automaticamente você concorre, você mandando a palavra lanche, você concorre a um lanche da Demarche Hamburgueria. No final do horário estaremos sorteando esse super lanche gostoso pra hoje, hein, pessoal?
1: Maravilha, vai mandando seu alô, seu bom dia. E tem também pacote de ração.
0: Pacote de ração da
1: AgroCenter. Nosso amigo São Martinho tá sorteando um pacote de ração de 15 quilos pro seu dog. Maravilhoso. É só você mandar o seu nome completo no 43-33-16-4006 com a palavra ração para você concorrer aí a esse pacote de ração. E eu tenho uma promoção bacana. Eu quero falar, Cid, olha
0: promoção?
1: Só. O fim de semana combina com o quê?
0: Fim de semana combina com...
1: 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E para quem participar, mandar aqui pra gente o nome completo e a palavra almoço.
0: Almoço?
1: Concorre a um almoço no domingo.
0: Uau.
1: No Pé Vermelho.
0: É mesmo?
1: Sidney, aquela comida de roça.
0: Imagina.
1: Nossa, assim, do fogão a lenha, aquela coisa. Sim. Delícia. Então você pode ser o ganhador desse almoço maravilhoso. Tá a fim de fazer alguma coisa diferente no domingo?
0: Eu tô.
1: Vai com a família no Arena Pé Vermelho lá e você pode ser o ganhador desse almoço maravilhoso. Vale muito a pena. Então manda o nome completo no 43-33-16-4006. O sorteio hoje, no final do nosso programa, um almoço no Arena Pé Vermelho pra domingo, hein? Olha só que maravilha.
0: É isso mesmo. E sempre colocando o nome da promoção que você quer participar. Tá bom? Às vezes
1: e
0: manda
1: o nome...
0: só quero participar do sorteio e não manda...
1: Completo. Aí nome não composto. Não é nome completo. É Maria José, é Antônio Carlos. Tem que ter um nomezinho completo pra participar da promoção, tá? Lembrando, almoço domingo pra você.
0: Quem sabe seja você que vai faturar aí. Bom, né?
1: Delícia, boa, né? Boa. Ah, eu adoraria.
0: Domingão?
1: Ô, louco, meu! Um programa começo super diferente.
0: Começo do mês.
1: Né? Delícia. É. Muito bom.
0: Show de bola. Faltam 12 minutos para as 11 horas da manhã. Bom dia pra você que tá curtindo a programação. Um abraço aqui pra Márcia dos Santos, tá ouvindo a gente, já participando aqui, valeu pela audiência.
1: Luzia da Vila Atalaia de Cambé, bom dia, Luzia. Um abraço aqui também para Aline dos Cinco Conjuntos de Londrina, bom dia, Aline. José do Jardim Antares, também de Londrina, um abraço para você. Pamela, desculpa.
0: Vamos lá. Oi, bom dia.
2: Sidney, bom dia, Hélio. Quero participar do sorteio do almoço. É Neuza Maria Marcelo. Estou ouvindo vocês.
1: Opa! Muito bom,
2: programação
1: Neuza.
2: Programação ótima.
0: Obrigado.
2: Todos os dias.
0: Valeu pela audiência.
2: Todos os programas.
0: Valeu. Obrigado pelo carinho, pela audiência aí da galera.
1: Pamela de Apucarana, bom dia, Pamela. Obrigada pelo carinho da audiência.
0: Um abraço aqui pra Vera Lúcia Pedroso, ouvindo a gente de Assis. Bom dia, bom. E mandou a palavra almoço certinho, bonitinho. Digitou aqui tudo certo. Valeu,
1: bacana.
0: Boa sorte.
1: Bacana. 10h49.
0: Bom dia.
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0: 5 metros, área considerada de difícil acesso e onde as equipes concentravam parte das buscas. A londrinense estava desaparecida desde o último sábado, quando fazia uma trilha na região da Cachoeira. Desde então, uma grande força-tarefa foi mobilizada para tentar encontrá-la.
1: Paraná.
0: E o Tribunal Regional Federal da 4ª Região absolveu Oscalina Lima Graciotti e Emily Adriane Matias Abrantes, que haviam sido condenadas em primeiro grau por envolvimento em um plano da organização criminosa Primeiro Comando da Capital PCC para realizar ataques contra servidores públicos e autoridades, entre eles o senador Sérgio Moro. As mulheres foram condenadas pela Justiça Federal do Paraná em janeiro do ano passado. Na época, a Justiça determinou pena de 5 anos de reclusão em regime semiaberto por organização criminosa para cada uma delas.
1: Brasil.
0: E os registros de produção e posse ou distribuição de material de abuso sexual infantil cresceram 25% no Brasil em 2025, segundo a análise de registros policiais publicada no 20º Anuário Brasileiro de Segurança Pública. Foi a primeira vez que o estudo avaliou esse tipo de crime, revelando a dinâmica própria de uma violência que ocorre no meio digital. Um dos dados que mais chamou a atenção dos pesquisadores foi que 1/3 das ocorrências envolve autores adolescentes.
1: Política.
0: E o Partido Socialista Brasileiro, PSB, oficializou na noite passada, em Brasília, a candidatura de Geraldo Alckmin ao cargo de vice-presidente da República. Ele vai integrar a chapa do pré-candidato à reeleição, o presidente Luiz Inácio Lula da Silva, que ainda terá candidatura oficializada pelo PT. A confirmação aconteceu durante a Convenção Nacional da sigla, com a presença de presidentes de partidos aliados, parlamentares e líderes nacionais do PSB.
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0: E o presidente Luiz Inácio Lula da Silva sancionou ontem 2 leis de proteção e apoio às mulheres. A primeira prevê o pagamento automático da pensão alimentícia por PIX, que ficou apelidado de PIX Pensão. A segunda lei determina a divulgação em larga escala do Ligue 180, o serviço telefônico de denúncias de violência contra a mulher. A lei do PIX Pensão determina que o pagamento mensal da pensão alimentícia seja depositado na conta da pessoa beneficiária quando o desconto em folha não for possível. De acordo com o texto legal, o valor da pensão pode ser transferido pelo banco automaticamente da conta do devedor para a conta do credor.
1: Previsão do tempo.
0: Nesta quinta-feira, as instabilidades perdem intensidade sobre o Paraná. O destaque passa a ser a maior cobertura de nebulosidade sobre o setor leste do estado, condição que persiste ao longo do dia e favorece a ocorrência de chuva fraca e ocasional. A mínima na região de Londrina foi 16, a máxima não passa dos 25 graus. 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
2: 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Estamos na segunda hora, última já, né? É a terceira e última hora do nosso Manhã Total, que segue até o meio-dia, e você com o rádio ligado, junto com a gente.

0: Leandro e de Paulo e Paulino, amor de trem, 11h23, bom dia pra você que está na sintonia com a gente. Daqui a pouco, hein, tem sorteio do lanche da Demarche Hamburgueria. Quem sabe seja você, manda a palavra lanche pra concorrer junto com a gente aqui no 3316-4006. Lembrando que amanhã também tem sorteio, olha só, do pacote de ração de 15 quilos da AgroCenter pro seu cachorro aí, ó. O cachorro vai ficar feliz, hein? Manda a palavra ração pra gente aqui, que automaticamente você entra pro sorteio. Beleza? Sempre colocando o nome da promoção que você vai participar com seu nome completo. Aí fica chique na botina, fica cadastrado aqui no sistema e concorre com a gente aí, tá bom? O que mais tem, Ellen Sorribas?
1: Hoje, um pouco antes do término do nosso programa, tem sorteio de um almoço na Arena Pé Vermelho. Olha, gente, restaurante maravilhoso pra esse domingo. Então você pode ser sorteado pra ganhar o convite pra esse almoço, né? É pra uma pessoa pro domingo, aquele almoço caipira, aquele almoço sertanejo. Sertanejo, gostinho de comida de fazenda, tudo muito gostoso, bom, muito fresquinho. Pra você participar, é só mandar o seu nome completo com a palavra almoço, porque hoje a gente vai sortear um pouco antes do término do programa pra você ir almoçar com a sua família no domingo no Arena Pé Vermelho. Falando em almoço, já são 11 horas e 24 minutos, o horário do almoço tá chegando e você não vai comer só domingo, você precisa comer hoje, certo?
0: É. Já chegou o horário do almoço.
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0: Aí é bom demais. Chega o horário do almoço, ouve a Ellen falar aí desse almoço, aí bate aquela fome.
1: Nem nós fala nada.
0: Um abraço pra Edna Fernandes, tá ouvindo a gente. Bom dia, Sidney, bom dia, Ellen, bom dia, Edna.
1: Um abraço aqui pro Kelson Stachuski. Bom dia, obrigada pelo carinho da audiência.
0: Oi, bom dia.
2: Bom dia, Sidney, bom dia, Ellen.
1: Bom dia.
2: Tudo de bom pra vocês, uma ótima quinta-feira, que Deus abençoe toda a equipe da 107.1.
1: Amém.
2: Estou ouvindo vocês todos os dias, não estou participando, mas estou ouvindo, tá?
0: Obrigado.
2: Deus abençoe, Luzia. Amém. Paulo Duarte Araújo, Jardim Santiago.
1: Beleza, beijo, Luzia. Pra você,
2: tchau,
1: Luzia.
2: Fica com Deus. Amém. Amor e alegria todo dia.
0: Valeu.
1: Abraço aqui pro João Martins. Bom dia, João. Obrigada pela participação.
0: Alô, Rosânia Marques, tá ouvindo a gente? Bom dia, participando da promoção do lanche também. Valeu, valeu, valeu.
1: Elza Troice, bom dia, linda.
0: Quem mais tá com a gente aqui? Bom dia, quero participar. Meu nome é Isaura Gonzaga. Estou no Monte Carlo 2. Boa sorte pra você. Mandou certinho, bonitinho. Tá participando aqui das promoções na 107.1.
1: Márcia Rodrigues, um abraço pra você. Obrigada pela participação.
0: Alô, Edinaldo. Edinaldo Aparecido tá ouvindo a gente. Obrigado pelo carinho da audiência.
1: E continua participando, que ainda dá tempo. 11h27.

0: FM, tá aí pra você a música do Eduardo Costa, Imagina Eu.
1: Volta pra mim, a voz do povo.
0: Bom demais, hein?
1: É a voz de Deus.
0: Seu ligadão, ligadona, junto com a gente, obrigado pelo carinho da sua audiência. Chegando pra você agora, o Giro do Futebol.
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3: Na noite de ontem tivemos grandes jogos pelo Campeonato Brasileiro e começando por Internacional e Flamengo no Beira-Rio, uma partida interessante, porém de péssima qualidade técnica. Vitinho fez o gol do Internacional aos 27 minutos de jogo e Samuel Lino empatou aos 79 para o Mengão. Com isso, o Flamengo segue na segunda colocação do campeonato, já o Internacional corre risco sério de terminar a rodada na zona de rebaixamento. No Maracanã, o Fluminense recebeu o Bahia e ficaram em 0-0. Tanto a equipe de Luiz Ubeldia quanto a de Rogério Ceni tentaram ter a posse de bola, mas não obtiveram sucesso. No entanto, foi um jogo interessante com algumas emoções, porém sem gols. No Maião, o Mirassol recebeu o Remo e venceu por 2-1, gols de João Vitor e Marlon contra, e do lado do Remo, Léo Pico marcou aos 45 minutos do primeiro tempo. Com relação à partida, foi um jogo interessante, ambas as equipes viviam momentos muito parecidos ao longo do campeonato, porém com essa vitória o Mirassol salta para 14º e o Remo se afunda na vice-lanterna em 19º com 21 pontos, 2 de diferença para o Mirassol, ou seja, o campeonato é muito equilibrado. No Barradão, o líder Palmeiras venceu mais uma, 4-0 em cima do Vitória e aproveitaram os dois jogadores a mais para aplicar uma grande goleada. Maurício, John Arias e Sousa não fizeram jogo fácil para a equipe do Vitória. Enquanto isso, o próprio Vitória se atrapalhou e acabou marcando um gol contra. Com isso, o Palmeiras é mais líder do que nunca. Com as informações do futebol brasileiro, Augusto Galindo.
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0: Cobra FM, faltam 25 pro meio-dia.

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10: Faltam 15 para o meio-dia.

0: pra você a música do Ed Brito e Samuel, Toda Mulher, na programação. Faltam dois minutos apenas pro meio-dia, finalzinho do programa já, Ellen.
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0: Esse é um recadão pra você aqui na programação. Vamos mandar as últimas participações, últimos recados. Oi, bom dia.
2: Bom dia, Cid. Oi. Bom dia, Eli. Tudo
1: bom
2: bem
1: dia,
2: com
1: tudo?
2: Vocês?
0: Belezinha pura.
2: Carminha do Monte Cardoso.
1: Alô, Carminha. Oi, diga.
2: A Sirlane foi aniversário domingo e eu quero pôr o nome dela pra concorrer ao bolo amanhã. Sirlane Fermini Mariano.

0: Luiz Kelson. E um feliz aniversário mega especial pra Cirlane Firmino Mariano.
1: Parabéns aí pros aniversariantes de plantão aí. Não dá mais tempo não, hein, pra falar mais nada. Vambora, é meio-dia já.
0: Pessoal, Deus abençoe a todos. Amanhã estaribamos de volta a partir das 9 horas da manhã. Ellen Sorribas no nosso Manhã Total na companhia.
1: Do Sidney Domingues.
0: Falou, povo. Tchau, Sidney.
1: Tchau, Ellen Sorribas. Obrigado pelo carinho da audiência. Vem aí, José Gazzone. O Zé Gazzone comandando aí o baú da 107. Valeu, galera. Até amanhã.
2: 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Meio-dia, um minuto. 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
3: Boa tarde para você que está sintonizado na Cobra FM 107.1. Nesta quinta-feira, dia 30 de julho de 2026, eu espero que esteja tudo muito bem com você, com a sua família. Eu desejo que você tenha um ótimo dia e eu quero agradecer a você que está sempre sintonizado na 107.1, a Cobra FM, que é a rádio do norte do Paraná. Eu quero fazer um comentário meio genérico aqui, mas eu quero compartilhar a minha opinião com todos os amigos e as amigas que estão sempre ligados. Bom, todo ser humano, ele vai nascer, né? Se tudo transcorrer bem, ele vai crescendo, ele vai se formando e que, na verdade, ele não morrendo novo ou sofrendo algum mal que o inabilite para os atos da vida normal, né? Digamos que ele tenha uma normalidade na sua vida, ele vai fazer o crescimento, vai chegar à vida adulta e aí vai até chegar aí à vida, à velhice, né? É mais ou menos, digamos, um caminho natural de todos nós. E aí o que eu falo é que durante, principalmente a partir da adolescência, as pessoas elas já começam a poder fazer algumas escolhas aí para a sua vida. Então, eu sei que muitas vezes a pessoa ela não tem a condição da escolha. Por quê? Porque ela já está inserida em um meio e esse meio acaba obrigando ela a viver em determinadas condições que certamente não seriam ideais se ela pudesse escolher, né? Mas existe sim algumas questões hoje, por exemplo, que a pessoa ela pode fazer a opção. Então vamos lá, você pode escolher entre coisas tidas como boas e coisas que não são boas. Então a pessoa, por exemplo, se ela opta por continuar os estudos, né? Digamos, ela terminou aí até o nono ano, aí ela optou por fazer o ensino médio, ela optou para ir para uma universidade ou fazer um curso técnico, enfim, ela procurou adquirir conhecimento. Eu não estou dizendo aqui que isso é diretamente ligado ao sucesso, porque eu conheço muita gente que fez o ensino superior e a pessoa está com dificuldades de emprego, a pessoa está passando aí penúrias, né? Mas a gente sabe que você ter uma boa formação, seja uma formação universitária, seja uma formação técnica, né? Você obter conhecimentos, principalmente nesse mundo de hoje, é muito importante porque as coisas evoluem com uma rapidez muito grande e exige cada vez mais que nós também tenhamos conhecimento. Então, a pessoa que faz a opção por estudar um pouco mais, ela está marcando um ponto positivo importante. Aí, vamos lá, é muito comum as pessoas, por exemplo, começarem a consumir bebida alcoólica. Aí eu pergunto, mas é legal, é bacana, é a turma, tudo mais. A pergunta que eu faço, é uma coisa boa? Né? E aí eu já vou responder. Nós temos uma grande quantidade de violência, de sofrimento, de doenças que elas são ocasionadas pelo uso da bebida. É o cara que não consegue parar no emprego, não consegue trabalhar porque está de ressaca. É a grande quantidade de doenças físicas que o alcoolismo ele acaba ocasionando, a questão das doenças psicológicas também, a questão da violência dentro do lar, a questão da violência no trânsito, as brigas, enfim, olha só quanta coisa ruim que pode acontecer. Então o cidadão está numa fase lá da adolescência, ele opta por não consumir bebida alcoólica, de certa forma eu já vou adiantar, ele vai ser excluído, ele vai ser segregado, mas para ele é uma vitória. Aí outra questão, a questão do cigarro, né? A pergunta que eu sempre faço, nos dias de hoje, Por que é que as

0: pessoas começam a fumar. Me aponte uma coisa boa. Não é só o cigarro, esse de maço, não. Hoje tem o tal do narguilé, tem o tal do vape. É uma coisa infernal. A pergunta que eu sempre faço: qual é a vantagem que isso traz para a sua vida, né? E aí, caminhando, aí nesse ponto eu entro também numa questão que não é só afeta, né? Não é só ligada às mulheres. É você, na tua vida sexual, você, por exemplo, conseguir aí uma gravidez não planejada, né? Então isso, é claro que a maternidade é uma coisa maravilhosa. Você falar em vida, você falar numa criança, é uma coisa maravilhosa. Mas quando você tem uma gravidez na adolescência, você tem uma gravidez que ela não teve um planejamento, então isso tudo pode mudar assim radicalmente a sua vida, né? Você vai ter que mudar planos profissionais, você vai ter que mudar um monte de coisa para você poder cuidar da criança que veio sem o planejamento. Mas a gente sabe que tem muita gente que tem um filho e aí ela não cuida. Ela joga para a mãe, ela joga para a avó, ela joga para os parentes para poder cuidar. E aí existe o mal nisso também, porque já é uma criança que ela não será cuidada pela sua mãe, né? Então tudo isso tem um componente que a gente tem que pensar. E também muitas vezes uma criança que não terá o pai, né? E aí também para a pessoa que é o pai, mesmo que não cuide, é a pensão que tem que pagar, é o vínculo que ele fica mal feito, né? Amanhã ou depois isso aí tudo será cobrado. Então, se puder também fazer um planejamento sobre essa questão da vida sexual, para que a pessoa evite que esse tipo de coisa aconteça e vai sim fazer a gravidez no momento que foi planejada, que foi pensada, ajuda muito. Então, o que eu digo é o seguinte: são decisões que nós vamos tomando na nossa vida e a gente tem que ver o que nós estamos somando de coisa que é positiva para o nosso currículo e de coisas, né, que não é que elas são negativas por si só, mas que muitas vezes elas nos encaminham para situações ruins aí no nosso desenvolvimento normal da nossa existência. A gente viu recentemente um casal aqui do Brasil que tiveram um filho e aí resolveram matar a criança, porque a criança naquele momento era inconveniente para eles. Então a pergunta: não era melhor ter planejado? Né? Você, né? A pessoa matou um filho. Olha só que coisa triste nós estarmos aqui falando. Então tudo isso começa no quê? Muitas vezes na falta de você avaliar as consequências das suas ações, de você planejar as formas da coisa correta. Então fica essa reflexão aqui para todos os amigos e as amigas que estão sempre ligados na Cobra FM, a rádio do Norte do Paraná. Um grande abraço, fiquem todos com Deus.
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4: Muito bem, estamos chegando, gente. Oi, por aqui José Gazzone, junto com você nesta tarde linda e maravilhosa. Continua ligado aqui, ó. Rádio do Norte do Paraná. Chegou a quinta-feira, gente. É isso mesmo. Hoje, dia 30 de julho de 2026. E aí, tudo bem? Tudo bem com você? Agradecendo a Deus por este dia lindo. Tá um dia lindo, hein? Ontem tava, né, chuvinha, hoje tá gostoso. Para você viajar, relembrar e matar saudades. Está apenas começando o Baú da 107. Por aqui, José Gazzone.
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0: Marillion Beautiful, aqui no Baú da 107. Uma ótima tarde para você. Também ouvimos Minuto, Michael Bolton, Banda Brasil Poderosa, Gal Costa, Lana Rich, agora 12:34.
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2: Meio-dia e 34 minutos.
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0: Muito bem, estamos por aqui, gente. Meio-dia e 43, uma ótima tarde para você ligado, curtindo o Baú da 107. Se liga!
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0: foi formalizada por meio de uma ata de registro de preços assinada em dezembro do ano passado, com vigência até o final deste ano. Durante esse período, o valor máximo previsto para as contratações é de R$270 mil.
1: Paraná.
0: O governo do Paraná mantém 2.000 pontos em observação por riscos de alagamentos, inundações ou deslizamentos em todo o estado, com atenção redobrada por conta da previsão do El Niño, excepcionalmente forte este ano, informaram a Defesa Civil e o Corpo de Bombeiros do Estado. Os órgãos participaram nesta semana de uma reunião de alinhamento das ações preventivas para os próximos meses, período que deverá ter a intensificação do El Niño. A reunião contou ainda com representantes de órgãos técnicos e de planejamento do governo estadual e com representante do Exército Brasileiro.
1: Brasil.
0: O diretor-geral da Organização Mundial da Saúde, Tedros Adhanom, disse nesta semana que o Sistema Único de Saúde, o SUS, é um exemplo para o mundo por garantir atendimento universal a uma população de mais de 200 milhões de pessoas. A declaração foi feita durante a visita ao Hospital Federal do Andaraí, na Zona Norte do Rio de Janeiro. O diretor da OMS destacou que poucos países possuem sistema público com cobertura tão ampla.
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0: E os casos de feminicídio registraram uma queda de 17,75% no segundo trimestre deste ano, segundo os dados divulgados pelo Ministério da Justiça e Segurança Pública. De acordo com o levantamento, 400 mulheres foram vítimas de feminicídio no país no primeiro trimestre deste ano, enquanto no segundo trimestre esse número caiu para 341.
1: Previsão do tempo.
0: Início de tarde de estabilidade em todo o estado do Paraná. Agora no centro de Rolândia, os termômetros marcam 23 graus. Agora na Vila Cazone, área central de Londrina, os termômetros marcam 24 graus. 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
5: Agora, 1:04.

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19: Muito bem, estamos por aqui, gente. José Gazzone junto com você nesta linda tarde. E você curtindo e ligado, Cobra FM.
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19: 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Chegou o momento da nossa tradução do dia. Everybody Hurts. Foi lançado em 15 de abril de 1993. E você vai conferir agora. No baú da 107.
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0: 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Agora, 1:37.
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10: Muito bem, estamos de volta. Agora 1h46. E aí, tudo bem com você? Já almoçou? Tá almoçando aí, né? Ah, tá bom demais esse almoço, hein? Se liga.
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0: Tá aí, ó, raça negra, Caroline. Bom, gente, eu vou embora ali. Eli! O Eli chegou, o homem do pão. Ó, se você quer comer um pão bem gostoso, fala com o Eli, tá? Ele tá vendendo pão agora. É sério, viu, gente? Fazendo propaganda aqui. Olha só, quem está curtindo aqui é a Maria do Bairro, tá ligada? Ivone também tá ligada aqui no programa. Muito bem, gente, eu vou embora. Obrigado aí pelo seu carinho, pela sua sintonia. Valeu, gente, um abraço, até lá.
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3: Ótima tarde, quintou, que legal, né? 30 de julho, ano é 2026. Boa tarde pra você, seja bem-vinda, seja bem-vindo.

0: Na 107 é assim. Um amigo, um campeão. Você tava bem, você tava com o Gazone. Baú da 107, uma delícia de programa, né? Aqui a programação é top, é feita com carinho. Muito, mas muito carinho pra você que ouve a melhor programação do rádio.
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0: Apareça por aqui, o nosso WhatsApp é o 4333-16-4006. Tá convidada, tá convidado, tá bom? 3316-4006. Entre as melhores tem Bruno e Barreto. Saudade.

Danilo e Davi aqui na nossa programação. Entre as mais desta super quinta-feira, não mexe nas minhas gavetas. Só música top pra você, uma melhor do que a outra. Você participa aqui da nossa programação no 33164006. Tem abraço pro Marcelo. Fala, Marcelo de Apucarana. Alô, Cidade Alta. Tá aqui na Cobra FM. E quem tá aqui com você também, seu amigo.

Zé. Top demais, né, Zezé? Parabéns por essa música, pelo sucesso. O homem tá fazendo um sucesso danado, viu? Irmão da Lua, amigo das estrelas, todo mundo canta, todo mundo pede, todo mundo gosta. Uma das músicas mais tocadas em todo o Brasil, aqui nas melhores desta super quinta-feira. Muito obrigado aí pelo rádio ligado, obrigado aí pela amizade.

0: Natan e Zé Vaqueiro entre as melhores.
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0: Muito obrigado, é mais um sucessão aqui na nossa programação pra você, Natan Zé Faqueiro, entre as mais. 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
0: 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Agora 2:31 na 107.

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14: É eu e você, de olho no mundo dos famosos. Boa tarde, agora 2h36.
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14: O SBT vai promover uma ampla reformulação em sua programação para celebrar os seus 45 anos no ar. As novidades começam a ser implementadas no próximo sábado, dia 1º, e seguem ao longo de agosto, com mudanças no entretenimento, no jornalismo e na dramaturgia. Então tá aí, né? Bem, festa no SBT, você que gosta do SBT, você que acompanha toda a programação do SBT, vem, né, mudanças aí, prestes a completar 45 anos, SBT vira a programação de ponta cabeça. Vamos aguardar aí, né? Quais serão as novidades aí da nova programação do SBT para comemorar seus 45 anos? Tá de aniversário, né? SBT.
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14: Olha que legal, quem tá aqui comigo é a Marcinha. Oi, Marcinha. Ela falou assim, ó, sucesso, tô ligadinha no programa. Boa tarde, tudo de bom.

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1: A nossa tarde de muita música, as melhores estão aqui na nossa programação. Tô te esperando a aparência por aqui. Você que tá aí no trabalho, na loja, no comércio, valeu pelo rádio ligado. Excelente quinta-feira pra você.
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0: visita ao governo do Paraná, por meio da Secretaria de Estado da Administração e Previdência, afirmou que não há atraso nos repasses da empresa Produserve Serviços Limitada. Segundo o Estado, nunca atrasou nenhum pagamento à prestadora de serviços e, por isso, não há justificativa para que os trabalhadores permaneçam sem receber.
1: Paraná.
0: E o Ministério Público do Paraná empossou dois novos procuradores de justiça em cerimônia realizada na sede da instituição em Curitiba. Passaram a integrar o Colégio de Procuradores da Justiça Jorge Fernando Barreto da Costa e Marcelo Bortolini, ambos integrantes de carreira desde 1991. A posse foi conduzida pelo Procurador-Geral de Justiça Francisco Zanicotti e contou com a presença de membros e servidores do Ministério Público, além de familiares e convidados.
1: Brasil.
0: E o ministro da Ciência, Tecnologia e Inovação aprovou a Estratégia Nacional de Ciência, Tecnologia e Inovação para o período de 2024 a 2034. A portaria, publicada nesta semana, estabelece diretrizes para o desenvolvimento científico, tecnológico e de inovação no país ao longo da próxima década. Segundo a norma, o documento será o principal instrumento de planejamento estratégico do Ministério para a formulação, implementação, monitoramento e avaliação de políticas públicas, programas, projetos e ações voltadas ao setor.
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0: E o Brasil registrou mais de 1.800.000 acidentes de trabalho entre janeiro de 2023 e maio deste ano. Apenas entre janeiro e maio de 2026 foram registradas 222.139 ocorrências. Os dados são da Associação Nacional de Medicina do Trabalho. Os números têm como base dados do Sistema de Informação e Agravos de Notificação SINAM do Ministério da Saúde. De acordo com a associação, esses resultados dão uma ideia do impacto que os acidentes têm sobre a saúde da população, sobre a previdência social e para as demandas por serviços assistenciais públicos e privados.
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0: Tarde de quinta-feira de estabilidade em toda a nossa região. Rolândia marca agora 24 graus. Agora no centro de Cambé, os termômetros marcam 25 graus. 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
3: Agora 3:05.
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1: Oi, gente, 3 de 9.
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1: Olha, Edson Celulari afirmou aí que o câncer que enfrentou em 2016 transformou em sua forma de enxergar a vida. O ator, né, contou que o diagnóstico o fez repensar prioridades, adotar novos hábitos alimentares e valorizar mais o tempo com a família. Aos 68 anos, ele também assegurou que não pensa em se aposentar e pretende seguir trabalhando até o fim da vida. Que bacana, né? Que ele deu volta por cima, se recuperou aí. O grande ator Edson Celulari. Tá novão ainda, né? 68? Ah, nossa senhora, tem muita lenha pra queimar. Boa tarde da Cobra FM.
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Chegou o nosso Vale a Pena Sentir Saudade. Que delícia matar saudade, viajar no tempo. 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Cazuza, o nosso amor a gente inventa.

Ouro Preto. Ao lado de Alvin, fez essa música aí. Do ano de 2000. Tô falando de Capital Inicial, presentão aí da Ótica Lux. A luz dos seus olhos. Seu amigo sucesso. Com você aqui na Cobra FM. Agora tem Mariana e Matheus. Receita.

0: Nesse clima gostoso da tarde bacana e de quinta-feira, Matheus e Cauã e Laona Prado, admita 107, música de qualidade para você que é especial.
1: 13h31. 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
0: Oi gato, agora 3h35.
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0: Tem também, oi.
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0: Olha, Olha, pra você que adora e é amante da Fazenda, hein? Adora a Fazenda, né? A Record decidiu aí mexer na estrutura de A Fazenda 18 e confirmou uma novidade que promete aumentar os confrontos entre os peões. A menos de 2 meses da estreia, a emissora anunciou que a nova temporada contará com um apontamento ao vivo às segundas-feiras, formato semelhante ao Sincerão aí do BBB. Além disso, a programação semanal também ganhará mudanças importantes. Vamos aguardar aí, né? A nova Fazenda, Fazenda 18, terá dinâmica inspirada no BBB. E vamos aguardar aí para ver como é que vai ser aí esse formato. Agora, 3h36, para você tudo de bom. Uma excelente tarde.
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1: 4:19, conte-me tudo e não esconda nada.
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1: A Cristiane está participando aqui com a música do Mais Amado do Brasil e o Embaixador. Essa parceria que deu sucesso, hein? Alucinação na participação do ouvinte.

900 e pouco, tá em sucessão de Theo e Thiago aqui na nossa programação. Olha, quem tá rindo à toa é o meu amigo Luciano Huck. Fala, Huck! Em suas redes sociais, Luciano Huck sempre compartilha diversos momentos de sua rotina com seus mais de 23 milhões de seguidores. Nesta quinta-feira, dia 30 de julho, o apresentador comemorou a aprovação do filho Benício, de 18 anos, na faculdade. Além dele, Luciano e Angélica também são pais de Joaquim, de 21 anos, e Eva, de 13 anos. Pais orgulhosos, parabéns, Beni. Valeu todo o esforço e dedicação, escreveu o apresentador em seu Insta. Então tá aí, né? Tá feliz da vida. Parabéns, Beni. Aí, né? Aprovado na facul, nova vida, né? Que gostoso, né? Vida, esse momento na faculdade é um momento que a gente não esquece nunca, nunca, nunca. Paizão orgulhosos, pais orgulhosos, né? Então tá aí, comemora a aprovação aí do filho Luciano Huck nas redes sociais, né? Ele que foi aprovado aí na facul. Eita, que maravilha, hein? Pais orgulhosos. Cobre FM, agora faltam 9 para as 4.

Adorei a sua companhia, foi top demais. Tô de volta às 7 da noite. Tá chegando ele, o Peruca. Aqui você tem um amigo, um campeão em cada horário. 107.1. Tchau, gata. Tchau, gato. Eu fui.

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2: Vai começar de novo.
1: É, meu filho, vai começar.

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0: Chico Rei. Mas só voz. Será que tem aí? Bem no cortinho, vai.
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0: Tira o Chico Rei, agora eu quero uma do milionário e Zé Rico. Só a voz, tem aí?
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Ótima tarde pra você, estudinho! Você estava muito bem aqui pela 107.1 com ele, ele reis o sucesso do rádio. E pra você aqui da 90.3 com ele, Diogo Cleiton, te fazendo companhia nesta quinta-feira maravilhosa. E você sabe que agora, até...

0: Tá aí, trio balada dura no
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0: 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E aqui no Boteco, você vai participando, mandando sua mensagem, 43-3316-4006, e vai pedindo o seu modão. Grande abraço, meu amigo Du. Alô, alô. É, alô, alô, meu amigo Du de Assis. Obrigado pela audiência, pelo carinho. Ele que é da DM Motors, ligadinho com a gente na cidade de Rolândia. Alô, meu amigo Du, ótima quinta-feira pra você, meu parceiro. Ele falou, peruca, manda um abraço pro meu amigo Elton da Sattrack, beleza? Beleza, beleza. Alô, alô, Elton. Obrigado pela audiência, pelo carinho. Direto da DM Motors, meu amigo Dude Assis e também o Elton da Sattrack. Ótima tarde pra vocês de quinta-feira. Vai mandando o povo aí.
3: Peruca, Luciano aqui do Nobre. Peruca, fala pra mim.
0: Pode falar,
3: quanto que o Rodrigo tá pedindo na roda dele, hein?
0: Então, não tô sabendo.
3: Tá vendo as fotos aí, parece que a roda dele é meio grande, meio larga.
0: Uai, eu não tô sabendo disso, não. Quer dizer que o Rodrigo tá vendendo a roda? Ô, Rangel, explica pra nós certinho. Ah, aqui, ó, agora sim.
4: Ó. Ai, peruca. Ó, peruca.
0: Oi, peraí. Rapaz, depois que inventaram essa IA, ninguém é mais nada de ninguém, todo mundo fala o que quer. Olha que rola.
4: Ai, peruca. Tarde. Ó, peruca. É, anuncia aí, Rodrigo tá vendendo essa roda aí. Tá balado. Falou assim que, dependendo do valor, ele faz precinho na rodinha aí.
0: É mesmo?
4: Oferece aí que ele tá vendendo.
0: Ô, louco, vamos oferecer. Mas, Patrícia, faltou só um detalhe no anúncio. O tamanho da roda, que aro que é? É 15, 13, mais pequenininha. Aro 20. Fala pra nós o tamanho da roda. Pra nós saber certinho, ué. Rapaz, quem pode comprar é meu parceiro Du, lá da DM Motors, pra colocar nos carros lá, hein? Olha, e o pneu tá zeradinho, né? Tá um pouquinho gasto ali na beirada ali. Mas tá um pneu bom, né? Dá pra aproveitar, rodar um monte. Ô, Patrícia, fala pra nós o tamanho dessa roda aí, pra gente anunciar certinho que nós vai vender ela.
5: Boa tarde, peruca. Aqui é o Centerrinho do Pegatu, peruca.
0: Oi, gracinha.
5: Eu quero que você mande um alô para um ouvinte seu.
0: Quem?
5: Número 1.
0: Número 1?
5: O Zezão Santista.
0: É, cara, mesmo?
5: Eu agora era um asno.
0: Pera, então segura, meu amigo. Solta o hino do Santos, aí o Santos tá ganhando tudo, hein? Ave Maria, com Neymar em campo e tudo mais, hein? Alô, meu amigo Santista. Obrigado pela audiência, pelo carinho. Alá, o hino do Santos.
6: Agora quem tá fora é o Santos.
0: Você enterrinho.

0: Ai, ó,
1: 40. Tava na farmácia pegando um medicamento.
0: Ah, não era aquele azulzinho não, né?
1: E o genro dele e a filha tava com ele lá na farmácia.
0: Então,
1: né?
0: Não era, era outra. Dor de cabeça.
1: Tem problema de vista, tal, não enxerga, mas ele é seu ouvinte número um. E ele pediu um alô.
0: Tá bom.
1: O Zezão Santista.
0: Ah, o Zezão Santista.
1: Manda um alô pro Zezão Santista, tá para bom. Sua filha, para o genro, que estão ligadinhos nesse momento na Rádio Cobra FM, hein? O Zezão é seu fã.
0: Ô, Zezão.
1: Fã do Wilson Bispo.
0: Ó. Oh.
1: Fã do Diogo Greito, tá bom? E daqui a pouco eu mando outro áudio é pra você, mas agora esse um é pro Zezão Santista, tá seu bom. Ouvinte número 1, hein?
0: Show de bola! Alô, alô, Zezão Santista! Pode tirar o Indo Santos que tá perdendo é tudo. Às 4h22 aqui no Boteco, vai sortando o povão, participando e pedindo a moda aí, vai.
2: Ô, peruca, entra em contato com o São Martinho aí, que parece que ele tem mais informação da rodinha do Rodrigo aí.
0: Ah, tá
2: parece beleza. Que ele sabe as medidas, se é larga, se é estreito. Conversa com o São Martinho aí que ele tá mais por dentro.
0: Tá parece bom.
2: Que ele deixou lá na AgroCenter lá pra vender a rodinha.
0: AgroCenter, rações, pet shop e agora... mexendo com borracharia também, vai.
3: Ô, peruco, boa tarde, peruco.
0: Ô,
3: aí, peruco. Você conhece esse cara aí,
0: o Rodrigo?
3: Rapaz, Rodrigo do bar vendendo a rodinha dele.
0: Credo lá ele.
3: Quem tiver interesse, o Rodrigo tá vendendo a rodinha dele.
0: Vamos vender ela, ué.
3: Beleza?
0: Tá bom.
3: Tiver interesse de comprar a rodinha, é só falar com o Rodrigo do bar.
0: Tá bom, ué.
3: Ele tá vendendo a rodinha dele.
0: Vamos
3: Fala
0: vender.
3: Aí, peruco, você que anda junto com ele aí.
0: Eu?
3: Que história é essa aí do Rodrigo vendendo a rodinha dele?
0: Então, São Martinho, pior que eu não tô sabendo. Eu fiquei sabendo agora, rapaz. Que o dia inteiro pra fora, hoje foi tenso o trem, viu? Mas é... hoje eu fiquei por fora de todas as fofocas. Hoje não deu nem pra fofocar, rapaz.
3: É, ele rodou muito pneu murcho, seu Rodrigo.
0: É mesmo?
3: O aro dele é 15 ou 25, uma coisa assim.
0: Caramba, tem que ver certo isso aí, né? Do 15 pro 25, ô louco. Se fosse do 15 ao 14, é um tamanho normal. Mas do 15 ao 25, Ave Maria.
3: 19, sei lá. O ar é grande.
0: Ah, não. Quando é assim, São Martinho, vamos fazer o anúncio certo.
4: Oxe, Maria, sai que é fria.
0: Sai que é fria. Sai que é fria, não adianta nem tentar. Agora são 4 horas mais 23 minutos. E aqui você vai participando, mandando sua mensagem e pedindo o seu modão, beleza? Meu amigo Rodrigo do ônibus tá ligadinho com a gente. É, falou, manda um abraço pro São Martinho. Tá mandado, Rodrigo. Um abraço pra você também. Ótima. Quinta.
4: Aô, peruca, boa tarde, boa tarde.
0: Tarde.
4: Como é que você tá, meu amigo?
0: Tudo
4: Fala pra mim os procedimentos aí.
0: Tudo hora 18.
4: Tranquilo, tudo cegadinho.
0: Beleza.
4: Aí, ó, seu novo fã aí, ó.
0: Quem que é?
4: Ah, o Pedro. Pediu pra mandar a foto de novo pra você.
0: Alô,
4: Alô, Pedro. Emanuele, minha
0: neta. Segura o Farias aí. Alô, meu amigo. Meu parceirão. Cauã Pedro. Ele que é fã. O Cascão. Olha a camisona ajeitada, rapaz. A blusa, né? Um abraço pra você, meu amigo Cauã Pedro, um beijo no seu coração. Faz bastante bagunça aí, tá bom? Pó bagunça.
4: Eta, Cauã Pedro, meu netinho.
0: Aí, ó, vovô dele.
4: Aguinaldo Silva, meu genro.
0: Aguinaldo
4: Silva. A minha filha Meriele.
0: Franciele.
4: É minha esposa Fátima. Tudo Alô. Aqui na ligado na programação.
0: Show!
4: E ele tá aqui. Daqui a pouco ele vai mandar um áudio pra você aí.
0: Tá bom,
4: né? Mas procede ou não?
0: Procede,
4: Manda uma música pra nós aí de Carlos César e Cristiano.
0: Carlos
4: Acho
0: César.
4: Uma boa aí. Manda pra nós. Vê se procede ou não, meu amigo.
0: Show
4: Fala
0: de
4: aí.
0: Bola. Procede, meu parceiro. Daqui a pouquinho tem um modão pra você, meu amigo Farias, ligadinho com a gente aqui em Porecatu. Alô, pessoal do Vale do Paranapanema. Obrigado pela grande audiência, pelo carinho, aqui pela.

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2: 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Agora são 4 horas 26 minutos. Se você participa, 43-3316-4006. Vai pedindo uma dama.
3: Tamo aí, mandando mensagem, tamo aqui ouvindo.
2: Opa!
3: Aqui o bar da Cida Japonesa.
2: Opa!
3: Aqui, fica. É pertinho aqui da cidade do Pé Junto.
2: Credo!
3: Bota uma do Milionário, né?
2: Do Milionário.
3: Tá tudo aqui ouvindo.
2: Tá bom, coração. Um abraço pra você, meu parceiro. Daqui a pouquinho tem um modão com Milionário e Zé

0: 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Agora são 4 horas 27 minutos. Participa de sua mensagem 43-33-16-40-06.
1: Renato, boa tarde, Renato.
0: Opa!
1: Saudade de falar contigo, moço.
0: Sumiu, fia!
1: Toca aí a música aí pra mim.
0: Qual que você quer?
1: Quem sou eu?
0: Quem sou eu? Tá bom, ué.
1: E eu quero oferecer pra você, pra todos aí da rádio, tá? Show e pra bola. Quem gostarem da música. Tá bom?
0: Tá bom, ué.
1: Tudo de bom pra você, Renato. Toda a sua família. Amém. Todos aí da rádio. Beijão no seu coração. Tchau. Obrigada.
0: Valeu, meu amor. Nossa amiga Neuza ligadinha com a gente em Guaravera. Alô, alô, Neuza. Ótima quinta-feira, vai participando, mandando sua mensagem 43-33-16-40-06.
2: Nós estamos numa situação brava. A situação daqui tá o seguinte: tá harto pra carpir, tá baixo pra roçar e tá molhado pra queimar. Não tem o que fazer.

0: Tá aí, meu amigo Farias, Carlos César e Cristiano.
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0: Agora 4.

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19: Peruca!
18: E aqui no Boteco, você vai participando, 43-33-16-40-06, e vai pedindo o seu modão igual do áudio, escutar o povão, lembrando que daqui a pouquinho, às 5 da tarde, tem ele, Darcio Campos, com a notícia, com a informação, é claro, você muito bem informado.
20: Ô, oh, peruca!
18: Oi!
20: Falar pra você.
18: Vou falar.
20: Não interessa na rodinha do menino, hein, mãe?
18: Hã?
20: Falou aí que andou meio murcho, vai que eu estouro a rodinha dele e depois ele dá garantia.
18: Então, não dá. Na verdade, quando é assim, meu amigo Cleitinho, se você tá com o carro, com o pneu, e você tá rodando com o pneu murcho, se estourar a rodinha, a culpa é sua, não é?
20: Tá doido, rapaz? Vai que andou meio murcho aí, cortou aí a rodinha aí, vai que eu estouro essa rodinha aí, fudeu.
18: Ai, meu Deus do céu. Beleza, que maravilha. Agora são 4 horas e 43 minutos. Vai mandando sua mensagem aí.
21: Boa tarde, peruca.
18: Opa,
21: se na rádio.
18: Tudo bom?
21: Então, boa tarde pra você. Quero escutar uma música. Uma música da Zezé de Camargo e Luciano.
18: Tá bom, é.
21: É o amor.
18: É o amor.
21: Parece pra todo mundo que tá ouvindo.
18: Tá bom, é.
21: Principalmente para Vilma Monteiro.
18: Vilma Monteiro? Alô, alô, Vilma Monteiro, tá aí, daqui a pouquinho tem uma moda boa pra você, viu, Vilma? Um beijo no seu coração, Vilma, e também meu parceiro Luciano ligadinho com a gente nesta quinta-feira. Alô, Luciano, daqui a pouquinho tem o seu modão, beleza, com Zezé de Camargo, mas o Luciano. Agora são 4 horas, 44 minutos, horário da coincidência, você participa, manda o zap, cadê o bobão?
22: É, peruca. Beleza?
18: Bom, é.
22: Peruca.
18: É.
22: Não deixa o Paulinho falar no ar, não, hein?
18: Pelo amor de Deus.
22: Ele não tomou o remédio.
18: Nossa senhora.
22: Tá, não deixa, não.
18: Não, não deixa, não. Rapaz, o Paulinho é perigoso, hein? O Cleitinho tá indo quase no mesmo caminho dele, vai. Tem que segurar o Cleitinho também. O Paulinho é perigoso, cara. Tem que escutar. Os outros eu não escuto nenhum, rapaz. Até medo. O Paulinho mandou mensagem. O Cleitinho mandou mensagem, tem que escutar, porque alguma coisa vai ser de errado.
23: Boa tarde, peruca.
18: Tarde.
23: Pra um do Barreirita aí, sininha do corte,
18: Barreirita. Opa, eu, tá bom,
23: galera. Pra nós aí, fazendo favor.
18: Show de bola, meu parceiro Muela, o verdadeiro. Daqui a pouquinho tem Barreirito pra você. Tem uma do Barreirito, mas eu queria só a voz em cima do corte. Tem aí? Ah, não, mas eu queria só a voz, né? Entrou no cortinho. Entrou certo. Vai, então tira o instrumental, só a voz do Barreto.

0: Mas que vontade de tomar uma!
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0: mentiroso.
1: Mentiroso demais.
0: Vira um te amo de verdade. Dizem que uma mentira dita mil vezes.
1: É, meu filho, você sabe. Theo e Thiago vai estar na quinta festa dos embutidos em São Martinho, que começa nesta sexta-feira, mais conhecida como amanhã. E no sábado vai ter aqui, ó.
0: Esse seu te amo mentiroso, virão te amo de verdade.
1: Rapaz do céu, vai tá bom mesmo, hein? Você tá doido? E a gente vai tá lá, viu, gente? Theo e Thiago deixaram um violãozão ajeitado aqui, viu? Pensa num violãozão bonito. Vai lá no Instagram da Rádio Cobra FM, tem as regrinhas lá, preenche tudo certinho e vai ter o sorteio desse lindo violão. Ficou curioso pra ver ele? Vai lá no Instagram, vai no Instagram do Peruca também, vai ter o violão lá, beleza? Da dupla Theo

0: terem aqui no Boteco. E na quinta festa dos embutidos vai ter Mike Lian, Companhia Ouro Verde, Viola Caipira, tem meu amigo Fabiano Santos e também tem Gabriel Esper, beleza? E a gente vai estar lá, a equipe da Rádio Cobre FM e também a equipe da Rádio Cultura de Rolândia vai estar lá também apresentando, fazendo sorteios e muito mais. E você é o nosso grande convidado.
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0: Agora são 4 horas 48 minutos, participe, cadê? Cadê o povão? Participa no boteco aí, ó!
2: Ô, Peruca!
0: Oi!
2: Manda um abraço pro Rodrigo também lá do ônibus lá, ele passou aqui mesmo.
0: Rodrigo do ônibus,
2: tá vendo? Gente boa, hein? Tá gente vendo? Boa tá ali, viu? Manda tá, um abraço pra ele aí.
0: Tá vendo, São Martinho?
2: Tudo de bom, hein? Manda é um modão daquele caprichado pra nós aí, ô Peruca.
0: Um beijo pra
2: lá
0: vocês.
2: Lá do fundo do baú, hein? É, daquele um. Do cima do corte, tá, vai lá.
0: Deixa com nós, meu amigo São Martinho. Vou fazer assim, São Martinho. Pra ficar bom pra você e pra mim, vou soltar uma moda do Barreto. Mais um do Barreto, mas só a voz. Cadê?
3: Este meu corpo
0: aí, ó,
3: que vocês veem.
0: Por onde?
3: Perambulando.
0: Alô, meu amigo São Martinho. Ótima quinta.
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0: Vai mandando sua mensagem participando, 43-3316-4006.
4: Papai, coloca um modão.
0: Tá bom, filho, papai vai tocar um modão. Eu tô no corte, sua voz.

0: aí, Theo e Thiago no Boteco.
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0: Agora são 5:01.
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3: E a feira do empreendedor Sebrae chega a Londrina entre os dias 6 e 8 de agosto, no Parque Ney Braga, com uma programação totalmente gratuita, focada em criar oportunidades para micro e pequenas empresas. O público poderá participar de rodadas de negócios, conversar diretamente com investidores e bancos para conseguir crédito, além de acompanhar palestras sobre gestão e inovação. A intenção da organização é reunir em um único local todas as ferramentas essenciais para ajudar o empresário local a crescer.
4: Cidades.
3: E as obras do novo viaduto da Esperança em Cambé avançam para uma etapa decisiva. Atualmente, a empresa responsável trabalha na elaboração dos projetos básicos.

0: Tá aí, moda boa com Marcos e Fernando aqui no Boteco.
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0: Agora 5 e 7.
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7: É, meu filho, é a Rádio do Nortão. Do Paraná,
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7: Agora são 5:16. Participa da sua mensagem 43-3316-4006. Cadê o povo, meu filho?
9: Tocasse a música do Zezé de Camargo, Luciano, Amor Selvagem.
7: Amor Selvagem? Daqui a pouquinho.
9: Para aqueles que gostaram da música.
7: Tá bom, coração. Daqui a pouquinho eu toco a sua moda, nossa amiga Maria Helena. Um beijo pra você, meu amor. Ligadinha com a gente, direto de Porecatu. Ótima tarde.
10: Ô, Peruca, manda um modão em Poadão, cara, de categoria.
7: Toma. Como é que é o nome do cara? Alô, meu amigo gordinho. Quem que é?
10: Ô, Peruca, manda um modão em Poadão, cara, de categoria.
7: Adão?
10: O Peruca, toca aquela linha do Mirosmar pra ele.
7: Rapaz, por um minuto eu achei que era armado isso mesmo, cara. Alô, meu amigo gordinho. Alô, alô, Adão. Daqui a pouquinho tem o Mirosmar aí pra vocês, beleza? 5:17, participe. Alô, meu amigo Paulão Sapateiro, obrigado pela... Escuta o áudio do Paulão aí, gente, pelo amor de Deus. Escuta aí pra não dar problema, pra não dar roupa, pelo amor de Deus.
11: Boa tarde, Peruca.
7: Boa tarde.
11: Peruca, quero ouvir uma música com o Nando Moreno, Está Esperando o Quê? Eu falei pra todos gostarem da música, pra você, pra todos da rádio, tá?
7: Show de bola.
11: Sou ouvinte sempre, Isabel. Amém. Nunes de Rolândia.
7: Um beijo pra você,
11: boa
7: meu
11: tarde,
7: amor.
11: Peruca, fique com Deus.
7: Valeu, meu amor, um beijo no seu coração, ótima. Quinta-feira, Isabel, daqui a pouquinho tem o seu modão, meu amigo Paulinho. Alô, alô, Paulinho de Joaquim Távora. Obrigado pela audiência.
12: Peruca, esse cara aí, ó.
7: Hã?
12: É ter uma namorada pra ele. Só que quer a música de fundo com o toque do Rabicó.
7: Rabicó?
12: Do Pica-Pau Amarelo.
7: Uai?
12: É pra você arrumar a namorada pra ele.
7: Hã?
12: é que ele tá apaixonado, mas a música que ele quer que você coloque é com o som do sítio do Pica-Pau Amarelo. Beleza, peruca? Fala comigo aí. Tamo por cá, peruca. Toca o modão pra nós aí.
7: Às vezes, cara, nós recebemos cada desafio aqui no boteco. Cadê essa música aí? Música do Rabicó. Do Cid Pica-Pau Amarelo. Ah, tem aí? Essa mesmo? Sorte aí um pedacinho dela. Vamos escutar. Tira a propaganda, porque não paga nada pra nós. Aí, ó. Não, também não paga essa. Aí, agora passou. Vai lá. Qual que é?

0: Ei, rapaz, a criançada na van do Cleitinho, olha lá dentro. Falando assim, Cleitinho, ô tio Cleitinho, que música é essa que nós não sabemos também? Às 5h19, vai mandando sua mensagem, participando, 43-3316-4006, e vai pedindo o seu modão, beleza, beleza?
1: Iruca.
0: Oi.
1: Um homem chegou no bar do Laércio, armado, falou assim: eu quero saber quem é que tá pegando a minha mulher.
0: Não.
1: Eu tô com a pistola com 12 balas. Aí um velhinho sentado lá no fundo, no banco, aí olhou pra ele e falou assim: é, mas vai faltar bala.
0: Ah, se vai, tá com cara de quem isso aí? Nosso amigo o Carlinho do Chifre. Ei, Carlinho, ajuda.

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4: Boa tarde, Pirucão. Como é que você tá, campeão de audiência? Tudo Roberto Braquiara de Londrina. Estamos aqui em casa fritando um torresmo, hein?
5: Torresmo em cabelo.
4: Ouvindo a nossa Cobra FM. Toca pra nós aí, ué. Se é pra chorar por você do peão do vôlei, Valentim, meu jovem.
5: Beleza.
4: Estamos aqui na escuta, hein? Show. E manda uma dedada na quinta roda aí do Jacaré. Um tá abraço. Bom.
5: Beleza.
4: Roberto Braquiara, o legítimo.
5: Valeu, olha só o legítimo. Vocês estão com o negócio de roda hoje, hein? Mas dá um rolo esse boteco, meu Deus do céu.
6: Fala, meu amigo Renato Piruca.
5: Valendo aí, ó.
6: Tá eu e o meu amigo Kelvin William aqui voltando de Sertanópolis, acompanhando seu programa.
5: É nóis.
6: Forte abraço, meu irmão.
5: Um abraço, meu amigo Adam Lineker. Alô, alô, Kelvin, obrigado pela audiência. Ótima quinta-feira pra vocês. No estradão, rasgando o tapetão preto. Ô, Kelvin, fala pro peruca, Kelvin. Conta pra mim. Ali da região de Florão, Porecatu, Centenário. Mas quer descobrir quem do povão aí que tá soltando cachorrinho giló? O povo tá desconfiado. Do meu amigo Donizete, do Paulão, sapateiro. O povo tá até desconfiando, sabe de quem? Do Milton e também do Jamel. Mas quer saber, Kelvin, quem que soltou?
7: Quem soltou o giló? Quem foi esse atrevido que soltou giló no escuro pra não ser reconhecido?
5: Ajuda nós, Kelvin. Pega você e o Adam Lineker e vão na bota. Nós quer saber quem que soltou esse bichinho.
8: Boa tarde, peruca. Reginaldo Brondani por cá.
5: Ô, Reginaldo.
8: Toca um modão pra nós aí.
5: Vai, toca.
8: Bison e Macedo.
5: Quem?
8: Que amigo gay é esse?
5: Credo.
8: Eu ofereço pro meu vô.
5: Seu vô.
8: Ele tá aqui.
5: Tá aí, seu vô.
8: Né, vô?
5: Pera, pera aí. Rapaz, esse veinho, fiquei sabendo um segredo muito sério dele. Eu vou levantar essa informação certinho. Se for isso mesmo,
6: toma.
5: Esse veinho vai durar uns 200 anos, viu, Regina?

0: nós quer saber.
1: Vai te lascar, meu neto.
0: Olha, vai. Vem, vem. Rapaz, o tal do veinho, quando é pra ser sabonete, é sabonete. Eu conheço um veinho sabonete, mas é liso. O nome desse veinho é Passa a Mão na Cara. O apelido dele é esse aí, veinho. O apelido dele é Passa a Mão na Cara.
1: A avó falou que é pra tocar pro cebo.
0: É meu?
1: Ah, tua avó tá é dando.
2: Ai, velho, tô aqui. Oi, peruca.
0: Ô, filha, gracinha do
2: tudo
0: pai.
2: Tudo bom com você, peruca?
0: Melhor
2: gatinho.
0: Agora.
2: Ai, peruca, toca modão aí pro meu neto,
0: toca. Eu toco, filha.
2: Parece pro meu velho.
0: Vem.
2: Esse velho broxa.
1: Ai, te lascar, velha. Mundiça.
0: Rapaz do céu. Com a mulher dessa e a alegria que esses dois vivem, meu amigo Reginaldo vai viver uns 200 anos. Tá parecendo minha mulher, rapaz. Minha mulher me queima pros meus amigos, velho. Ei, dona Nayara. Fala que eu durmo no banheiro. E por aí vai. E por aí vai. Às 5h30 aqui no Boteco. Cadê o povão? Quero escutar.
3: Boa tarde, amigo peruca. Tamo por cá.
0: Pera aí. Segura esse menino. Alô, meu amigo Porfírio. Fala pro peruca. E o Parmeira? Como é que tá o Parmeira? Solta o hino do Palmeiras aí, filho. Eu tô falando do Palmeiras faz tempo. Tem que tá a música de fundo. Ajuda nós. Ajuda o locutor aqui falando ar.

0: Pra nós aí, povo de EP.
1: Vai, manda.
0: Abração por filho divino. Tamo junto e misturado, meu amigo.
1: Valeu, meu amigo Porfírio. Ele que tá de número novo.
2: Ó.
0: Barbeiro tá show de bola. Chupa, tá acabado de corintiano.
1: Como é que é? Quer escutar de novo?
0: Chupa, tá acabado de corintiano.
1: Meu amigo Porfírio, sabe quem te mandou um beijo e um abraço? Eu posso falar? Você quer que eu falo mesmo? Foi a tia Leila.
3: Bala, peruca. Boa tarde.
1: Boa tarde.
3: Peruca, passei aqui no Laércio, tá um achei aqui.
1: Ah.
3: Aí deu ruim, peruca.
1: Deu ruim?
3: Você falou, paga primeiro, depois você toma. Manda o Pix aí, peruca, eu tô duro.
1: Rapaz do céu. Meu amigo Zé Roberto. Então hoje lascou, sabe por quê? Fui trocar um check-in com ele. O Rodrigo é prova. Ele não quis trocar.

0: tá aí, Gini Gino?
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0: Agora 5h35.
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0: Boa tarde, é o Thiago aqui de EP.
1: Alô, Thiagão.
0: Chique bacana.
1: Chique bacana.
0: Mano, modão, hein, Teodoro Sampaio.
1: Teodoro
0: Sampaio. Soltou o Giló.
1: É mesmo?
0: Viu?
1: Eu não vi ainda, mas na verdade eu quero ver quem foi.
2: Quem soltou o Giló?
1: Quem foi?
2: Quem foi esse
1: outro? Quer saber?
0: Eu vou falar pra você. Você achou quem soltou o cachorrinho aí, não?
1: Não achei.
0: Giló?
1: Tem suspeito.
0: O que eu tô sabendo aí, parece que foi o Lady Alciclope, hein? Já andou soltando o Giló aí.
1: Rapaz, tudo indica que foi ele mesmo. O Lidiel, olha que nome diferente, cara, que gracinha, né? Lidiel. Foi ele que soltou o cachorrinho.
2: Quem soltou o Giló?
1: Lidiel.
2: Quem foi esse
1: Alciclope?
0: Ele e o João Puff.
1: Será?
0: E parece que o Porfírio também. Eu acho que o Porfírio, se não me engano, o Porfírio andou achando o Giló dos caras aí.
1: Achou, encontrou.
0: Tem que ver com eles certinho como aconteceu aí.
1: Ô, Thiago,
0: mas eu acho que ele achou. O Porfírio achou, viu?
1: E tudo indica, viu? Meu amigo Thiago.
2: Não ser reconhecido.
1: Então tá suspeito, né? Tá sabendo. Foi o Ciclope e também o Porfírio. Mas vai descobrir certinho. E quem achou? Tem que mostrar pra nós também, né?
3: Ô, peruca, quem tá sortando o Giló aí é o jacaré.
1: Faz é tempo.
4: Ô, peruca, aqui é o Catigurinha, aqui é o Adão Catigurinha, beleza?
1: Catigurinha.
4: Ó, o negócio é o seguinte, aí, manda um modão pra esse gordinho safado aí, que ele mandou chamar você de pezinho de frango. Por que será? Que... Fala pra mim, peruca, fala pra mim, Catigurinha, papapá.
1: Rapaz do céu, já tinha doido. Boteco de doido é esse aqui. Mas vai mudar o nome do boteco, vai ser boteco de doido. Como que é seu nome?
4: Ô, peruca, aqui é o Catigurinha, aqui é o Adão Catigurinha, beleza?
1: Alô, Adão.
4: Ó, o negócio é o seguinte, aí, manda um modão pra esse gordinho safado aí, que ele mandou chamar você de pezinho de frango. Por que será?
1: Pezinho
4: de frango. Fala pra mim, peruca, fala pra mim, Catigurinha, papapá.
1: Ó, Catigurinha. Rapaz, de onde parece esse aqui, ó? É um menininho, Catigurinha, rapaz. É, bicho é doido mesmo, hein? É doida, pai.
4: Catigurinha, papapá.
1: Esse boteco apareceu doido, mas igual esse. Como esse é o primeiro, rapaz. Alô, Catigurinha. Ótima quinta-feira. Vai mandando sua mensagem participando. E no seu modo.
5: Não toca essa música aí, não, peruca, pelo amor de Deus. Ah, não. Cita o pica-pau amarelo.
1: Ah, não.
5: Ah, não. Não é pra... Aí eu vou desligar o rádio, peruca. Fala pra esse povo parar com isso aí.
1: Não, rapaz, umas manias, cara.
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1: Cadê essa música do...
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1: Do Cid Pica-Pau Amarelo, rapaz. Negócio de rabicó pro meio. Ei, meu amigo Clodoaldo Cro é diferenciado, hein? Solta mais uma vez a moda aí, pelo amor de Deus. É, eu quero saber.
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1: Esse meu amigo Cro...
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1: É diferenciado mesmo. Olha. Aí, ó. Aí, o Cro. Aí, ó. Ó. Não deixa nem cantar. Pelo amor de Deus, às 5h48. Alô, Donizete. Eu sei que você gostou. Eu sei que você adorou.
7: Misericórdia do céu, Pivuca. Veja a situação do Juquinha.
1: Nossa.
7: Do Dido do Juquinha.
1: Meu Deus.
7: Chegou uma doida aqui no boteco. Veja no que deu. Capricha aí, peruca, numa música pro Dida do Juquinha.
1: Rapaz, eu sabia que o Dida do Juquinha era bom na dança. Rapaz, vou ter que postar esse vídeo, vai dar bom, viu? Só aqui, ó. Tá, toma aqui, ó. Ó o Dida do Juquinha dançando.
7: E faz TikTok também, TikTok. Que ele merece. Mas tem que zelar bem do Dida do Juquinha.
1: Oi, rapaz, bicho.
7: Falou o peru.
1: Rapaz, o Dida do Juquinha é diferenciado mesmo. Isso que é o boteco, é magia. O
7: Coronel Pica-Pau fica só observando. Vê o jeitão do Coronel Pica-Pau aí.
1: Quando ele observa.

0: Alô, Dido do Juquinha, o famoso pé de valsa. Daqui a pouquinho seu vídeo vai estar na rede social, viu? Vai, posta mesmo. Teve um que reclamou que não era pra postar, mas depois que tá lá, difícil, né? Só chegar a cartinha branca em casa, aí eu tiro.
1: Tarde, Ciruca. Tarde. Marcinha de Rolando, tô ligadinha no programa. Bota a música aí do Milionário Zé Rico pra mim, duas camisas.
0: Duas camisas, tá bom, Marcinha? Daqui a pouquinho tem um modão.
1: Boa tarde, Renato Peruca. Aqui é o Ex Gabriel, o colete de PSP. Toca o modão aí pra mim. Top. Meu tio, meu pai.
0: Opa.
1: Minha tia, sorte. Meu primo.
0: Olha.
1: Daqui no rancho, Morado do Sol.
0: Morado do Sol.
1: Zé de Camargo e Luciano.
0: Deixa comigo, meu amigo. Daqui a pouquinho, modão pra vocês aí do Rancho do Sol.
2: Piruquinha, Surupício. Boa tarde.
0: Ah, não é possível, cara.
2: Piruquinha, Surupício. Boa tarde.
0: O que eu vou dizer pro meu filho, né? Ninguém respeita.
2: Piruquinha, Surupício. Boa tarde.
0: O povo não respeita. Manda o que quer. Ai, meu Deus do
3: céu. Ô, Peruca.
0: Oi.
3: É, eu ia te perguntar uma coisa, rapaz. Eu tô fazendo uma coleção. Eu tenho uma coleção aqui de brinquedos antigos.
0: É.
3: E tá me faltando um dado. Você sabe aquele dado, aquela pedrinha quadrada, põe numa canequinha, chacoalha e aparece os números, né?
0: Tá bom, é. Eu sei.
3: Por acaso você tem dado aí na rádio ou na tua casa, você tem dado aí? Se tiver, rapaz, me avisa que aí eu dou um jeito de ir pegar.
0: Aham, uhum. Tá bom, é. Eu vou...
3: E aquele negócio que nós combinamos aquele dia tá de pé ainda. Tô aguardando só uma posição tua.
0: Tá bom, fica esperando o dado. Na verdade, tem dado pra tudo quanto é lugar, rapaz. Todo lugarzinho tem um pouquinho.
4: Ô, Peruca, faz o seu porfirinho aí, seu amiguinho. Toca a música do Aqui Não Pica-Pau.
0: Aqui Não Pica-Pau.
4: Aqui é Aroeira. Ofereço especialmente meu amiguinho. Barriguinha de tatu molinha, Thiago, aqui de EP. Pensa no homem grandão.
0: É.
4: Só tem voz. A altura dele é 55 centímetros de altura. Quando ele tá de salto alto.
0: Rapaz do céu, meu amigo Porfírio. Quer dizer então que foi o Thiagão que recebeu a encomenda daquela botinha de salto? Sabe aquelas botinhas que vem com um saltão grande? Pra ficar maior? Quer dizer então que foi o Thiagão? É isso mesmo?

0: esse vidro.
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1: É, até às 7 da noite, o melhor vino da moda sertaneja. Participe 43-33-16-40-06. 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Aqui você participa 43-33-16-40-06 e vai pedindo o seu modão. Agora são 6 horas, mais 11 minutos, trazendo a informação aqui que acabou de chegar pra gente, viu, gente? Sua informação sobre a política, viu? Acabou de chegar aqui pra nós aqui, ó. O Greca aceitou ser vice do pré-candidato ao governo Sandro Alex. Acabou de sair essa informação aqui pra gente, viu? E você, é claro, vai estar aqui na rádio e sempre com a informação, viu, gente? Então você sabe, aqui aconteceu, estamos em cima do fato. Acabou de sair aqui pra gente, ó. Greca aceita ser vice do pré-candidato ao governo do estado, Sandro Alex. Pra quem não sabe, o Sandro Alex, viu, gente? Ele que vai ser, que é o pré-candidato ao governo, e quem está apoiando ele é o governador Ratinho Júnior, viu, gente? Acabou de sair aqui em primeira mão para vocês aqui no Boteco, é claro, modão, informação e também muita moda para você, beleza? Informação de última hora para vocês, então. Greca acabou de aceitar o convite do Ratinho Júnior para ser vice do Sandro Alex, que é pré-candidato ao governo do estado. Beleza? Show de bola! Agora são 18 horas, mais 12 minutos. Cadê o povo?
3: Boa tarde, Peruquinha. E aí?
1: Tarde.
3: Quintou, meu 10?
1: Quintou.
3: Agora patou a chuva, né?
1: Patou.
3: Tá bom pra empurrar uma linguiça aí, né?
1: Credo lá ele!
3: Tô assando uma linguiçinha aqui, hein? Empurrar nos clientes.
1: Que conversa que é essa?
3: Belezeira, meu 10?
1: Beleza.
3: Hoje tem mais um pessoal aí querendo um abraço aí, mandar um alô, hein? Um alô, alô, alô, Peruca!
1: Beleza!
3: O Ney Muchato tá sempre na escuta aí, soldando os portão dele e as ferragens.
1: Você tá doido, hein?
3: O Tadeu do Tadano também.
1: Credo que conversa errada.
3: O açougue do Marquinhos.
1: Açougue do Marquinhos.
3: E o Urso também mandou um abraço, né?
1: Show de bola!
3: Belezeira, meu
1: Deus? Beleza, Creuza!
3: Toca uma música aí pra nós.
1: Tô dentro.
3: Do João Paulo, não, do João Paulo não, do...
1: De quem?
3: João Mineiro e Marciano.
1: João Mineiro e Marciano.
3: Paredes azuis, meu.
1: Paredes azuis. Vamos
3: hoje
1: tocar,
3: não, vamos tomar uma azulinha, hein?
1: Tô querendo.
3: Já que as paredes são azuis, vamos tomar uma azulinha, beleza?
1: Um abraço. Tô querendo, meu parceiro. Um abraço, meu amigo Milton. Obrigado pela audiência. Ótima tarde pra você de quinta-feira. Participe 43-33-16-40-06 e vai pedindo seu modão. Nossa amiga Dayana, ligadinha com a gente, sabe onde? Em Bela Vista, Air Paraíso. Alô, Dayana, daqui a pouquinho, meu amor, o modão de primeira pra você, com João Paulo e Daniel.
4: É por isso que eu...
1: Mas agora, tá chegando essa aqui.

0: Moda boa! Ah, demais! Agora são 18 horas 23 minutos. Vai participando 43-33-16-40-06 e vai pedindo o seu modão. Beleza, beleza? Até 7 da noite, melhor o fino da moda sertaneja. E quem gosta dos modão tá com a gente aqui nesta noite maravilhosa, meu amigo Júnior da Eletrodil. Você tá bom? Rapaz, tô falando pra você, esse boteco tá diferenciado mesmo, hein? Tudo certo.
1: Não, isso aqui é show, meu. Isso aqui.
0: Meu parceiro, vai dar uma ciumeira no Miro da Eletrodil.
1: Vai, vai.
0: Nossa.
1: Ele não veio aqui, mas também não pode, né?
0: Então, na verdade, não dá pra misturar. Ó, o Ivan aí, ó.
1: Aí, ó.
0: Quem conhece o Ivan da Salfer? Hã? Aí, ó.
1: Aí, ó.
0: Tá beleza, hein?
1: Vambora.
0: Tá certo, hein? Aqui, ó, pessoal. Vitor Rubio, você conhece o Vitor Rubio? Ele vai lá na Eletrodil.
1: É mesmo? Vai mesmo?
0: É o Anjinho.
1: Ah, você tá brincando, o nome dele é isso?
0: É Anjinho, é o Vitor Rubio.
1: É aquele lá que o salva-vidas salvou ele no mar lá?
0: Esse mesmo. É o próprio, rapaz.
1: A gente vê a foto e não esquece, né?
0: Não esquece, cara. Ficou bem... Na verdade, não foi nem montagem, viu? Foi verdade mesmo.
1: Foi verdade mesmo?
0: Não. Você viu do zoinho do cachorrinho Giló também?
1: Nesse não vi.
0: Eu vou te mandar depois.
1: Manda que eu quero ver, sim. Tô interessado.
0: Tá interessado, né?
1: Essas coisas a gente gosta de ver.
0: Tem que ser, tem que ver. É bom demais, viu? Quero mandar um abraço aqui, ó. Meu amigo Bruno Fischer. Ele que é diretor... regional, diretor não, acho que é gerente regional da Dielo. Já chupou o sorvetinho da Dielo?
1: Opa, é bom, hein?
0: Rapaz, gostoso, hein?
1: Bom, nossa, é caprichado, delícia. Hein? E aqui o depósito deles aqui em Rolândia é grande, né?
0: É grandão, cara.
1: Rapaz.
0: Inclusive eu fui lá, rapaz, mas chupei sorvete, hein?
1: É mesmo?
0: A boca chegou a sair mole, cara. Alô, Brunão, corrige eu, é diretor ou gerente? Manda pra nós aí. Falou, peruca, manda um abraço para o meu tio Jair. Não perde seu programa. Alô, meu amigo Jair, obrigado pela audiência, pelo carinho, ótima quinta-feira. Pede um modão aí, meu parceiro Jair, tá ele e o Brunão Fischer. É, acompanhando a gente, sorvetes de Elo. É uma delícia, hein, cara? Nossa senhora, hein? É bom demais, viu?
1: Ah, tanto de palito como aqueles potes lá, hein? Você comeu de pote ou foi palito ali?
0: De palito, rapaz.
1: Rapaz, precisa pegar um
0: sacolada.
1: Pote. É, pega um pote daquele pra você ver. Você pega uma colher e você come direto do pote.
0: É mesmo?
1: Você não para do jeito que você gosta.
0: Rapaz, eu chupei um de uva lá, é bom, hein?
1: É mesmo?
0: Nossa, se eu começar a falar agora. Inclusive, ele vai fechar uma parceria com nós aqui, tá me enrolando, mas vai ser um grande parceiro nosso aqui. Ó. Ele falou aqui, ó. Eu sou supervisor comercial.
1: Opa, é cargo bom, hein?
0: Cargo bom, ele roda o Paraná inteiro,
1: então,
0: cara.
1: Então, rapaz. E a marca deles é boa, viu?
0: Uma
1: é
0: delícia.
1: De Santa Catarina,
0: é
1: né?
0: É de Santa Catarina, isso mesmo. Falou.
1: Santa Catarina. A fábrica deles lá é top. Senhora.
0: E tem uns que vem um pedacinho da fruta pro meio também, cara.
1: Ué, não tem. É o duro de escolher, né? Então. A pessoa fala assim, pega um só. Qual que você ia pegar? Fala um só.
0: Um só?
1: É.
0: Rapaz, ia pegar de milho verde, cara. Eu gosto de milho verde, você acredita? Qual que você pegaria?
1: Chocolate.
0: Que maravilha, 6h26. Alô, Jair, daqui a pouquinho tem o seu modão, beleza? Com Daniel Mala Amarela, beleza? Um abraço pra você, pro nosso parceiro Brunão Fischer, ligadinho com a gente, participando, mandando mensagem. Nosso amigo Aparecido Donizete também mandou um boa tarde. E tem áudio do povão? Cadê o povão, meu amigo? Não quer escutar também, ó.
2: Boa noite, peruca.
0: Boa noite.
2: Peruca. Onde foi o aniversário da Dona Maria, sogra do Sol Martim. Gente boa pra caramba.
0: Uhum.
2: Desejo tudo no mundo pra ela.
0: Tá bom, é.
1: Parabéns.
2: Que ela tenha bastante saúde, paz e felicidade. Parabéns.
0: Tá bom, Dona Preta.
2: Peruca.
0: Ah, pode falar.
2: Você sabe que eu tô jantando agora?
0: Você tá juntando?
2: Uma saladinha de ormeirão, um bife aí. E arroz bem soltinho.
0: Nossa, soltinho.
1: Deu até fome.
2: O dia que você querer vir tomar um café aqui, você fala pra mim.
0: Uhum.
2: Que eu vou fazer um café pra você.
0: Dona Preta, vai eu, vai o Júnior e também sabe quem? Vai o Walter da Ótica Lux. Ele vai junto.
1: Vai, é parceirão.
0: Você conhece ele?
1: Opa, meu amigo de longa data.
0: Nossa, ele é diferenciado, viu?
1: Ele é. Meu óculos aqui eu fiz com ele.
0: Você fez lá mesmo?
1: Já.
0: Rapaz.
1: E eu conheço ele quando montou a primeira loja ali na Monteiro Lobato ali.
0: Meu Deus, faz tempo, hein?
1: Opa, amizade longa data.
0: Eita, rapaz.
1: Gente boa.
0: Vixe, já me salvou umas par de vezes, hein?
1: É,
0: nossa
1: não.
0: Senhora, não em cima do ato. Não, tá aqui, ó. Na hora, viu? Gente boa demais, hein?
1: Não, aquele é tem um coração que não cabe nele, né?
0: Não cabe, rapaz. Ele é diferenciado. Solta o resto do áudio da Dona Preta aí, vai.
2: Muito carinho e paz e amor, tá?
0: Tá bom, é. Show de bola.
2: Se tiver alguma coisa de sorteio, põe essa Dona Maria.
0: Tá bom, mas hoje não tem sorteio não. Às 6h28, um beijo no seu coração, Dona Preta. Nossa amiga Patrícia do Bolo tá mandando mensagem. Falou, Peru, que tô aqui tomando um vinho e o Rangel tá fazendo fisioterapia depois do que eu aprontei com ele. Você acredita que ela quebrou a perna dele, rapaz, porque o cara não quis lavar a calçada?
1: Você tá brincando.
0: É verdade mesmo, tô mentindo não.
1: Mas foi na base da vassoura ou empurrou ele?
0: Então, agora já não sei desse detalhe. Eu sei que o bicho tá com aquelas botinhas no pé, mas ela deu uma, arrebentou ele, cara.
1: Ah, ainda bem que foi o pé. Se a pessoa dá bate na cabeça, arrebenta com ele.
3: Aí acaba ruim. Ô, peruca, não é fazer fofoca não, viu, peruca?
0: Uma fofoca não.
3: Mas o Noel já até dormiu com o portão destrancado aí, velho. A hora que ele acordou, acordou com um caboclo agarrado ele lá atrás dele, lá na cama, viu, peruca?
0: Meu Deus do céu.
3: O caboclo entrou e agarrou ele na cama, ele acordou com o caboclo esfregando a barba dele, viu?
0: Mas que rolê
3: esse? O menino é coisado, viu?
0: Meu Deus do céu.
3: Ele já tava tomado umas tidóia.
0: Meu amigo Júnior, se você tá dormindo com o portão aberto, você acorda de madrugada e tem alguém ali com você?
1: Tô fora! O portão fica bem trancado. Bem trancado. Opa!
0: Ah, na verdade, você mora em apartamento.
1: É, né? Mas tem a segurança,
0: tem
1: né?
0: Tem a segurança, né?
1: Mas também o cara tomou todas, né?
0: Tomou.
1: E que puta é aquele bebeu, será, hein?
0: Toda. E começou. Qual o nome daquele bar do japonês que tinha antigamente em Rolândia? Dos irmãos?
1: Do Minoru Chico.
0: Isso mesmo, rapaz.
1: Ah, eu não saía de lá, hein?
0: Não saía de lá?
1: Não.
0: Nossa. Ele começou um pouquinho pra frente do outro bar ali, passou no Laércio, e no final dele foi lá no bar do Boiadeiro lá.
1: Vixe Maria, é verdade que no bar do Boiadeiro, você falou em sorvete, tem sorvete de pinga?
0: Tem sorvete de pinga lá, cara.
1: Aí, ó.
0: E o tamanho do chifre do caboclo é o tamanho do desconto. O Jefinho, por exemplo, tá com 49%. Já o Mike Faleiros, é o famoso zóio pelado. Ele tem 59%, mas ele falou que até o final desse mês, que no caso é amanhã, falou que ia bater 90%.
1: Mas é dos dois lados ou de um só?
0: Dos dois lados.
1: Tem porque que... tem aquele no meio que chama unicórnio, né?
0: É verdade. Esse é o mais perigoso. Esse é o brabo, viu? E quem tá querendo tomar uma também, meu amigo Roberto Braquiara. Tá louquinho pra tomar no bar do Boiadeiro, hein?
3: É verdade que você foi lá no bar do Boiadeiro, tomou 3 Heineken e foi pagar um campari e foi pagar, o Boiadeiro nem cobrou de você?
0: Então, na verdade, porque eu falo do boteco dele, ele não quis cobrar por causa disso, viu, Júnior?
1: É mesmo?
0: É, dá uma moral aqui no ar, aqui um jabá, como falam, aí ele deixa eu tomar na faixa.
1: Ô, aí sim, hein?
0: É verdade. E tem um amigo meu, Isaías Pedreiro, esse tá com 1%. Ele paga tudo.
1: É levinho, é levinho.
0: É levinho, é levinho. Tá no começo ainda, vai,
4: presidente. Aô, peruca, boa tarde, meu amigo. Aqui é o Camilo aqui da peixaria aqui do Porto Capim, positivo.
0: Aí, ó, Porto Capim.
4: Manda uma moda aí pra nós, Teodoro Sampaio aí. Qualquer um que você tocar tá valendo, meu companheiro.
0: Show de bola,
4: hein? Oferecer pra minha esposa, com meus amigos aí, positivo?
0: Positivo, é.
4: Beleza?
0: Beleza.
4: Um abraço, fica com Deus.
0: Valeu, Camilo.
4: Ó, o peruca. Tá falando aí que soltou o Giló aí, mas não é meu amigo Mirtão não, né? Fala pra mim aí, ô peruca, fala pra mim aí.
0: Meu amigo Camilo.
4: Será impossível?
0: Eu acho que foi ele mesmo.
5: Quem soltou o Giló?
0: É certeza, viu?
1: Louco,
0: é o cachorrinho, tá, rapaz, o cachorrinho do povo. Aí que o cara soltou, ele não quer saber quem soltou o Giló.
1: O Giló, cachorro do povo, né?
0: Tadinho, rapaz, dele.
1: Você tem dono, o Giló tem dono?
0: Então, na verdade, ele tem, viu?
1: Tem?
0: Tem, mas não achou o dono dele também.
1: É mesmo?
0: Mandou.
1: Porque pra ficar por aí solto, o Giló não tem dono, então, de qualquer um, pode ser de qualquer um.
0: Na verdade, é bonitinho, o povo vem na rua e o povo cata. Aí depois começa a dar aqueles atos de ardido, igual o Pinter, ó.
1: Aí larga.
0: Aí o povo sorta ele. Ó, o meu amigo Rodrigão do Bar do Lar já largou umas par de vezes. O meu amigo Jefinho, o povo não aguenta. Não aguenta ficar com cachorrinho, sorta mesmo, viu?
2: Vamos tocar música, gente, vamos tocar música.
0: É.
2: Larga dessa bobageira aí, rapaz.
1: Não, não tem bobagem, não.
0: Aí, tá vendo? Ei, Dona Preta, é um amor. Essa Dona Preta é um amor de pessoa. Dona Preta, daqui a pouquinho tem seu modão, tá bom?
1: Você vai tomar uma lá
0: sabendo.
1: Hã? Você vai tomar uma daqui a pouco lá no...
0: Eu tenho coragem.
1: É?
0: No bar do Boiadeiro eu vou hoje lá.
1: É que se eu não passar lá no Pipoca, eu vou.
0: Você vai no Pipoca?
1: Eu vou.
0: Rapaz do céu.
1: Tá vivo ainda o Pipoca?
0: Tá vivo? Tá. Quantos anos que o Pipoca tem?
1: 64.
0: Não, tá novo ainda.
3: Por que o Luciano Rangel machucou o pé?
0: Não vi, ué. Eu vi.
3: Abasteceu o carro, teve que sair empurrando o carro do Nobre até no posto ali, do Arteprete ali.
0: Mancando.
3: Aí deslocou o pé, não aguentou empurrar muito não.
0: Ah, meu Deus, eu pensei que tinha apanhar da Patrícia, rapaz.
6: É, peruca, esse Rabicó é diferente.
0: Rabicó,
6: esse Robson.
0: Conhece
6: Robson Rabicó.
0: Aí, ó,
6: o nome do
0: que menino. Gracinha, né?
6: Esse Clodoaldo é feroz, viu, bicho?
0: Clodoaldo é, rapaz do céu, meu Deus
6: do
0: céu.
6: E vou falar pra você, ele é fã do Rabicó mesmo, do Pica-Pau Amarelo, ele é fã mesmo.
0: Ah, não, rapaz, fã do Rabicó. Rabicó do Cid Pica-Pau Amarelo.
1: Rapaz, esse aí o cara puxou lá do século passado.
0: Nossa, você é antigo demais, misericórdia. Ô,
5: peruca, mas conta aí pra mim. O Rodrigo tava falando aqui pra mim que você foi tomar Aperol lá no bar. Aí ele falou pra você que não vendia Aperol lá, que lá era... Só tinha Skol e Brahma e Rabo de Galo.
0: Rapaz, que pinga é essa? Você sabe qual que é,
1: Júlio? Aperol, uma bebida vermelha, mistura doce, parece um Campari.
0: É mesmo?
1: É.
0: Ah, tá. Ô, Júnior... Meu amigo Júnior sabe da pinça. Eu nunca vi, não. Ninguém ofereceu pra mim, não.
1: Não, mas tem. Não é qualquer boteco que tem aí, não. Mas quem é gostoso, que lá é. Mas, rapaz, dá uma fogueira, hein?
0: Dá uma fogueira?
1: Mike Vermute.
0: Ô, Rodrigão, tem essa pinga aí mesmo?
5: O Martin já me passou aqui que deixou um Aperol comprado pra você tomar lá no... Lá na AgroCenter, lá.
0: Ah, Aperol. Agora eu peguei o nome da pinga, meu Deus do céu.
1: Aperol.
0: Nós tem ela. Já tomei dela, sim, com certeza. Júnior. 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
0: Alô, meu amigo Milton, ligadinho com a gente aqui em Porecatu. Obrigado pela audiência. 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
0: Show de bola, valeu meu parceiro Júnior. Vai voltando com a gente, vamos tocando os botecas e os modão e vai participando. Obrigado aí, tamo junto sempre.
1: Opa, valeu, obrigadão Peruco pela oportunidade aí, tamo junto.
0: E agora você vai pra outra rádio ali?
1: Vou na resenha do futebol agora.
0: Valeu meu parceiro, tamo junto, ótima quinta-feira. Falou!

0: Tá aí, moda boa demais.
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0: Agora 6h39.
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2: E até às 7 da noite.
3: É nóis.

0: Peruca. E até as 7 da noite, muito modão pra você. Eu quero escutar o povo, sorte
1: do
0: povo.
1: Fala, peruca da Rádio Norte do Paraná, Rádio Cobra FM.
0: Opa!
1: Tamo aí, saindo agora de Presidente Prudente.
0: Presidente já Prudente.
1: Já estamos ouvindo aqui.
0: É mesmo?
1: Assistindo Lapa, Paraná. Final de semana em casa.
0: Show de bola.
1: Final de semana em casa com a família.
0: Tamo junto, velho.
1: Abraço, peruca.
0: Valeu.
1: Antônio da Lapa.
0: Tamo junto, meu amigo Antônio da Lapa, cortando o tapetão preto nesta noite de quinta-feira. Já em Presidente Prudente, acompanhando a gente pela 107.1. Alô, Antônio, obrigado pela audiência ótima aqui.
1: Peruca, faz uma música aí do Baitaca pra nós, aquela bem assim, ó.
0: Qual?
1: Fui criado na campanha, anjo de barro e capim, por isso é que eu canto assim,
0: vai.
1: Pra relembrar meu passado. Mas que barba,
0: verdade, tchê. Você tá doido? Um abraço pra você, meu amigo Antônio da Lapa. Daqui a pouquinho tem pra você o Baitaca.
1: Aô, peruquinha, tô ligadinho ainda, peruquinha. Desde as 4 horas da tarde, ligadinho nesse programa maravilhoso, peruquinha.
0: Obrigado, é. Tamo junto.
1: Ô, peruquinha, já tomei umas 4 fingas aqui em casa sozinho, ó.
0: Tá sozinho?
1: Tô fazendo a janta e tomando uma. Aquela sua você não trouxe pra mim.
0: Ô, louco, meu amigo. Sem terrinha, você tá sozinho aí? Cuidado, sem terrinha. Depois das 6, ficar sozinho em casa é perigoso. Meu amigo Milton vai te fazer companhia, tá bom?
2: Boa tarde, meu querido Renato Peru. O Teco do Peru.
0: O verdadeiro
2: Teco.
0: É nóis.
2: Esse boteco é fervoroso, hein, peruca?
0: É mesmo, você
2: coisa
0: gosta?
2: Coisa boa, né, peruca?
0: É só rola aqui.
2: É só alegria nesse boteco, né, peruca?
0: Cadê o Paulo?
2: Peruca. Peruca. Essa tu vai botar pra mim hoje, hein? Se não botar, tu vai ver peru.
0: Eu vou botar.
2: Peruca, velho.
0: Tá bom.
2: Milionário já rico, peru.
0: Qual é que é, modão?
2: A carta.
0: A carta.
2: Essa ninguém pede, né, peru?
0: Pede, ué.
2: Milionário José Rico.
0: É a mais carta. Tocada do boteco.
2: Pra todo esse povão lindo, maravilhoso, peru.
0: Show de bola.
2: Do norte do Paraná.
0: Valeu, ué.
2: Curtindo essa rádio linda aí, tá, perucão?
0: Tá bom, meu amigo Odacir, lindo. Daqui a pouquinho, seu modão. Quero mandar um abraço pro meu amigo Pioi. Ô, Pioi. Aquele negocinho que você tá vendendo, já vendeu? Você já vendeu, Pioi? O carro, né? Ele que tá vendendo um carro fazendo um centavo o dia. Vai cada dia dobrando o valor. Um centavo hoje, dois amanhã, no terceiro dia quatro centavos e aí por aí vai. Esse Pioi tem um coração que não cabe no peito, viu? Ê, Pioi. Só assim mesmo pra pagar os botecos, hein, Pioi?
3: Toca a música, peruca. Deixa o chifre de lado, troca a música, peruca.
0: Alô, mulher, daqui a pouquinho. A Perol aí,
3: ó. Ô, peruquinha, ó a Perol aí, ó. Ai, Perolzinho é. Com limão.
0: Ai.
3: Você não tem noção, não. Tem não base trem desse, não, estrupiço.
0: Rapaz, tava indo tudo bem, né, mas... Tava indo tudo bem, Vivi, pelo amor de Deus.
4: Fala, peruca, fala, peruca. Ajuda nós, peruca, ajuda nós, peruca. Peruca.
0: Coração.
4: Sem saco. O Gaguinho, o Cinco Short, tem um trabalho ontem. Tomaram uma amarelinha aí, que não era amarelinha, era meio esquisito. Amarelo com branco, preto. Rapaz, mas eles tão deram um trabalho e agora estão de ressaca. O que você sugere pra esse que é um cara experiente?
0: Então, seu... sabe o que acontece? Vai no boteco e pede aquela cachaça meia amarga. Canelinha. Vai tomar e vai zerar. Quem me passou essa dica, meu amigo Márcio, aqui do Jardim Aeroporto, sabe quem foi? O Bernie. Ele que passou tudinho pro peru.
4: Tarso, ratolino e o cobra.
0: Hã?
4: O que, que ele faz? Eu? Chaleira preta.
0: Chaleira preta.
4: Tá namorando.
0: É mesmo?
4: Toca a música do Nazaré pra ele, um popurrido do Nazaré pra ele.
0: Olha.
4: E também manda um abraço lá pro cabelinho de boneca.
0: Ô, cabelinho.
4: Pô. Chibiu.
0: Chibiuzinho?
4: E eles estão tudo aqui no bairro de Escafaca.
0: É mesmo?
4: Tomando aquela geladinha.
0: Tá certo. Alô, meu amigo Márcio, do Jardim Aeroporto. Fala pra nós, meu parceiro. Tem algum suspeito aí de ter soltado?

0: Fala pra nós, meu parceiro Márcio do Jardim Aeroporto. Eu tenho que partir nessa, vai. Já acabou o horário do boteco. Temos que encerrar por hoje. Amanhã nós tá de volta às 4 da madruga. Ei, meu amigo Márcio, eu te falei, te expliquei. 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Beleza, e ligando lá, fazendo a sua cotação, dizendo que estou aqui no Boteco do Peruca. 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Beleza, um grande abraço pro meu amigo Eric, ligadinho com a gente nesta quinta.
1: Boa tarde, Peruquinha. Tarde. Vamos mandar o programa pra todos os nossos amigos, né? Pro João Pinga, pro João Paulo, pra todos lá do seu Boleto, seu Paulo, pro seu Baldecir.
0: Quem?
1: Pro Silvinho do Açougue Talismã, pro Fiotão.
0: Fiotão.
1: Vamos mandar pro nosso amigo novato que a gente acabamos de conhecer durante a semana passada. O Vaselina.
0: Vaselina.
1: Conhecemos ele lá na farmácia da esquina, lá da rua Saguaragi, lá.
0: Peraí. Ô Rosângela, o apelido dele é Vaselina mesmo? Será que é o mesmo que eu tô pensando? É ele mesmo?
1: Conhecemos ele lá na farmácia da esquina, lá da rua Saguaragi, lá da rua da feira. Boa tarde, Vaselina! Um abraço pra você e um abraço pro farmacêutico aí. Um abraço pelo local.
0: Vaselina. Rosângela do céu, quando é assim, tem que mandar um retrato pra nós. Eu gosto de ver a cara do povo. E meu amigo Clodoaldo Cro quer conhecer o Vaselina, viu?
2: Aô, Piru, tá por cá, isso aí é verdade, é fato verídico, Piru.
0: Tá vendo? Eu falei que meu amigo Clodoaldo queria conhecer o Vaselina, ó.
2: Aô, Piru, tá por cá, isso aí é verdade, é fato verídico, Piru.
0: Tá vendo? Nosso amigo Clodoaldo quer conhecer o Vaselina. Nunca deu tão certo, hein?
3: Ô, Peruca, o Miro Silva passou lá no São Martin, lá na Gross Center hoje, velho.
0: É mesmo, foi lá comprar ração do meu amigo São Martin.
3: Ele comeu um saco de amendoim do São Martin.
0: Nossa, aquele amendoim cavalo. Alô, meu amigo Donizete, obrigado pela audiência, pelo carinho. Ótima quinta-feira. Eu tenho que encerrar, tenho que partir. Amanhã eu volto às 4 da madruga. Com o programa Só Modão. Acordando o galo. Beleza, na sequência agora, resumo do dia Cobra News e logo após, tem ele Reis, o sucesso do rádio, pra você aqui da 107.1. Já pra você da 90.3.
4: Estou escrevendo esta carta.
0: Vem chegando ele, Wilson Bispo, logo após o resumo do dia.
4: Ando meio pelos cantos.
0: Um abraço.
4: Pois não em

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2: Corpo da fotógrafa Ana Paula encontrado após 5 dias de buscas. Casal investigado de planejar morte de servidora pública é denunciado pelo Ministério Público. Apesar do Desenrola 2.0, inadimplência bancária mantém recorde em junho.
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2: Quinta-feira, 30 de julho. Excelente noite para você. Londrina marca agora 20 graus, 19 graus em Cambé e Rolândia, 22 graus no Vale do Paranapanema e 18 graus em Arapongas e Apucarana. E o corpo da fotógrafa Ana Paula Cardoso, de 29 anos, foi encontrado na manhã desta quinta-feira, encerrando 5 dias de buscas na região da Cachoeira Salto das Orquídeas, em Sapopema, Norte Pioneiro. O corpo de Ana Paula foi localizado no Poço Preto, na base da queda de aproximadamente 45 metros, área considerada de difícil acesso e onde as equipes concentravam parte das buscas. A londrinense estava desaparecida desde o último sábado, quando fazia uma trilha na região da Cachoeira. Desde então, uma grande força-tarefa foi mobilizada para tentar encontrá-la. As buscas reuniram equipes do Corpo de Bombeiros, Polícia Militar, Defesa Civil, Guarda Municipal, voluntários e especialistas em montanhismo e resgate. Ao longo da operação foram utilizados drones, cães de busca, mergulhadores, helicópteros e caiaques. As equipes percorreram mais de 40 quilômetros entre trilhas, áreas de mata fechada e trechos do rio Lajeado Liso. E a procura por testes rápidos para infecções sexualmente transmissíveis, ISTs, cresceu mais de 19% em Biporã no primeiro semestre deste ano, em comparação com o mesmo período do ano passado. Dados da Secretaria Municipal de Saúde apontam que foram realizados 5.185 exames entre janeiro e junho. Nesse período, o município confirmou 3 casos de HIV, sendo 2 homens e 1 mulher. Entre os diagnosticados com o vírus, 1/3 tem entre 18 e 25 anos e 2/3 estão na faixa de 45 a 50.

0: estratégias aí para poder aumentar a adesão da população em fazer. Porque se a gente faz a testagem rápida e a gente consegue até detectar antecipadamente, né, algumas ISTs, a gente já consegue trabalhar em uma forma antes que, por exemplo, essa doença já esteja avançada, né? Então a gente consegue trabalhar de uma forma mais eficiente com os nossos pacientes.
1: A Prefeitura de Biporã disponibiliza os testes rápidos de forma gratuita para toda a população de segunda a sexta-feira. Flávio Dino cobra de Lula, Mota e Alcolumbre plano para o uso de emendas.
2: O ministro do Supremo Tribunal Federal, Flávio Dino, determinou que o presidente da República, Luiz Inácio Lula da Silva, e os presidentes da Câmara, Hugo Mota, e do Senado, Davi Alcolumbre, apresentem em até 10 dias uma proposta para definir a responsabilidade de todos os envolvidos na destinação e execução das emendas parlamentares. A decisão foi tomada no âmbito de uma ação que discute a constitucionalidade do atual modelo de emendas impositivas. Pela determinação, Executivo e Congresso deverão elaborar uma matriz de responsabilidades, identificando a participação de cada agente em todas as etapas. O ministro também quer que fique expressa a responsabilidade do parlamentar autor da emenda individual, incluindo a definição dos beneficiários e dos objetivos financiados. Na decisão, Flávio Dino afirmou que a aplicação de recursos públicos deve seguir os princípios previstos na Constituição. O ministro ressaltou que a indicação de uma emenda não pode ser tratada como uma simples transferência de recursos. O ministro determinou ainda que a Advocacia Geral da União e a Procuradoria Geral da República também se manifestem em até 5 dias. Essa ação foi apresentada pela Rede Sustentabilidade, que defende a equiparação das responsabilidades dos parlamentares que destinam emendas às obrigações já impostas a gestores públicos, como prefeitos e governadores. De Brasília, Yuri Hudson.
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1: O Ministério Público do Paraná ofereceu uma denúncia criminal contra um casal investigado por encomendar a morte de uma servidora pública que trabalha em uma casa de acolhimento na cidade de Abatiá, no Norte Pioneiro. De acordo com as informações da Polícia Civil, a motivação estaria relacionada ao fato de a mãe não aceitar a perda da guarda dos 3 filhos e, por isso, culpava a servidora da Casa Lar de Abatiá por essa situação. Por outro lado, o Ministério Público afirma que acompanha a situação dos filhos deste casal desde 2022. A Promotoria de Justiça de Ribeirão do Pinhal tentou, inclusive, achar medidas para tentar manter as crianças com os pais, porém, devido à negligência e situação de risco, como, por exemplo, a falta de alimentação adequada e ausência nas aulas, foi necessária para a retirada da guarda. O crime foi descoberto quando o filho adolescente do casal ouviu que a mãe estaria encomendando a morte da servidora. Ele ainda encontrou as conversas no celular da genitora. O caso foi levado à Polícia Civil, que começou a investigação, chegando inclusive a encontrar o possível assassino de aluguel, que forneceu os prints das conversas aos agentes, resultando na prisão da mãe das crianças. Autódromo de Londrina recebe a sexta etapa da Fórmula Truck no final de semana.
4: E o Autódromo Internacional Ayrton Senna em Londrina recebe a sexta etapa da Fórmula Truck neste final de semana, de sexta 31, amanhã, quando começam os treinos, até domingo, dia 2. O evento é organizado pela GT Truck, com apoio da Fundação de Esportes de Londrina, FEL, e da Federação Paranaense de Automobilismo. Os ingressos já estão disponíveis e com os preços variando entre 60 e 520 reais, conforme as opções de alambrado, paddock e área VIP. A bilheteria do autódromo também estará aberta para a compra de ingressos presencialmente. Os ingressos são válidos para acessar o autódromo nos dias 1º e 2 de agosto. Já foram vendidos mais de 800 ingressos. Repórter Luiz César Jaimes.
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1: E a taxa de inadimplência média total registrada pelos bancos nas operações de crédito permaneceu estável em 4,7% em junho. Recorde histórico, informou nesta quinta-feira o Banco Central. O valor continuou no maior desde o início da série histórica, revisada da autoridade monetária em março de 2011. O indicador de inadimplência do Banco Central considera as operações com atraso superior a 90 dias, tanto para as pessoas físicas.

0: políticas quanto das empresas.
1: Polícia Civil realizou operação nesta quinta-feira.
2: Os agentes cumpriram 7 mandados de busca e apreensão na zona norte de Londrina, São Jorge e Vista Bela, e o assentamento Nossa Senhora Aparecida foram os locais alvos da operação. Além de policiais civis, a PM e a Guarda Municipal também colaboraram no trabalho. A intenção da Delegacia de Homicídios era desarticular um grande esquema intitulado como Tribunal do Crime. Uma mulher foi presa em flagrante com drogas e foi levada para a delegacia. A polícia também cumpriu uma outra ordem judicial em Florianópolis, Santa Catarina. Os agentes chegaram cedo e foram logo pulando o muro da casa. A investigação começou depois do assassinato de Patrick Schneider, em janeiro de 2025, no Jardim São Jorge. Patrick tinha acabado de chegar em casa quando foi recebido a tiros pelos criminosos que já o esperavam. Ele até tentou correr, mas foi atacado no quintal da residência. Os criminosos não perdoaram nem mesmo um pitbull da vítima, que também acabou baleado e morto no local. Segundo informações, depois do assassinato do Patrick, os homicídios continuaram acontecendo na região. Inclusive, na época, a polícia impediu um novo assassinato pelo Tribunal do Crime. As investigações continuam na tentativa de encontrar os assassinos do Patrick e também de outras vítimas da quadrilha. Evandro Ribeiro.
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4: E tem jogador brasileiro de Copa do Mundo chegando no Arsenal. A equipe inglesa está fechando a contratação de Bruno Guimarães por 80 milhões de libras, cerca de 547 milhões de reais. Cara, é sem dúvidas uma das maiores contratações dessa janela de transferências. É um jogador bizarro, joga muito, tem muita qualidade técnica e chega num time que, querendo ou não, é o atual vice-campeão da Europa, é um time de qualidade, campeão de Premier League, ou seja, ele vem para agregar numa equipe que já está bem estruturada e que tem muita qualidade. E o Palmeiras culpa falsas narrativas por polêmicas após expulsões em jogo contra o Vitória. O clube paulista fez um compilado dos lances mais polêmicos da partida e analisou cada um deles. Na falta envolvendo Maurício, o Verdão diz que o meia acertou o rosto do zagueiro Kaká, mas não houve força ou movimento adicional que justificasse uma recomendação do VAR para expulsão. Já na expulsão do zagueiro do Vitória, o Palmeiras afirma que o carrinho de Kaká atingiu com violência a perna de Arias, colocando em risco a integridade física do colombiano. O Vasco tem conversas em andamento pela contratação de Kevin Castanho, meio-campista do River Plate. O colombiano surge como um plano B por causa da demora do Racing, que pede um aumento do valor da proposta para liberar o argentino Santiago Sosa. Olha, sendo bem sincero, Kevin Castanho é um bom jogador, um jogador de pegada, tem um bom passe, mas está muito longe de Santiago Sosa, que na minha opinião é um dos melhores volantes do futebol sul-americano. Independente de quem chegar, vai reforçar a equipe do Vasco, mas a prioridade tem que ser Santiago Sosa. Com as informações do futebol brasileiro, Augusto Galindo.
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0: Noite de quinta-feira de estabilidade na região. Na sexta-feira, último dia de julho, a maior cobertura de nuvens deve se concentrar entre as regiões Centro-Sul, Sudeste e Campos Gerais, onde as temperaturas mínimas ficam perto dos 10 graus. Para nossa região, a máxima amanhã chega a 25 graus.
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5: 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Boa noite, 7:14.
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5: Bom demais ter você por aqui. Seja bem-vinda, seja bem-vindo. A noite é nossa, super noite, hein? Noite legal aí de quinta-feira. Abraço pra você. A nossa festa tá começando.

você ficou bem informada aí, né? Com muita informação, muita notícia. Antes o Peruca fez festa. Só sucesso, né? É a nossa programação aqui, feita com muito carinho pra você. E você também pode participar aqui da Noite é Nossa. Hoje, 30 de julho, o ano é 2026. Pra você participar aqui do nosso... O nosso WhatsApp aqui é o 43-33-16-40-06. Diga aí a cidade, o bairro, o lugar que você tá participando, tá bom? Vou ficar muito feliz com a sua participação. Agora tem Luan Santana, Ilha.

0: aqui na nossa programação. Zé Felipe passando por aqui na noite é nossa. Eu trouxe meu grito de amor. Enquanto você manda pra cá sua participação aqui no 33 16 40 06, eu quero aqui mandar um abraço pro Cláudio, né? Que já mandou um salve bem no comecinho aqui da noite é nossa. Fala, Cláudio, boa noite pra você. Muito obrigado aí pelo rádio ligado, seja bem-vindo. 107.1. Olha só, sabe quem tá por aqui? Sabe quem? Eli Reis. Amigão sucesso. Seu amigo sucesso. Na Cobra FM.
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0: Gustavo Mioto aqui na nossa programação com essa música maravilhosa. Que letra, hein? Que música bacana, hein? Do Mioto. Anjos não tem cópia.
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0: 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Agora 7:32.

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4: 7h33, pra você que é fã aí do The Voice Brasil. Do The Voice Brasil. O time de técnicos do The Voice Brasil passou por uma renovação quase total após a saída de Duda Beat, Mumuzinho e Pericles. O Disney Mais e o SBT anunciaram nesta quinta-feira os nomes de Diogo Nogueira e Paulo Ricardo para a nova temporada aí do reality musical. A sertaneja Lauana Prado também já havia sido confirmada para reforçar aí a atração. Do time anterior de técnicos que inaugurou a nova fase do formato Fora da Globo, restaram somente a dupla Matheus e Cauã. Com direção artística de Boninho, o programa será exibido no SBT com transmissão simultânea e conteúdos extras no Disney+, assim como aconteceu na primeira temporada exibida no ano passado. A previsão de estreia ainda não foi divulgada. Então tá aí, né? The Voice Brasil, você que gosta. O The Voice Brasil passa então por uma renovação quase total. O Mundo dos Famosos, aqui na Cobra FM. Boa noite, 7h38.
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4: Faltam 20 para as 8. Continue participando aqui no 3316-4006. Raimunda, como é que você tá, menina? Florestópolis, tá ouvindo, tá com o rádio ligado aqui na nossa programação. Seja bem-vinda. Eu fico felizão em saber que você acompanha aqui a nossa programação na 107.1. Agora tem Eduardo Costa, Deus é Caipira.

0: Boa noite pro Edinaldo, tá ouvindo aqui a nossa programação, valeu pelo rádio ligado. Meu amigo Edinaldo Aparecido da Silva mandou aqui um salve. Só falta você, apareça por aqui e participe da nossa programação. O nosso WhatsApp está à sua inteira disposição, 33164006. Valeu, Edinaldo, para você e para toda a sua família. Um grande abraço da Cobra FM. Tá aí, ó, Cleiton e Romário. Opa, cadê o?
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0: Saudade sertaneja tá aí pra você, Chitãozinho, Chororó e Zé Ramalho, sinônimos. Música linda, maravilhosa. E a gente matou saudade aqui na Cobra FM.
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1: Boa noite, Cristiano. Tá com o rádio ligado aqui na nossa programação Cascavel, Paraná. E você? Tá em que bairro? Tá em que cidade? Fala comigo aí no 3316-4006. Agora você tem as músicas mais pedidas, as mais tocadas em todo o Brasil nesta super quinta-feira. É o Paradão. Paradão de sucessos com as músicas mais tocadas, as mais pedidas em todo o Brasil.
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2: Paradão de sucessos com as melhores aqui na Cobra FM pra você, tá bom?
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2: E aí, como é que você tá? Tá tudo bem com você? Como é que tá a sua noite? Tá ouvindo aqui a nossa programação aí? Valeu, hein? Eu fico felizão da vida em saber que você faz parte aqui da Noite é Nossa.
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2: Kleber e Cauã, 1000 adjetivos na 107 entre as melhores.

Eu Não Sou Terapia é mais uma sucessão entre as melhores pra você nesta super noite de quinta-feira. Tá uma noite gostosa. Aqui do estúdio, eu tô vendo a lua. Olha só, nesse lindo céu, uma lua maravilhosa. Me apaixonei por esta lua. Fazendo locução, falando com você e olhando pra lua. Eu, você e a lua e o sucesso de Eduardo Costa. Já imaginou? Nossa senhora, hein? Imagina eu. Que coisa linda. Boa noite.

0: Nas mais pedidas, Grupo Menos é Mais, essa rapaziada que entra ano sai ano e continua nas paradas em todo o Brasil, nas rádios do Brasil, nas plataformas digitais. Toca muito, tá fazendo muito sucesso, grava com muita gente, tá aí. Grupo Menos é Mais, e essa tem a participação do Pablo, Saudade Inconveniente, mais um sucesso dessa rapaziada aí que conquistou todo o nosso Brasil. Está aqui na programação da Cobra FM.
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0: Zezé tá lotando shows. Todo mundo tá cantando essa música do Zezé. Zezé, Zezé, que sucesso, hein? Irmão da Lua, Amigo das Estrelas, é mais um sucessão. E a gente finaliza aqui as mais desta super noite de quinta-feira, agradecendo o seu rádio ligado, a sua amizade, boa noite.
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0: 8:36 na Cobre FM.

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Tem abraço pra mandar, tem abraço pra mandar aqui. Na noite é nossa. Boa noite, sucesso. Estou na escuta, Isabel Nunes. Valeu, minha amiga Isabel. Que o Papai do Céu abençoe você e toda a sua família. Boa noite e uma ótima quinta-feira.

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6: Conte-me tudo e não fala nada. Foi legal. Conte-me tudo e não esconda nada. Boa noite. 107. Muito bem, agora tem pra você, Ana Castela. É linda essa música. 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

0: Tá aí uma música em forma de poesia, coisa linda, hein? Coisa linda, foi pra você que tá aí na Noite é Nossa, boa noite, Christian e Ralph, Ausência, obra-prima, hein, obra-prima. Gente, tá chegando a Voz do Brasil, a gente se fala já já após a Voz do Brasil. Você é muito especial e eu agradeço aí o seu rádio ligado, a sua amizade e que o Papai do Céu abençoe muito, muito, muito, muito você. A Voz do Brasil tá chegando e a gente volta na sequência aqui com A Noite é Nossa. Faltam 6 para as 9. 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